0: Aí você ouviu Ana Clara Rocha, a canção dos Imperfeitos. Antes, Mara Lima, Companheiro. Agora 9h13, obrigado pela sua audiência. Gilmar Coutinho em São Félix, na sintonia. E você, quem sabe, está em casa, descansando, chegou do trabalho, não é? Mas está adorando, isso é muito bom, viu? Continuar adorando, agradecendo, através da Vox FM.
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0: aí, você ouviu a Eliane Fernandes, ó Deus vê, antes Eli Soares, Sou um Milagre.
1: Glória a Deus.
2: Cante assim.

0: você ouviu Gabriela Rocha, Meu Respirar. Vem aí momento de meditação. Eu volto já já.
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3: Leitura bíblica, Números 13, versículos 1 e 2 e versículos 25 a 33. Versículo chave: subamos e tomemos posse da terra, é certo que venceremos. Números 13, 30. Finalmente, o povo de Israel estava às portas da terra que Deus tinha prometido aos seus antepassados. Desde que os israelitas tinham saído do Egito, onde viveram séculos de escravidão, o Senhor os acompanhara fielmente em sua caminhada até Canaã, provendo alimento, água, proteção, vitória sobre inimigos, etc. Tinha demonstrado também a seriedade de sua palavra ao castigar com rigor os que se rebelavam contra ele e se mostravam incrédulos. Seria de imaginar que eles tivessem aprendido a confiar, não é? Infelizmente, não foi este o caso. Embora todos reconhecessem que a terra era excelente, outra promessa cumprida de Deus, também se deixaram impressionar pela estatura dos nativos e das cidades enormes e fortificadas. Em outras palavras, sim, a terra é maravilhosa, mas os obstáculos são grandes demais. Apenas Caleb, um dos espiões, considerou acima de tudo a promessa de Deus. Veja o versículo em destaque. Outro que se levantou com a mesma ideia foi Josué. Se o Senhor se agradar de nós, Ele nos fará entrar nessa terra, onde manam leite e mel, e a dará a nós. E não tenham medo do povo da terra, porque nós o devoraremos como se fossem pão. A proteção deles se foi, mas o Senhor está conosco. Números 14, de 7 a 9. Mesmo assim, a maioria preferiu concluir: não podemos atacar aquele povo. É mais forte do que nós. Está lá no versículo 31. Temos o costume de pensar que a maioria tem razão, mas isso nem sempre é verdade. No caso do texto de hoje, estava certa a minoria que confiou em Deus. E este é o fator determinante. A palavra de Deus é imutável, verdadeira e fiel. Assim, se você está convicto de que o que a Bíblia diz é verdade, não importa o que pensa a maioria, siga em frente com sua convicção. E lembre-se também desta verdade: se Deus é por nós, quem será contra nós? Romanos 8:31, parte B. Vale mais a convicção da palavra de Deus do que a opinião da maioria.
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0: Você ouviu Bíblia Sagrada, Harpa Cristã? Bíblia é a palavra de Deus. Faltando 20 minutos para as 10.
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Aí você ouviu Gabriel Guedes e Nívia Soares, a benção. Agora faltando 14 minutos para as 10. Obrigado pela sua audiência. Vamos juntos. Até as 10.

0: você ouviu Shirley Carvalhais, Página Virada. É preciso desejar Jesus. Só Jesus nos leva a Deus. Só através dele, do sacrifício que ele fez na cruz, por mim e por você. Só através do sangue de Jesus é que nos purifica de todo o pecado.
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Moisés, pois o Filho vos libertar, verdadeiramente sereis livres. Só Jesus nos liberta da prisão do pecado. É, só Jesus perdoa pecados. Agora é preciso reconhecê-lo como Senhor, como Salvador e entregar a vida para que Ele possa conduzir. Eu sou Ulisses Menezes, vou finalizando mais um Tempo de Amar. Mas continue na sintonia, vem aí, Noite de Paz. Noite de Paz com nosso irmão Antônio Ferreira. Uma excelente noite para você.

0: hora certa.
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0: Muito boa noite para você, ligadinho na Vox FM 105.9, a Rádio do Bem, um projeto missionário das Igrejas Assembleias de Deus na Bahia, na presidência do pastor Valdomiro Pereira da Silva. Direção da Vox, pastor Ailson Santos. A partir de agora no ar, o seu programa Noite de Paz, comigo mesmo, o presbítero Antônio Ferreira. Até a meia-noite estaremos juntos, interagindo, hein? Eu daqui, você daí e nós adorando a Deus. Ótima noite para você. Você estava na agradabilíssima companhia do nosso querido Ulisses Menezes. E a partir de agora, Noite de Paz.
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0: Esse é o programa Noite de Paz. Agora 10:03, a gente começa essa canção, ou melhor, a gente começa essa edição com essa canção. Infinito, a voz de Maria Marçal.

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1: Agora 10h11, você está ouvindo a Vox FM ao vivo. Estamos ao vivaço aqui na Vox. Vox FM 105.9, a Rádio do Bem, um projeto missionário das Igrejas Assembleias de Deus na Bahia. Esse é o programa Noite de Paz, até a meia-noite, e a partir de agora eu interajo com você através do nosso WhatsApp, 75837060600. Eu começo a...

0: as participações de hoje com o nosso Gilmar, de São Félix, nosso irmão Gilmar. Está em São Félix, boa noite. É, meu dileto Antônio, que Deus em Cristo nos abençoe, nos guarde hoje sempre. Beijos em José. Feliz noite de paz. Shalom, Adonai. Valeu, meu irmão. A paz do Senhor. Isso eu entendi, viu? A paz do Senhor. Sei pouco de hebraico, viu? Valeu pela participação. Vamos lá. Tem mais gente chegando por aqui. Lázaro está em Barueri, São Paulo. Tem mensagem de áudio.
1: Boa noite, Ferreira. Que a graça e a paz do nosso
0: Amém,
1: Senhor,
0: meu irmão.
1: Salvador Jesus Cristo. E é sempre contigo, querido. Toda a tua família, toda a tua parentela. Recordação a todos. Gostaria de mandar um alô para tiainha, tio Pio, Mamaro de Luzia, na Rua do Tanque, José Luiz Santana, Manoel do Táxi, irmã Vani, maestro Jorginho, na Batista Peniel, tia Mileno Manteiga, minha prima, me ensinaram Luizinho Cachoeira, e todos os ouvintes do programa Noite de Paz.
0: Valeu pela participação, Lázaro, um forte abraço para você, Deus continue te abençoando, tá bom? Manuel do Táxi está em Muritiba, deixa sua mensagem também. Alô, Manuel.
2: Noite, a paz, senhor presbítero Antônio Ferreira. Abraço para o irmão Félix, para o irmão Lázaro, presbítero Luiz. Todos estão na escuta do Noite de Paz. Meu irmão, manda um abraço aí para meu neto Gabriel, que ele está na escuta, e diz assim: vovô, ele está esperando na sexta-feira o presbítero Antônio Ferreira mandar meu alô. Manda um alô para ele, meu irmão. Deus abençoe.
0: Pronto, Gabriel.
2: Boa noite.
0: Um abraço, Gabriel. Pensei que Gabriel já estava dormindo, viu, Manuel? Mas Gabriel está aí ligadinho também. Tem muitas crianças e adolescentes também que ouvem o nosso programa. Eu não sabia, mas a gente vai descobrindo, né? As crianças hoje estão dormindo mais tarde. Valeu, Gabriel. Um abraço para você, Gabriel. Deus abençoe, viu? Toda a família aí, viu, Manuel? Senhor, Dona Mara, irmã Mara e Gabriel, sua filha também, não recordo o nome agora. Todos vocês, tá bom? Obrigado pelo carinho da audiência. Deixa eu abraçar Zé Luiz Santana também, deve estar ouvindo a gente. Lázaro já mandou alô aí. Valeu, Lázaro, já mandou alô aí para toda a família. Quem está ouvindo a gente também, Maria. Alô, Maria, Deus abençoe. Aí na casa de Zé Luiz. Abraçar a irmã de Néria também, não perde o nosso programa. Um abraço de Néria, sempre ouvindo a gente. Deus abençoe todos os irmãos aqui em Muritiba. É, também em toda a região, Muritiba, São Félix, Cachoeira, Conceição da Feira. Falando em Conceição da Feira, presbítero Lourenço, sempre ligado também, ouvindo a gente. Alô, Ed Samorim, um abraço para você. Irmã Ana também está ouvindo a gente aí em Conceição da Feira. Muita gente ligada na nossa programação em Cruz das Almas. Daqui a pouquinho tem mais participações. Obrigado pelo carinho da sua audiência. Você que já mandou a sua mensagem, daqui a pouquinho eu trago mais, viu? Daqui a pouquinho tem mais interação com os ouvintes. E vamos que vamos, trazendo mais música. A música não pode parar, hein? Não pode parar. Lembro pra você que daqui a pouquinho tem uma mensagem da palavra de Deus pra nós, tá bom? Tem oração também, tem reflexão. É, muita coisa boa até meia-noite. Tem um louvor que marcou a minha vida? Tem algum louvor que marcou a sua vida? Quer pedir? Deixa aqui na nossa... na indicação aqui. E a gente vai tocando durante a semana, tá bom? O louvor que marcou a sua vida. Eu teve muitos que marcaram a minha vida, mas tem algumas bem específicas e a gente toca. Louvor que marcou a minha vida. Tem também Louvando com a Harpa. Você traz aí a sua indicação também da harpa. Qual hino da harpa você deseja ouvir? E a gente vai tocando. Eu trago uma indicação por dia. Se acontecer terem duas ou três, a gente vai tocando no decorrer da semana, tá bom? Mas você não deixa de participar. Quero agradecer pelo carinho da sua audiência, você que está no trânsito aí, ouvindo a gente no seu carro, obrigado pelo carinho da sua audiência. Você que nos ouve através do rádio, você que nos ouve através da net, em qualquer lugar do mundo, obrigado pelo carinho da sua audiência. Essa é a Vox FM. É a 105.9, a Rádio do Bem. É a Rádio do Bem, a gente traz mais uma belíssima canção. Quem está chegando por aqui, produção? Quem está chegando por aqui? Raíssa e Ravel, a glória é de Deus, viu? A glória dele!

0: Agora 10h21, você ouviu com Raíssa e Ravel a glória dele, a glória de Deus, é. A ele toda a glória, é, a ele toda a glória. Ele diz que não divide a sua glória com ninguém, é verdade, a glória é somente dele. Vamos trazendo aqui mais participações. Eu trago a irmã Antônia de Muritiba. Alô, irmã Antônia, do bairro Santana.
1: Boa noite, presbítero Antônio Ferreira.
0: Boa noite,
1: Ferreira,
0: boa noite, paz para a senhora, viu?
1: Fala, irmã Antônia, do bairro Santana. Pastor desta noite, desejo a paz do Senhor, para o Senhor e sua família, Manuel do Táxi, Paulinho Pintor, Mestre no H, Garotinha Emily, para toda a minha família. O louvor é batismo no ônibus. E eu estou na escuta. Uma boa noite, paz do Senhor Jesus.
0: Amém.

0: Ei, minha irmã, Deus abençoe. Obrigado pelo carinho da audiência, pela participação, indicação musical também. Eu trago Samuel de Muritiba, tem mensagem de texto. Paz do Senhor, presbítero Antônio Ferreira. Boa noite, mando um alô para Edvaldo, Noélia, Lilio, para o senhor e para todos os ouvintes. Valeu, Samuel, garotinho Samuel também ouvindo a gente. Deus abençoe, não perde nosso programa. Deus abençoe. É o nosso diácono Hamilton, Rafael Jambeiro também passa por aqui. Tem mensagem, tem áudio?
1: Você fala que é o diácono irmão Hamilton de Rafael Jambeiro. Estamos ligados na Vox. Vox no ar é bênção de Deus no nosso lar. Queremos ouvir a música aí. Estou contigo, meu filho. Que Deus abençoe todos que estão na escuta dessa programação.
0: Valeu, Hamilton. Deus abençoe. Obrigado pelo carinho da audiência, pela participação, pela indicação musical também. Eu trago mais um ouvinte. Quem passa por aqui? Pronto. Deixa eu carregar esse áudio aqui, gente. Trago já já. Vamos dar uma mensagem de texto, então? Vamos lá. Pai do Senhor Jesus, meu irmão, manda um alô para meu esposo L e para meu filho Pacheco. É a nossa irmã Conceição, não é isso? Nascimento. Deus abençoe toda essa família abençoada aí, tá bom? Eu trago mais uma participação, agora sim. É, Edvaldo.
2: A paz do Senhor Jesus, presbítero Antônio. Gostaria de ouvir o louvor nesta noite de Cícero Nogueira, Se Jesus Voltasse Agora. Né? Esse louvor é de 1976, né? E eu quero oferecer para todos os ouvintes, né, do programa Noite de Paz. Que assim, que a paz esteja em todos os lares nesta noite, em nome de Jesus.
0: Pronto, eu vou trazer essa canção no quadro Louvor que marcou a minha vida, tá bom? Daqui a pouquinho a gente traz depois a mensagem, a gente traz essa canção. Tava procurando aqui uma canção, louvor que marcou a minha vida, ninguém trouxe indicação ainda, então eu vou trazer esse aí, que marcou a vida de muita gente. É, você falou em 1976, aqui está marcando 1978, não sei qual é a data exata, mas é nessa década aí de 70, né? Então, 1976 a 78, Cícero Nogueira lançou essa canção aí. É, Se Jesus Voltasse Agora, uma música muito forte, louvor abençoadíssimo, daqui a pouquinho trago. Tem mais participações, produção? Tem irmã Graça também falando com a gente, boa noite, irmão. É, boa noite, a paz do Senhor Jesus Cristo, Bispo Antônio Ferreira, estou sintonizada na Rádio Vox. Graças a Deus estou bem, obrigado pelas orações. É, mas peço oração pela minha irmã Lúcia, tem sentido muita dor de cabeça, desejo já. Eu desde já agradeço, pronto. Valeu, obrigado pelo carinho da audiência e graças a Deus que a senhora está bem, né? Graças a Deus. Trazer mais uma participação e a gente traz mais uma canção. Tacilda Xavier está em Muritiba, Senhor, missionária Tacilda.
3: Antônio, louvado seja Deus, manda um alô para o casal de pastor, para o meu pastor Barreto, para a missionária Lucineide e os seus filhos. Manda um alô para o grupo de mulheres e o grupo de varão. Manda um alô para os meus três filhos, Davi, Juliana e Isaac. Manda um alô para toda a minha família e para o irmão Zé. Estamos aqui ligados, ouvindo.
0: Valeu pela participação, irmã Tacilda e irmão José. Deus abençoe vocês.
3: Louvor, vai passar. Eu sei que essa luta vai passar.
0: Valeu pela participação. Mais uma indicação musical. Já já a gente traz as indicações. Vamos com mais uma canção. 10h26. Vamos com o irmão Lázaro e amigos. Ô, Glória! Participação, Fernandinho.

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2: Agora 10h30, 10h30, chegou aquele momento especial, depois dessa belíssima canção com Lázaro, participação de Fernandinho, Glória. Vamos àquele momento especial que é a reflexão da Palavra de Deus. Hoje vamos refletir aqui na Palavra de Deus, no Evangelho escrito por Mateus. Mateus capítulo de número 5. Mateus capítulo 5. A partir do versículo 43, 43 a 46. Jesus aqui no Sermão da Montanha, ele vem ensinando seus discípulos sobre vários assuntos, vem ensinando o povo, ensinando principalmente os seus discípulos. E chega na altura do versículo 43... Ele diz assim: ouvistes o que foi dito, amarás o teu próximo e aborrecerás o teu inimigo. Eu, porém, vos digo, amai aos vossos inimigos, bendizei os que vos maldizem, fazei bem aos que vos odeiam, e orai pelos que vos maltratam e vos perseguem, para que sejais filhos do Pai que está no céu, porque faz o seu sol faz que o seu sol se levante sobre maus e bons, e a chuva desça sobre justos e injustos. Pois, se amardes os que vos amam, que galardão tereis? Não fazem os publicanos também o mesmo? E se saudardes unicamente os vossos irmãos, fazeis o que fazeis demais? Não fazem os publicanos também assim? Sede vós perfeitos, como é perfeito o vosso Pai que estás no céu. Louvado seja Deus. Somente até aqui, eu queria trazer esta reflexão aqui nesta noite. Jesus enfatiza bem no versículo qual nós lemos, versículo 43 e 44, 44 principalmente, ele diz: eu, porém, vos digo, amai os vossos inimigos, bendizei os que vos maldizem, fazei bem aos que vos odeiam e orai pelos que vos maltratam e vos perseguem. Queridos, o amor de Deus é maravilhoso. O amor de Deus derramado sobre nós, que maravilha. O que Jesus está nos ensinando é que não devemos pagar o mal com o mal. O que Jesus está nos dizendo é que nós devemos amar os vossos inimigos, bendizer. Eu conheço pessoas que ainda não foram transformadas. Eu conheço pessoas que, mesmo vivendo no meio cristão, no meio evangélico, no meio cristão, ainda não foram transformadas. Eu conheço pessoas que diz assim, por exemplo, se me disser uma, ouve duas. Se me maltratar, eu vou agir da mesma forma. Eu vou ser recíproco, eu vou ser da mesma forma. Não. Olha o que Jesus está dizendo. Amarás o teu próximo. Não, melhor, ele diz assim: eu, porém, vos digo, amai os vossos inimigos. É fácil amar o inimigo? Quando Jesus está dizendo amar o inimigo, ele não está dizendo que a gente tem que andar junto. Tá? Não, o que ele está dizendo é que a gente deve amar. Não é maltratar. Ele está dizendo que se ele vos maldizer, para a gente bendizer. Às vezes alguém fala mal da gente e diz: não, vou falar mal daquela pessoa também. Você faz o contrário. Fazer o bem aos que vos odeiam e orai pelos que vos maltratam e vos perseguem. Orar por quem maltrata a gente, por quem persegue, é fácil? Não, mas é possível. Eu já tive situações em minha vida Eu tenho alguns testemunhos particulares de pessoas que não gostavam de mim, que não me toleravam, sem motivo aparente, não tinha motivo. Mas isso não me aborrecia, isso não me deixava de uma forma que eu não amasse aquela pessoa. Pelo contrário, eu orava, dizia: Senhor, me dá sabedoria para agir com essa pessoa. Senhor, abre os olhos dessa pessoa. Senhor. E de repente aquela pessoa se tornar meu amigo, aquela pessoa se tornar minha amiga. Entender. Já houve pessoas dizer assim, eu olhava para a cara de Antônio e eu achava que ele era uma pessoa dessa forma e essa, mas passando a conviver, a estar perto, eu vi que não era nada disso. Eu consegui ver. Não estou dizendo aqui, meus amados irmãos, que eu sou perfeito, que eu sou bom, não é isso. Estou dizendo que, às vezes, a imagem que as pessoas fazem da gente não é a imagem correta. Se a gente for agir da mesma forma, a gente não está sendo cristão. O que Jesus está dizendo aqui é para a gente amar os vossos inimigos, bendizer o que vos maldizem, tratar bem aqueles que nos odeiam e orar por eles, e não maltratar. Alguém diz: ah, mas eu não sou besta, eu sou crente, mas não sou besta. E hoje em dia, meus irmãos, é tão triste uma situação que acontece. Não vou falar de outro país, vou falar do nosso Brasil, onde eu vivo, onde eu convivo. É notório. Hoje as pessoas, mesmo cristãs, irmãs em Cristo, elas têm dificuldade de aceitar a opinião do outro, porque é contrária dela. Tem pessoas que, se você tiver uma opinião diferente, você ganhou um inimigo no meio da irmandade. Imagine. Eu já estou chegando aqui no extremo mesmo. Tem pessoas que, se você gosta de azul e a pessoa gosta de vermelho, basta você dizer que gosta de azul e a pessoa está brigando com você. É tanta coisa que a gente vê, queridos. Ah, porque eu gosto do louvor mais fervoroso, outro que eu gosto do louvor mais lento, mais clássico, e isso já é um motivo para haver desentendimento. E, às vezes, entra uma raiz de amargura no coração por nada. Mas eu não estou nem falando de inimizade, não estou falando aqui nem no meio da igreja, só estou falando aqui fatos. Imagine na internet, quando a gente abre pessoas porque tem uma opinião diferente em um assunto, daqui a pouco já bloqueia o outro, já não quer saber do outro, por bobagem. Não vai entrar no céu. Mas, irmão, eu tenho que ser sincero. E a palavra de Deus, Jesus está dizendo, se alguém... Eu estou chegando ao extremo de falar do meio cristão. Mas Jesus está falando de uma forma geral. Se tem alguém, em termo geral, que não gosta de você por você ser crente ou não, mas se a pessoa não gosta, Jesus está dizendo: olha, para você ser filho de Deus é necessário que você haja como Deus age, amando. Não quer dizer que, se a pessoa aprontou alguma coisa com você, se lhe maltratou, se fez algo ruim, que você tem que colocar na sua mesa. Não é isso que Jesus está dizendo. Perdão nem sempre significa... Perdão não significa você andar junto, você dar confiança novamente. Perdão é você perdoar, não lembrar daquilo que foi feito, daquele mal. Porém, se você quiser manter uma certa distância, mas amando, falando, cumprimentando, não há pecado nenhum nisso. O que Jesus está condenando aqui é você agir da mesma forma. Você dá o troco, como diz no popular. Jesus está dizendo que a gente tem que amar os nossos inimigos. Aí eu me lembrei de um texto que, no início da minha fé, eu li esse texto e não entendi. Não foi falta de humildade, não. Mas esse texto eu fiquei orando a Deus, por incrível que pareça. Eu agora, folheando a Bíblia, já abri cima. Eu lembrei do texto agora e abri cima aqui para complementar o que eu estou falando. E esse texto fala exatamente isso. De a gente amar a pessoa. Eu levei muito tempo para entender esse texto. E eu orando a Deus, eu não perguntei a ninguém. Eu poderia ir ao pastor, eu poderia ir a obreiros, a professores de escola dominical na época. Mas eu fiquei orando, eu disse, Senhor, me faz entender esse texto. Espírito Santo, estava muito novo na fé, mas eu lendo, eu disse, meu Deus, eu preciso entender o que é que significa isso. Em Romanos capítulo 12, eu vou ler a partir do 17, para que a gente entenda melhor. Versículo 17, Romanos 12, 17, diz assim, a ninguém torneis mal por mal. Procurais as coisas honestas perante todos os homens. Se possível, quando estiver em vós, tende paz com todos os homens. Aí vem a parte que eu li aí, depois eu passei a entender. Versículo 19. Não vos vingueis a vós mesmos, amados, mas dai lugar à ira, porque está escrito, minha é a vingança, diz o Senhor. Eu vou parar aqui, eu vou continuar lendo o texto, mas eu vou parar aqui e vou abrir um parênteses aqui. Quando ele diz, não vos vingueis a vós mesmo, mas dá lugar à ira, ou seja, você pode se irar, isso é normal, você vai ter uma reação de tristeza, você vai se enraivar naquela, vai se irar por alguma situação, mas você não vai se vingar, você vai orar e pedir a Deus misericórdia. Ele diz, porque está escrito, minha vingança, eu recompensarei, diz o Senhor. Ou seja, se for algo que precisa de um tratamento, enérgico, é Deus que vai, se precisa de punição, é Deus que vai punir, não sou eu nem você. Se for necessário, que Deus sabe, aí é com Ele. Aí eu vou continuar lendo para que a gente possa entender o que eu entendi, o que o Espírito Santo me revelou naquele texto, nesse texto, naquele momento, no início da minha fé. Ele diz no versículo 20, portanto, se o teu inimigo tiver fome, dá-lhe de comer, se tiver sede, dá-lhe de beber. Porque fazendo isto, amontoarás brasas de fogo sobre a sua cabeça. Não te deixes vencer pelo mal, mas vence o mal com o bem. O que a palavra do Senhor está nos dizendo é para nós não nos vingar do nosso inimigo. Alguém que se tornou inimigo nosso ou se considera inimigo nosso. Ele diz, se ele tiver fome, dá de comer. Se tiver sede, dá de beber. Imagine uma pessoa que te maltrata, que te faz o mal, que tenta te prejudicar e você sabe, de uma forma explícita. E aí essa pessoa, de repente, tem uma necessidade, tem uma situação que acontece e você estende a mão. Imagine essa pessoa que os amigos dele, que ele se considera amigo, virem as costas para ele, mas naquele momento de tanta necessidade, você vem e estende a mão. Você vem e dá o seu ombro para ela chorar. Você vem e ora por ela. Você vem e faz algo que ela tanto necessita. E quando eu li esse texto, no versículo que diz assim, na parte B do versículo 20, diz assim, fazendo isto, amontoarás brasas de fogo sobre a sua cabeça. Eu não conseguia entender. Né? Eu estava novo na fé. Amontoarás brasas de fogo sobre a sua cabeça? Não entendi. Ficava assim. Não quis perguntar, como eu disse, estava orando a Deus. Poderia perguntar ao pastor, a um líder, mas na época eu disse, não, Senhor, me revela tu mesmo, eu quero aprender a Bíblia. E o Senhor, meu Pai, Espírito Santo. E um dia eu lendo, novamente lendo, relendo, Deus me fez entender, amontou as brasas de fogo sobre a sua cabeça, ou seja, a consciência da pessoa. A cabeça dela vai, né? Ela vai, a consciência dela vai aflorar e ela vai dizer, olha, eu trato fulano tão mal, eu agi tão mal contra aquela pessoa, fiz tanto mal e ela vem e me faz o bem. A pessoa vai se sentir envergonhada, a pessoa vai se sentir, né, constrangida, e ela depois vai pedir perdão. E já aconteceu comigo, querido, de pessoas de repente se tornar meu amigo, pessoas se tornarem minha amiga depois de algumas situações. Se teu inimigo tiver fome, dá de comer. Se tiver sede, dá de beber. Esse é o dever do cristão, queridos. Aí hoje tem muita gente dizendo, não, mas eu não sou besta, eu sou crente, mas não sou besta. Você se lembra quando Jesus, ensinando também, ele falou? Se alguém bater na sua face, você dá outra? É fácil? Não é que seja literalmente, mas Jesus está dizendo ali para a gente não levar em conta algumas coisas. Querido, quem é iluminado é você. Você já está iluminado. Deus já está na sua vida. Jesus já está na sua vida. A luz do mundo é você hoje. Nós somos sal da terra e luz do mundo, Jesus disse. Jesus já está sobre a sua vida. Aquela outra pessoa, não. A pessoa está ali, às vezes, com um olhar humano, um olhar distorcido. Quando não humano, até espiritual, maligno, às vezes, a depender da pessoa. E você vai tratar da mesma forma. Às vezes, a gente, ao invés de ganhar alguém, a gente está perdendo. Eu me lembro, não vou contar com riqueza de detalhe, não. Não sei se a pessoa está me ouvindo e não tem autorização para isso. Não vou entrar também em riqueza de detalhes. Mas eu me lembro que há muitos anos atrás, estava eu numa repartição que eu trabalhava, e chegou uma pessoa, uma irmã em Cristo, também nova na fé, mas estava caminhando com Cristo, e essa pessoa chegou até mim e me contou uma situação, que ela estava em um determinado local e acabou brigando com alguém. E essa pessoa falava comigo espumando, com ódio, com raiva, daquela outra pessoa que ela se considerava inimiga. Se não fosse por alguém intervir, podia chegar a uma situação pior, numa briga. E ela como cristã, e a outra não. E quando essa pessoa me contava a situação, eu só ouvindo, e aquela pessoa vem me contar, e sabe quando alguém vem te contar algo, mas querendo que tu apoie, vem contando, já se justificando para que você apoie o que ela fez? Eu parei, ouvi, eu digo, você quer que eu te diga o quê nessa situação? Ah, mas eu não estou certo, irmão? Eu disse, não, você não está certa, não. Você não está convertida. Você não veio me contar, não veio pedir uma opinião, vou lhe dar uma opinião agora. Corre, aceita Jesus de verdade. Corre, vai lá, pede perdão à pessoa. Mas a pessoa me fez, não sei, o que a pessoa te fez pode ter feito um grande mal, mas você como cristã, você só fez escandalizar o evangelho no meio que não era para você fazer tais coisas, ainda que você baixasse a cabeça e fosse embora, mas você discutiu, agrediu, criou uma situação. A pessoa, aquela irmã naquele momento, se decepcionou com o que eu falei e foi embora. E passou um tempo sem falar comigo. Se passasse perto do ambiente que eu estava, a pessoa fazia de conta que nem me viu. E eu não me arrependi do que falei. Fiquei apenas orando, Senhor, abre os olhos da irmã, sei que ela precisa. Abre os olhos. E para minha surpresa, depois de algum tempo, não sei se 15 dias, um mês, a pessoa voltou, me procurou e disse, meu irmão, eu vim aqui te pedir perdão, porque eu fiquei chateada, mas ao mesmo tempo vim te agradecer, que o conselho que o irmão me deu era de Deus. Realmente eu não estava convertida, eu precisava mudar. Eu fui pedir perdão, resolvi a situação, e agora eu estou realmente em Cristo. E eu me alegrei com aquilo. Conto isso aqui não por glória, por vanglória, nada disso. Estou contando para os irmãos o que a Bíblia nos diz, o que a Bíblia nos ensina. Eu não estou dizendo que é fácil você ser perseguido, eu não estou dizendo que é fácil você ser odiado por alguém, você ser perseguido por alguém. Não estou dizendo que é fácil você ter um autocontrole, não estou dizendo que é fácil, mas é possível porque você está em Cristo, eu estou em Cristo, E nós temos que fazer o que é correto. E quando a gente não consegue, está sem força para conseguir amar, a gente tem que orar. Por isso que Jesus diz, orai pelos vossos inimigos. Não é só pela questão de a gente orar para aquela pessoa que é nossa inimiga se converter. Não, é para Deus trabalhar em nossa vida, porque não é fácil. Nós somos um ser humano, nós temos um corpo de carne, nós temos uma natureza, né, hoje, graças a Deus, transformada por Cristo, mas ainda tem a natureza antiga, ela quer aflorar em nós. Alguém fala mal de você, alguém inventa uma mentira sobre você que pode lhe prejudicar muito. A vontade que você tem é agir como qualquer ímpio. A vontade que a gente tem é de ir ao extremo, às vezes. A vontade da carne. O velho homem, a velha natureza quer aflorar. Mas nós, como os cristãos, Senhor, me ajuda, me dá graça, me dá sabedoria. E orar pelaquela pessoa, abre a mente daquela pessoa. Desfaz o laço do inimigo. Senhor, é o inimigo que está usando aquela pessoa. O inimigo está querendo colocar tropeço. O inimigo quer colocar situações para... E aí, quando você vai orando, Deus vai quebrando as barreiras. Quando pensa que não, aquela pessoa que lhe maltratava, que lhe odiava, que lhe perseguia, está te amando e dizendo, ô irmão, ora por mim. Ô irmão, ora pela minha família. Ô irmão, ô irmã. E daqui a pouco, se converte, é irmão em Cristo. E é uma benção. Para fechar, eu conto um testemunho também pessoal. Um certo dia, tinha um rapazinho de uma família muito abençoada aqui, que eu gosto, que é a família cristã, mas esse rapaz não estava no Evangelho. Ele não me suportava, só em me ver, ele não suportava. Eu andava muito com o irmão dele, com a família e tal, e ele dizia que um dia ia me dar um murro, o que ia fazer, ia acontecer, do nada. E um certo dia houve uma situação, até inusitada, quem sabe no outro dia eu conto com riqueza de detalhe, hoje não, mas surgiu uma situação... E ele lembrou que quando eu orava por aquela causa com os colegas, com as pessoas ali, sempre que eu orava, Deus respondia a oração. E ele precisou naquele dia, estava aflito. E aí mandou o irmão dele chamar, vai na casa de Antônio, pelo amor de Deus, chama Antônio para orar, porque é só ele que vai orar, isso aqui vai acontecer, vai resolver. E foram me chamar, eu estava no meu almoço. Eu disse, não, paro tudo agora, parei o almoço e fui lá. E orei pela situação e se resolveu na hora, instantaneamente. Ele agradeceu. Aí depois eu fiquei sabendo, nem sabia desses detalhes. Aí o irmão me falou, disse, olha, ele não te suportava, disse que não aguentava ver nem sua cara, mas a partir de hoje ele disse que aí de alguém que mexer com você perto dele. Disse, não, precisa ele fazer nada, ninguém vai mexer comigo não. Mas mudou a história. Toda vez que ele me via, me tratava com alegria e tal. Por quê, irmãos? Já pensou se a gente trata as pessoas diferente do que Cristo ensinou? Eu não estou dizendo que é fácil. Eu só estou dizendo que Jesus ensinou. E o próprio Jesus disse, para que sejais filhos de Deus. Então, se alguém age diferente, Deus não está considerando como filho. Olha o que ele diz, só para a gente fechar. Ele diz, eu, porém, vos digo, amai aos vossos inimigos, bendizei os que vos maldizem, fazei bem aos que vos odeiam, e orai pelos que vos maltratam e vos perseguem, para que sejais filhos do Pai que estás no céu. Observou aí? Para que sejais filho do Pai que está no céu. Então, se a gente faz diferente, meu irmão, nós estamos longe do Pai. Nós estamos longe de ser filhos de Deus. Que Deus em Cristo vos abençoe. Vamos agora ao louvor que marcou a minha vida. No próximo bloco, já eu trago as indicações musicais.
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0: Tá aí essa canção de Cícero Nogueira, Se Jesus Voltasse Agora. Vamos a um rápido intervalo comercial, já já eu volto, agora 11h57, 10h57.
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2: Agora 11:02, ótima noite para você da nossa sintonia. Você está na Vox FM 105.9, a Rádio do Bem. Esse é o programa Noite de Paz, até a meia-noite. Obrigado pelo carinho da sua audiência. Obrigado pela carona, você que está no trânsito, está ouvindo a Vox. Obrigado pelo carinho da sua audiência. E para você que participa através do nosso WhatsApp, obrigado pela sua participação também. Quem está ouvindo a gente, nossa irmã Noé, é Dinélia. Dinélia está ouvindo a gente, já mandei alô, Dinélia. Boa noite, irmão Antônio, aqui é Dinélia, da PIB, de Muritiba. Também estou ligadinha na Vox. Obrigado pela audiência, Deus abençoe. Tem mais gente ouvindo a gente, irmã. É a nossa irmã Bertolina, de Cruz das Almas, tem áudio?
3: Pai, irmão, boa noite a todos ouvintes e a todos que adoram a Deus. Eu queria que você tocasse o hino Eu Só Quero Adorar.
2: Pronto, a gente toca já, tá bom? É, alguém falou aqui, só não se identificou, tá no contato de Bertolina, por isso que eu falei Bertolina. Um abraço, meu irmão, Deus abençoe. Fernando está em Muritiba, alô, Fernando.
4: Paz do Senhor, irmão Antônio.
2: Paz do Senhor, uma boa noite de paz para você.
4: Para a Lene, né? E Lady.
2: Pronto, Lene e Lady.
4: Ele pediu um louvor.
2: Sim.
4: Eu tô vendo.
2: Pode pedir.
4: Eu vou. Só crer e confiar no Senhor.
2: Valeu, Fernando. Valeu pela sua participação, meu irmão. Forte abraço para você. Deus abençoe. Pronto. Valeu pela sua participação. Tem mais gente chegando aqui? Tem mais ouvinte? Vamos, tem mais indicação musical, é? Vamos lá, tem mais participações. Juarez está em Muritiba.
5: A paz do Senhor e boa noite.
2: A paz do Senhor, meu irmão.
5: Meu irmão e presbítero Antônio Ferreira. Aqui é o irmão Juarez, congresso na Assembleia de Deus, o senhor me conhece?
2: Conheço, sim.
5: Eu queria, se o senhor pudesse, colocar um clássico de Jair Pires. Igreja Véia, gosto muito desse louvor.
2: Pronto, a gente toca.
5: Dessa canção. Aproveitando a rica oportunidade, queria oferecer para todos os ouvintes de Muritiba e região.
2: Pronto.
5: Que Deus siga nos abençoando. Valeu, meu irmão.
2: Valeu pela participação, meu irmão. Valeu, Juarez. Obreiro, pregador. Deus abençoe, meu querido. Forte abraço para você. Deus abençoe, viu? Obrigado pelo carinho da audiência, pela participação, também pela indicação musical. Valeu, valeu, valeu. Tem mais um ouvinte, cadê? Nosso presbítero Luiz de São Félix. Alô, presbítero Luiz.
6: A paz do Senhor Jesus, meu querido e amado presbítero Antônio Ferreira. Saudações aí para todos. Manuel do táxi, amém, meu irmão. Deus continue abençoando, viu? Deus dê uma boa noite a todos aí, em nome de Jesus. E desde já, amanhã, circo de oração nas congregações, né? E que Deus continue abençoando os irmãos poderosamente, né? O pastor Seremias, pastor Raimundo Edivaldo, pastor Luiz Otávio, pastor Rodrigo Pereira da Silva, todos os pastores e irmãos aí.
2: Enfim, todos os pastores.
6: Pastor Wilson Santos,
2: valeu.
6: Minha família aqui, minha esposa Ana Lúcia, da Pena Ana Luiz. Eu deixo todos os rodados oferecidos para todos nós, em nome de Jesus.
2: Valeu pela participação, meu irmão. Obrigado, nosso querido presbítero Luiz, aí da cidade de São Félix. Um abraço, pastor Raimundo Edivaldo. Todos aí em São Félix, Deus abençoe. Vamos que vamos, tem indicação musical a partir de agora? Agora 11:06, eu estou contigo na voz de Shirley Carvalhais.

Olha a hora, gente, agora 11h15, ótima noite para você na nossa sintonia, uma boa noite de paz para você. Esse é o programa Noite de Paz aqui na Vox FM 105.9, a Rádio do Bem. Obrigado pelo carinho da sua audiência, obrigado por preferir a Vox, hein? Obrigado a você que está nos ouvindo em sua casa, com seu radinho de pilha aí, já está deitado, é? Já está deitado e ouvindo a Vox, obrigado pelo carinho da audiência. Daqui a pouquinho a gente vai orar, viu? A gente está aguardando a oração aí, já estaremos orando. Deus abençoe você que está sintonizado na Vox. Obrigado pelo carinho, você que está nos dando também essa carona abençoada. Até daqui a pouquinho, né? Vamos, tem mais participações? Daqui a pouquinho estaremos orando. Daqui a pouquinho estaremos colocando diante de Deus as nossas ansiedades, porque Ele cuida de nós, assim diz a palavra, e é verdade. Estaremos orando, Ele cuida de nós em todo tempo. Em todo tempo Deus está cuidando de nossas vidas. É isso aí. Mas agora chegou aquele momento também de trazermos aquele quadro. Louvando com a harpa. Vamos louvar com a harpa? Na sequência eu trago também mais uma indicação musical. Igreja Velha, deixa já de trás na sequência. Então vamos ao hino da harpa. Vamos louvando com a harpa. Hoje com o hino de número 115, Trabalhai e Orai.

que saudade imensa. É isto mesmo, minha velha igreja. É a saudade que está aqui dentro de mim. Quando eu me lembro daqueles dias maravilhosos que você me amava, como também me ensinou a amar. Olha, as coisas por aqui hoje estão muito diferentes. E com grandes saudades eu me lembro de você. Obrigado, minha igreja, por tudo que você fez por mim. Você continua aqui dentro de mim. Muito obrigado.

Agora 11h23, ótima noite para você na nossa sintonia. Você está na Vox FM 105.9, a Rádio do Bem, um projeto missionário das Igrejas Assembleias de Deus na Bahia. 11h23, vamos a mais uma canção? Na volta estaremos orando, colocando diante de Deus as nossas causas. Vamos a mais uma canção? Já volto orando junto com você. Vai passar na voz do pastor Lucas e Sara Farias.

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1: Agora 11h30, chegou aquele momento especial. Vamos orar a Deus para tudo que você está fazendo aí, viu? E vamos orar, vamos apresentar as nossas causas diante de Deus. Maravilhoso e eterno Deus, eu quero te louvar nesta noite, quero bendizer o teu nome, quero exaltar o teu nome, Senhor, na beleza da tua santidade. Pai amado e santo, quero nesse momento também te apresentar esta pessoa que ora comigo. Deus, esse irmão, essa irmã, essa pessoa amiga, que uniu a sua fé, junto comigo, estamos orando, colocando diante de ti as nossas causas. Tu és o Deus, o Jeová Jirê, o Jeová Rafá, o Deus Todo-Poderoso, o Deus que salva, o Deus que cura, o Deus que liberta. E a ti toda a glória, todo louvor, toda a honra. Nós queremos nesse momento te apresentar, Senhor, cada situação. Tem pessoas, ó Deus, que estão felizes, estão te agradecendo, estão fazendo oração de agradecimento por conquistas, por vitórias, por orações respondidas. Mas nesse momento tem muita gente também, Senhor, colocando suas causas diante do Senhor. Alguns pedindo pela saúde dela mesma, ou de outra pessoa. Alguns te pedindo, ó Senhor, uma porta de emprego aberta. Outros te pedindo, Senhor, intervenção em causas que parecem impossíveis. Outros, ó Deus, clamando ao Senhor por paz dentro do lar. Pai querido e amado, Tu conhece cada causa, cada necessidade, cada pedido aqui nesta noite. E eu creio, Pai, que Tu podes responder agora. Tu és poderoso, Tu és Deus de longe, Deus de perto. Tu podes responder, Senhor, agora, a esse clamor, a esse pedido, a esta oração. Porque não estamos clamando a um Deus feito pela mão do homem. Estamos clamando ao Deus Todo-Poderoso, Criador dos céus e da terra. É o Senhor que fez o mar e a terra seca. Pai querido e amado, visita agora, Senhor, estas pessoas, ó Pai, dando-lhe vitórias. Pai querido e amado, muitas pessoas clamando, Senhor, chorando, clamando, pedindo socorro. E a Tua palavra diz que o Senhor é o socorro imediato na hora da aflição. O Senhor é o nosso refúgio e a nossa fortaleza. Deus querido e amado, visita, Senhor, agora esta pessoa e dá vitória em tudo para a glória, honra e louvor do Teu nome. Deus, como sempre tenho feito, quero Te pedir em favor da nossa nação, em favor, Senhor, do nosso Brasil, estende as Tuas mãos de uma extremidade à outra, abençoando o nosso país. Deus eterno e amado, repreendendo todo mal. Deus querido, eu oro pela nossa Bahia, eu oro pela nossa cidade de Muritiba. Deus, estende as Tuas mãos e abençoa, repreendendo toda ação maligna. Deus, em nome de Jesus, Deus, vai trazendo, Senhor, aumentando os números de salvos, Senhor, para a Tua obra, para o Teu reino. Pai querido e amado, eu quero nesse momento, Senhor, orar, Senhor, por cada autoridade constituída, não só as autoridades políticas, mas todas as outras autoridades são constituídas pelo Senhor. Nenhuma autoridade é constituída se não for pelo Senhor. Pai querido e amado, dá graça, dá vitória, dá sabedoria, dá vitória em tudo àqueles, ó Deus, que necessitam, Senhor, de uma resposta do Senhor. Nesta noite nós clamamos. Responde a oração dos Teus servos, responde a oração dos Teus santos, responde a oração dos Teus filhos, Senhor, em nome de Jesus. Continua nos dando graça, nos abençoando e respondendo segundo a Tua vontade, que é boa, agradável e perfeita. Continua conosco, é o que eu oro, é o que eu peço, é o que eu Te agradeço, em nome de Jesus. Amém, amém, amém. Graças a Deus. 11h34, vamos de música, mais uma indicação musical. Eu só quero adorar, na voz de Gerson Rufino.

Agora 10h38, você é o Gerson Rufino, eu só quero adorar. Agora vamos ao momento de reflexão com o pastor Valdomiro Pereira da Silva. Vamos à palavra pastoral.

Salve a todos com a paz do Senhor, meus amados irmãos e meus amados amigos. Queremos, nesse momento, chamar a sua atenção para o momento, inclusive, que estamos vivendo e que a gente sabe que se aproxima a volta de Jesus Cristo. Não dá mais para a igreja viver aqui na terra. Mas queremos ler com você, no Salmo 37, alguns versículos na palavra de Deus, que está escrito assim: não se aborreça por causa dos maus, nem tenha inveja dos que praticam o mal, pois eles vão desaparecer logo, como a erva que seca. Eles morrerão como as plantas que murcham. Confie em Deus, o Senhor, e faça o bem. E assim more com toda a segurança na terra prometida. Que a sua felicidade esteja no Senhor. Ele dará o que o seu coração deseja. Ponha a sua vida nas mãos do Senhor. Confie nele e ele ajudará. Ele fará com que a sua honestidade seja como a luz e com que a justiça da sua causa brilhe como o sol do meio-dia. Esse momento, como já disse, é um momento muito difícil que a igreja precisa estar atenta, olhando para todos os fatos que estão acontecendo. E meus amados irmãos e meus amados amigos, um dos grandes fatos que a gente está observando é as pessoas praticando todo tipo de maldade. Parece até que cada um quer destruir o outro. Mas a Bíblia Sagrada, que é a palavra de Deus, ela ensina aos seus seguidores a amar a Deus, a amar o próximo como a si mesmo. E aí me lembro, inclusive, de uma palavra, de uma conversa de Jesus Cristo com Pedro, e Pedro, então, pergunta ao nosso mestre se ele poderia perdoar o seu irmão até 7 vezes. E Jesus então lhe diz: olha, Pedro, não só 7, mas 70 vezes 7. Nós que servimos a Deus precisamos, como já disse, estarmos olhando para tudo o que está acontecendo e termos o cuidado de não sermos também atingidos ou atingidos pela maldade que está acontecendo no mundo nestes últimos dias. E aí a palavra de Deus que lemos, ela nos orienta: não se aborreça por causa dos maus. É importante também isso aqui, porque a gente vê tanta maldade que às vezes até a gente quer ficar aborrecido, indignado. Mas nós sabemos que esse fato da maldade, ele existe lá no céu. Um anjo feito por Deus, maldoso, se levantou contra Deus. Na época de Cristo aqui na terra, os seus discípulos, um decidiu trair a Jesus Cristo. Então é importante que você não se aborreça por causa dos maus. Nem tenha inveja também dos que praticam o mal. Olha, aqueles que praticam o mal, meus amados irmãos, eles vão desaparecer. O mal, ele não vai muito longe. Logo é observado, e a maldade praticada por alguém, esse mal termina voltando para ele mesmo. Eles vão secar, eles vão desaparecer. Mas a Bíblia Sagrada orienta a mim e a você, que conhece a Deus, a confiar em Deus. Nós precisamos confiar em Deus. Deus é perfeito, é justo, é santo.
Quem sabe você tenha já passado por algumas decepções em confiar no homem. E aí volta a lembrar a você do que está acontecendo com tantas maldades. E se você está confiando em Deus e tem convicção que o homem, por causa do pecado, ele tem sido, sim, jogado e lançado na maldade, a qualquer momento, alguém que está perto de você, alguém que está ao seu lado, pode te decepcionar. Pode sim te decepcionar. Quantos filhos têm decepcionado os pais? Quantos esposos têm decepcionado a esposa? Quantas esposas têm decepcionado o esposo? Quantos amigos têm decepcionado o amigo? Quantas autoridades têm decepcionado a população? Agora, o nosso Deus, ele é perfeito. Ele não decepciona ninguém. Ele é justo. Por isso, a palavra de Deus nesta hora para todos nós é: confie em Deus. É preciso confiar em Deus. Segundo, faça o bem. Faça o bem. É importante você estar fazendo o bem. E aí, fazer o bem a todas as pessoas. A Bíblia Sagrada nos ensina a pagar o mal com o bem. Olha, se a Bíblia nos ensina, se não, a Bíblia nos ensina, é verdade, que devemos pagar o mal com o bem, então nós precisamos fazer o bem até aqueles que fazem o mal contra nós, que faz o mal contra a gente. Mas, pastor, não é muito fácil. Eu sei que não é muito fácil. Mas Jesus Cristo, lá na cruz, ele olhou para os malfeitores, para as pessoas injustas, e disse: Pai, perdoe, porque eles não sabem o que fazem. E aí, meus amados irmãos, como nós não podemos pagar o mal com o mal, a Bíblia Sagrada nos ensina, então, a pagar o mal com o bem. Então, confie em Deus e faça o bem. Você confiando em Deus, fazendo bem, você vai poder permanecer habitando nesta terra de forma em paz. E aí, viver em paz é ter Deus no coração, é ter Deus na vida. É ter convicção de que está trilhando o caminho de Jesus Cristo. Além de você estar vivendo em paz aqui, você vai poder viver na terra prometida. A nova Jerusalém, o novo céu que Deus preparou para todos nós. Então, meu amado irmão e minha amada irmã, tenha cuidado nesse momento que estamos vivendo, para que não sejamos enganados. Ou, quem sabe, até observando as maldades que acontecem, venha ter algum tipo de revolta na sua vida e você perder a bênção de Deus ou perder a sua salvação. Continue amando a Deus, continue servindo a Deus, continue amando o próximo, fazendo bem, e tenha certeza que a vitória vai chegar para você. Aliás, nós somos um povo vitorioso. A Bíblia Sagrada nos ensina que nós somos mais do que vencedores. Nós somos mais do que vencedores por aquele que nos amou, Cristo Jesus, nosso Senhor. Meu irmão, meu abraço. Que a bênção de Deus permaneça na sua vida. E você, meu amigo, que ainda não conhece a Deus, precisa conhecer esse Deus que nós conhecemos e aceitar a Cristo como Salvador. Vamos agradecer a Deus nesse momento com uma oração. Poderoso Deus, Pai que estás nos céus, eu te agradeço, Senhor, por tudo que o Senhor tem feito por nós. Deus, tu tens sido um Deus maravilhoso. O Senhor perdoou os nossos pecados. O Senhor nos deu certeza de vida eterna. O Senhor tem nos dado o pão de cada dia. O Senhor tem curado as nossas enfermidades. Mas, meu Deus, o mais importante é a certeza que vamos morar no céu contigo. Pai Celestial, permaneça abençoando os teus servos, livrando eles de todo o mal, dando a tua proteção. Te peço também, Senhor, por esta bonita nação brasileira,
Pai, permaneça abençoando, dando sabedoria às autoridades desse país. Deus eterno, continue conosco, nos guardando e nos dando vitória em tudo, pelo poder do teu nome. Amém.

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0: Orando! Tá aí essa belíssima canção na voz de Valquíria Nunes, fechando mais Hora de Música aqui na Vox FM 105.9, a Rádio do Bem. Fechando mais uma Noite de Paz, eu me despeço, prometo voltar amanhã a partir das 10 da noite com mais uma Noite de Paz. Forte abraço para todos, fiquem com Deus, fiquem na paz do Senhor, até a próxima, se Deus quiser. Tchau, tchau, gente!
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2: Hora certa.
0: 11:54.
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0: Meia-noite e 24.
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0: meia-noite e 33.
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1: Meia-noite e 40.

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1: 00:45.

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3: Uma e 19.

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0: 2:2.
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3: Eu saúdo a todos com a paz de nosso Senhor e Salvador Jesus Cristo. Meus irmãos e meus amigos, todos nós queremos ter uma vida com o Senhor, uma vida tranquila, uma vida de paz. Mas é bom lembrar que o homem aqui na Terra, ele vive uma situação que a gente poderia dizer que é uma situação difícil, porque a própria Bíblia nos mostra que o mundo jaz no maligno. Existe o inimigo dos homens e que é também inimigo de Deus. E esse inimigo dos homens e que é inimigo de Deus, ele tem trabalhado para destruir a humanidade. A própria palavra de Deus nos mostra que ele veio para matar, ele veio para roubar, ele veio para destruir. E esta é a missão do inimigo de Deus e o inimigo dos homens, que é o diabo. Mas nós que conhecemos a palavra de Deus, entendemos também que o nosso Deus, aquele que fez o homem à sua imagem e semelhança, a vontade de Deus é que todos os homens estejam vivendo uma vida tranquila, uma vida de paz. E o próprio Jesus Cristo, ele nos entregou a paz. Ele disse, olha, eu vos dou a paz. Uma paz que não é aquela paz que o mundo oferece, mas é uma paz que é dada pelo nosso Deus e que nos deixa tranquilo e nos estimula a cada momento a estar servindo ao Senhor. O salmista, no Salmo de número 121, ele escreveu o seguinte: eleva os meus olhos para os montes, de onde me virá o socorro? O meu socorro vem do Senhor, que fez o céu e a terra. Meus amados irmãos e amigos, só o Senhor, que fez os céus e a terra, é quem pode nos socorrer. Mas é interessante, meus amados irmãos e amigos, a gente observar também que o Deus que fez os céus e a terra, o Deus que está pronto para nos socorrer, inclusive está escrito que ele é socorro bem presente na hora da angústia. Esse mesmo Deus deixou o homem livre para escolher. É bom você lembrar que a escolha da salvação, a escolha da morada no céu, ela é sua. Deus quer, mas o homem se afastou de Deus. O homem se distanciou de Deus. E Deus, então, enviou o seu Filho amado Jesus Cristo para morrer na cruz, para perdoar os nossos pecados. O Filho de Deus, Jesus Cristo, veio a este mundo para morrer na cruz, para perdoar os nossos pecados e estar nas nossas vidas. É bom você se preocupar com o que você, às vezes, está ouvindo ou até que coloca no seu coração. Infelizmente, a gente encontra pessoas que estão orientando outras a viver uma vida do jeito que querem, do jeito que imaginam, pensando que o grande amor de Deus é o suficiente para perdoar toda a miséria que ele tem feito ou que ele está fazendo, sem que ele reconheça que é um pecador, sem que ele peça perdão dos seus pecados a Jesus. Porque, meu amado irmão e meu amado amigo, Jesus está pronto para perdoar. É bom a gente lembrar que ele é amor, mas ele também é justiça. Imagine, se é para o homem fazer o que ele pensa, o que ele imagina, o que ele quer, viver pecando, viver fazendo todo tipo de miséria, Deus teria tirado o seu filho do céu para vir a esta terra, para ser humilhado como foi humilhado e ser levado até a morte de cruz? E os homens permanecerem na mesma prática do pecado? Deus não teria feito isso. Deus fez isso porque ama o homem. Mas também o próprio Jesus Cristo, quando aqui esteve, em determinado momento, perdoando pecados, ele disse: olha, estão perdoados os teus pecados. Vá e não peques mais. Inclusive falando: olha, não peques mais, para que não te suceda coisas piores. Então, meu irmão e minha irmã, o homem precisa se afastar do pecado. O homem precisa estar distante do pecado e perto de Deus. O homem precisa estar olhando sempre para o céu, que é de onde nos virá o socorro. O meu socorro vem do Senhor, que fez os céus e a terra. A Bíblia Sagrada nos ensina a estar olhando para Cristo, que é o autor e consumador da nossa fé. É bom ter muito cuidado com o que

0: era um homem temente a Deus, era um homem justo. Mas os demais, todos morreram nas águas do dilúvio. Jesus Cristo, Filho de Deus, ele está voltando para tirar a sua igreja da terra. Quem é a igreja de Deus? Não é o título A nem o título B. É necessário termos os títulos das igrejas. Eu me alegro muito por fazer parte da Igreja Evangélica Assembleia de Deus. Mas não é o título da igreja que salva. A salvação é dada por Jesus Cristo a todos aqueles que se arrependem dos seus pecados e que entendem que só quem pode lhe socorrer é o Senhor que fez os céus e a terra. E quem entende assim, passa a viver com Ele, passa a viver para Ele, passa a ser um homem ou uma mulher temente a Deus, que se arrependeu dos seus pecados, abandonou os pecados. E mesmo vivendo uma vida de sofrimento aqui na terra, não abandona a palavra de Deus, não abandona Deus, está sempre na igreja adorando ao Senhor e fazendo a vontade do Senhor. Meu irmão, minha irmã e meu amigo, você precisa de Deus. Os homens, às vezes, nos decepcionam, mas Deus nunca nos decepciona. O homem é limitado para socorrer, mas o nosso Deus não é limitado. Ele nos socorre em todo o momento da nossa vida. Então, seja fiel a Deus, ande com Deus, esteja sempre olhando para cima, como disse o salmista, eleva os meus olhos para os montes. De onde me virá o socorro? O meu socorro vem do Senhor, que fez o céu e a terra. Meu irmão e minha irmã, não sei qual é a sua situação nesse momento. Eu só sei que se você estiver esperando no Senhor, Ele vai te socorrer e você vai vencer e vai permanecer adorando a Ele aqui na terra. E no dia que Ele voltar, você vai adorar para sempre com Ele no céu. Amém? Vamos orar. Poderoso Deus Pai que estás nos céus, eu te louvo, eu te adoro. Pela Tua bondade, pela Tua misericórdia, por tudo, Senhor, que o Senhor tem feito nas nossas vidas. Pai Celestial, nós confiamos em Ti, nós permanecemos Te adorando, nós permanecemos esperando em Ti, sabendo, Senhor, que todos os dias o Senhor tem estado conosco, o Senhor tem nos abençoado, o Senhor não tem deixado faltar o pão, o Senhor tem estado sempre conosco. Pai, permaneça com todos aqueles que te servem, com todos aqueles que te adoram. E visite aqueles, Senhor, que ainda não te servem, mas que têm o desejo, querem também te servir. Toca na vida dessas pessoas para que elas possam te aceitar como Salvador e que também possam confiar inteiramente em Ti. Deus eterno, assim eu te agradeço. Amém, Jesus.
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3: 2:13.

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2: Seis e um na Bahia, bom dia, bom dia, bom dia, estamos iniciando o meu, seu, nosso jornal. É a primeira edição do jornalismo da Vox, Vox FM 105.9, a Rádio do Bem, projeto missionário das Assembleias de Deus no estado da Bahia, presidência do pastor Valdomiro Pereira da Silva. Direção Vox, pastor Arilson Santos, eu, Eduardo Guedes, estou aqui, e você, como vai, tudo bem? Excelente terça-feira para você, hoje são 14 de julho de 2026, 14º dia, o sétimo mês, o ano 2026. Você em Cruz das Almas, bom dia, cidade maravilhosa, cidade linda, bom dia Mangabeira, bom dia Cabaceiras, Muritiba, São Félix, bom dia, bom dia especial para o Recôncavo Baiano, Maragogipe, bom dia. Bom dia para você que é obediente, bom dia para você que é teimoso, bom dia, teimoso. Bom dia, bom dia, bom dia, na presença de Deus, excelente terça-feira com muita neblina no Recôncavo Baiano. Parece que vai chover hoje, viu? Tá dando sinais. E olha que nós estamos no inverno e o calor que fez esses últimos dois dias não é normal, viu? Muritiba, calor e muriçoca, meu velho. Eu nunca vi tanta, viu? Meu Jesus. 6:02. Bom dia para você em Feira de Santana e região. Bom dia. Bom dia para você ouvindo em Salvador e região metropolitana. 6:03 e o top 10 hoje vai para Shell Motorista. Bom dia. Bom dia, neném do táxi. Estou por cá ligado na Vox. Tem um motorista de ônibus e o taxista também. Bom dia na paz do Senhor, meu irmão Eduardo Guedes. Já estou na sintonia antes de começar. KKK, Domingos. Domingos do Incruso. Presbítero Adalto Dantas, São Francisco do Conde, Adriano, bom dia Adriano de Amélio Rodrigues, bom dia meu irmão, bom dia a todos vocês acompanhando o programa, Jagel da Miudinha também já deu sinal, Luiz Mota Mangabeira, bom dia com Jesus, Albérico do Bom Sucesso, bom dia, bom dia, bom dia, bom dia, Louro do Gravatá, bom dia Paradal e seu Milton do Táxi. Meu amigo George chegou, Geovos, George Wellington. Deus continue abençoando. Bom dia para todos nós. Bom dia, George. Aí já está com o pé na estrada. Véio. Aí é igual a minha, guerreiro. Reginaldo, né, Reginaldo? A gente, uma hora dessa, a gente já está na ativa. Tem jovem aí que começou a dormir agora há pouco. Só vai acordar meio-dia na hora do rango. Paulinho Pintor, bom dia Daniel de Oliveira dos Campinhos, Péricles do Alecrim, Maria de Feira de Santana, Valdo Portão, Carmelito e Antônio Cardoso, Lenito do Quebra-Queixo, Lula Pintor, Edson Mourinha Conceição da Feira, Dedé de Candeias, Valdo Cachoeira, Joselita do Crepe, Rosa de São Miguel das Matas, Maurino Souza, Sérgio do Táxi é Cruz das Almas e Valdo Santo Estevão, viu? Rapaz, esse povo todo já chegou, pá. Esse povo todo já chegou, seu Reginaldo. Reginaldo vai chegar 6:10 hoje, viu? Hoje tem entrevista, tem bate-papo. 6:10, Reginaldo chega com sua primeira notícia. Hoje nós vamos receber no programa o Dr. Humbergues. Ortoprev, ele disse que tem novidade, viu? É especialista em ortopedia, ele disse que tem novidades hoje, viu? Tomara que tenha boas novidades, seu Humbergues Araújo. Toda dor tem uma história. Ele sempre traz aí, né? Tá vendo aí? Então, 6:30, vamos bater um papo com o Dr. Humbergues. Mistura para diminuir o preço, viu? Ou para manter o preço. Vem aí 32% de etanol na gasolina, viu? E tome-lhe etanol na gasolina. A gasolina pura, esqueça. Esqueça, meu amigo. Hoje tem a primeira semifinal da Copa França e Espanha, viu? Quem será que vai passar? França e Espanha. França jogando futebol bonito e Espanha jogando no toque de bola. Então, quem vai passar? 18 horas a gente descobre, porque o jogo começa às 16. O jogo começa às 4 da tarde. Frio derruba a temperatura no sul e no sudeste hoje. Alô, Guedes.

0: Homem foge da cadeia na Bahia. Ele quebrou 5 cadeados da delegacia. Esse foi terrível, viu? Ele quebrou 5 cadeados na delegacia e roubou a polícia, viu? Ele levou, sabe o que da delegacia? Drogas e armas. Roubou ou não roubou a polícia? Ele roubou a polícia. Ele quebrou 5 cadeados. Esse é corajoso, viu? Quebrou 5 cadeados. Ele tem 30 anos. Ituaçu, viu? Sudoeste da Bahia. Fugiu do encarceramento no domingo, dia 12, segundo a Polícia Civil. Ele se apresentou espontaneamente à polícia ontem. Já voltou? Já se entregou? Ele fugiu no domingo, tirou uma folga por conta própria e se apresentou ontem em Vitória da Conquista, mesma região. Conforme as informações apuradas, o suspeito foi preso na sexta, dia 10, por furto. Foi identificado. O homem conseguiu escapar após puxar uma armadilha de ferro de uma cela vizinha usando uma coberta. Com a ferramenta, ele quebrou 5 cadeados em portas da unidade policial, incluindo o da cela em que ele estava preso. Durante a fuga na unidade, ele chegou a entrar em uma sala da delegacia, onde levou drogas e uma arma. Depois disso, o suspeito fugiu para a cidade de Vitória da Conquista e no dia seguinte à fuga, ele se apresentou à delegacia. Ele informou à polícia que teria tido um surto e fugiu. Entretanto, conforme apurações, o homem já não estava com o revólver. A polícia investiga quem teria recebido o material furtado. Ele foi encaminhado para a delegacia de Brumado. Viu? Quebrou 5 cadeados, levou drogas e arma da delegacia. Esse é ninja, é? Morador desaparecido de Cruz das Almas é localizado pela família, viu? Mangueira de gás vencida causa explosão em residência Santo Antônio de Jesus. E olha que poucas pessoas olham essa questão de data de validade de mangueira de gás, viu? Poucas pessoas olham, viu? Benedito de Muritiba, meu irmão, bom dia, Benedito. Bom dia, Baiaco, Cruz das Almas, bom dia. Estamos ao vivo na Vox FM 105.9, a Rádio do Bem. Seis horas e dez minutos. Reginaldo Nascimento, bom dia, você está bem? Melhorou? Reginaldo, ontem não estava 100%. Hoje você está bem ou é teimoso? Bom dia, meu amigo.
1: Bom dia, Eduardo Guedes. Bom dia a todos os meus amigos, minhas amigas. A paz para todos os meus irmãos e minhas irmãs e todas as denominações. Primeiro quer dizer que eu estou bem.
0: Parece que tá rouco, viu? Você parece que tá rouco, viu?
1: Mas melhorou agora. Eu estou bem, graças a Deus. A madrugada de domingo não foi muito boa para mim. O dia de domingo também não foi muito boa para mim. Mas, graças a Deus, com muitas orações e alguns remédios que eu uso constantemente, graças a Deus, posso dizer que eu estou hoje 95%.
0: Olha,
1: né?
0: Aí.
1: Então, nunca a gente está 100%. Então, eu posso dizer para vocês, agradecer primeiramente a Deus, eu estou 95%. Tá certo? Então, tudo isso é. A gente agradece a Deus. Mas nós estamos começando nesta terça-feira, aqui o nosso Jornal da Vox, aqui pela nossa Vox FM 105.9, que é a Rádio do Bem, que é um projeto missionário.

0: foi visto pela última vez em seu estabelecimento comercial, localizado no bairro da Touquinha. O caso mobilizou a população, que compartilhou informações das redes sociais e contribuiu para ampliar a divulgação. Após ser encontrado, os familiares informaram que João passa bem e agradeceram o apoio recebido durante os dias de procura. Em nota, a família destacou a solidariedade de todos que compartilharam as publicações, ofereceram informações e demonstraram preocupação, ressaltando que a união da comunidade foi fundamental para o desfecho positivo do caso.
1: 6 horas e 13 minutos, Ivan dos Santos, bom dia, meus amigos. Que Deus nos livre dos males desse mundo. Olha o caso de Alagoinhas ontem.
0: É, sim.
1: O inimigo tá doido. Verdade. Mas que Deus nos livre. Ontem um homem em Alagoinhas, ele atacou a própria família com uma machadinha, com um machado. Matou a irmã, disse, de 41 anos. A irmã morreu. A mãe está em estado grave, internada, e o pai foi ferido. E ele, em confronto com a polícia, acabou morrendo. Então é sério o que a gente está acompanhando. É tanto caso que a gente está acompanhando, Ivan. Ontem, mais um caso de um médico ginecologista aqui na Bahia, região metropolitana de Salvador. Ele fazendo exames nas mulheres, ele estava usando um óculos que filma. Aí a jovem desconfiou, chamou a polícia e ele foi preso. Ele estava usando um óculos que filma. Então, qual o interesse de um médico ginecologista filmar uma mulher sem roupas? Então, é terrível o que está acontecendo. É por isso que eu sempre falo, as pessoas me criticam, mas eu falo que se uma mulher puder ser atendida por outra mulher, porque existem médicos maravilhosos, existem bons médicos, não tenha dúvida. Em toda a classe tem os bons, que são a maioria, e tem os ruins, as laranja podres, as maçã podres, que são a minoria, mas existe. Então, todas as classes a gente enfrenta problemas aí. E ontem a gente acompanhou esse caso com muita tristeza. Uma pessoa que se formou em medicina, uma pessoa que levou anos em uma faculdade, que tem uma técnica e virou um especialista em um determinado tipo de problemas, cuidando da saúde do povo. E aí o cabra leva um óculos para filmar a mulher sem roupa. Aí não dá para aceitar uma história como essa. Não dá. Paulinho Pintor, bom dia, meu amigo. Bom dia, Paulinho. Bom dia, pastor Raimundo Barbosa. Isso é Cachoeira, viu? Cachoeira, Luciene no Piazza, Simplício em Bom Jesus dos Pobres. Então, tem coisas que ficam revoltando a gente. Situações e situações. Semana passada, nós divulgamos de um estudante de medicina que discutiu com o vizinho, um coroa, quando ela discutiu, ameaçou, pegou o carro, um jipe, invadiu a garagem e matou o senhor dentro de casa, na garagem. Passou por cima, dentro de casa. Depois aí todo mundo alega surto, viu? Surto psicótico. Ela estava com surto. É. E a pessoa que morreu fica como a família destruída. 6h16.
0: Olha, a explosão registrada em uma residência na rua 1, no loteamento Santa Terezinha, região da Urbis 3, na cidade de Santo Antônio de Jesus, foi causada por uma mangueira de gás vencida que ligava o botijão ao fogão. A informação corrige a versão inicial de que o incidente teria sido provocado por uma panela de pressão. No momento da explosão, um idoso de 70 anos que mora sozinho no imóvel estava na residência. Ele foi retirado por moradores antes da chegada do corpo de bombeiros, que controlou o incêndio e impediu que a chama se espalhasse para casas dos vizinhos. A vítima foi encaminhada ao Hospital Regional de Santo Antônio de Jesus, onde ele permanece sob cuidado médico. A explosão provocou grande dano na estrutura do móvel e assustou moradores da localidade daquela cidade.
1: Operação Gato Net, viu? Atenção, viu? Você que gosta de um Gato Net,
0: sim,
1: Tem gato de água, tem gato de luz e tem gato de internet. 640 toneladas de

0: cabos de telefonia e internet que foram instalados irregularmente em postes foram apreendidos na Bahia, viu? Você sabia que para uma empresa de internet, para um serviço de som, para colocar fios no poste tem que ter autorização da Coelba? Quem é o dono do poste é a Coelba, você sabia disso?
1: É, sim.
0: Então, uma operação deflagrada pela Neoenergia Coelba retirou 642 toneladas de cabos de telefonia e internet instalados irregularmente em todo o estado da Bahia somente no primeiro semestre deste ano. Segundo informações divulgadas pela concessionária, o material estava distribuído em 38,6 mil postes fiscalizados ao longo dos meses. Na ação também foram removidos aí mais de 24 mil caixas irregulares, apontadas aí pela empresa como principal responsável pelos incêndios na fiação. Somente em Salvador, a Operação GatoNet apreendeu 35 toneladas de cabos e fios, ou seja, 35 mil quilos de cabos e fios. Já na região metropolitana e no interior, os maiores volumes foram registrados em Lauro de Freitas, 35 toneladas, Itaberaba, 31 toneladas, Barreiras, 20 toneladas. Em nota, a Neoenergia Coelba orientou que a população a contrate apenas provedores regularizados que possuem autorização. Para facilitar essa consulta, a distribuidora disponibiliza no portal em que é possível verificar a lista de operadoras liberadas para funcionar. A consulta mostra os dados de cada município baiano do estado. Então você entra lá no site da Coelba e vai descobrir se a empresa de internet que você está usando se tem autorização para usar o poste. Porque se não tiver, a qualquer momento a Neoenergia Coelba chega lá e tira tudo, as caixas de transmissão e a fiação, seu Reginaldo.
2: Olha, um Volkswagen Gol branco, ele caiu no rio localizado na entrada da Feira Livre. Isso aconteceu no município de Nazaré, em um trecho conhecido pelos moradores como Represa do Jacaré, na tarde do último domingo, dia 12. E segundo informações enviadas por uma leitora, a motorista estava aprendendo a dirigir quando perdeu o controle do veículo, desceu pela margem e acabou caindo no rio. O carro ficou parcialmente submerso e, apesar do susto, nenhum dos ocupantes ficou ferido. O veículo foi retirado do local pouco tempo depois do acidente. A ocorrência chamou a atenção de moradores e pessoas que passavam pela região que acompanharam o trabalho da retirada do veículo. As circunstâncias do acidente não foram oficialmente divulgadas.
0: Interessante que você trouxe uma notícia de Santo Antônio de Jesus.
2: Sim.
0: Que foi bujão de gás.
2: Bujão de gás.
0: Mas a panela de pressão explodiu?
2: Não.
0: Aí eu tô recebendo aqui uma matéria de um ouvinte dizendo, Eduardo, que o que explodiu foi a panela de pressão. Aí agora eu não sei se foi a panela de pressão ou se foi. Volte na notícia aí, Reginaldo, para a gente tirar a dúvida do ouvinte aqui. O ouvinte, inclusive, eu vou trazer essa matéria que o ouvinte está mandando aqui, você vai consultar aí na matéria que você tem aí, se é o mesmo endereço. Aqui diz que um idoso de 70 anos ficou ferido após a explosão de uma panela de pressão em uma residência no bairro Terezinha.
2: Sim.
0: Santo Antônio de Jesus, o bairro.
2: Sim,
0: é o mesmo.
2: É o mesmo.
0: Santo Antônio de Jesus, no Recôncavo Baiano, no domingo. Com a força da explosão, parte da estrutura do imóvel ficou danificada.
2: Sim.
0: Beleza.
2: É isso mesmo.
0: Segundo o Corpo de Bombeiros, quando equipes do 16º Batalhão de Bombeiros Militares chegaram no endereço na rua José Barreto Mota, o princípio do incêndio já havia sido controlado por moradores. A corporação informou que a causa provável do acidente foi a explosão da panela.
2: Sim.
0: Que provocou danos na estrutura da kitnet localizada no imóvel em unidades residenciais. O idoso sofreu queimaduras, foi encaminhado para o hospital, recebeu atendimento pré-hospitalar e foi para o Hospital Geral em Santo Antônio de Jesus. devido aos danos da estrutura, a Defesa Civil do município foi acionada para avaliar as condições do imóvel. A residência foi isolada. Os moradores foram orientados a retornar apenas após a liberação. O Corpo de Bombeiros orienta que moradores façam a manutenção preventiva de suas instalações de gás e utilizem panela de pressão também com as recomendações de fábrica para reduzir esse risco de acidente. Então a gente trouxe mangueira, não foi?
2: Mangueira.
0: E os bombeiros estão informando aqui que foi explosão de panela de pressão.
2: Eu vi essa matéria em três sites, mas eu fui pelo da própria cidade, que é o blog do Valente, que é de lá da cidade de Santo Antônio de Jesus, e ele diz, ele traz assim: mangueira de gás vencida causa explosão em residência na UB3 em Santo Antônio de Jesus. Aí ele fala mais ainda: essa informação corrige a versão inicial de que o incidente teria sido provocado por uma panela de pressão.
0: Pronto, então tá feito aí. Tá feito o registro. Isso. Então não foi panela de pressão, não. Foi a mangueira do gás.
2: Exato.
0: 6h24. Tem gente aqui no Zap da Vox, 6h24 na Bahia. Babalu, bom dia. Valeu, bom dia. Ed Anderson Silva. Eduardo, você tem informação da Prefeitura de Muritiba se pretende tomar providência em relação à Rua da Antiga Feira? O local continua bastante desorganizado, barracas, carros estacionados e grande circulação de pessoas. Seria importante adotar uma medida preventiva antes que aconteça algum acidente, atropelamento. Há alguma previsão de organização? Já falei algumas vezes sobre isso. Então, a questão da antiga Rua da Feira, a população de Muritiba, várias pessoas pedindo para fazer a organização ali do trânsito, orientação de pessoas. Ed Anderson, deixa eu lhe dizer uma coisa a você. Muritiba, quando em Cruz das Almas colocou os semáforos, colocou as pinturas nas vias, isso, com faixa de cidadão, faixa de pedestre, quilometragem, foi feito um trabalho muito grande de educação do trânsito com a população. Viu? Então é preciso que Muritiba também, além de fazer a sinalização, que faça também um trabalho de orientação, porque eu vou dizer uma coisa a você: essa semana eu fui atravessar ali na faixa próximo ao Boticário aqui em Muritiba, na antiga sinaleira, e a velocidade que o cidadão veio com o carro, ele continuou. Aqui ninguém respeita a faixa, não. Viu? Aqui ninguém respeita a faixa. Poucos. Eu vou tirar a palavra de ninguém e vou dizer poucos respeitam a faixa.
2: É verdade.
0: Aqui tem uma faixa aqui perto do Colégio Paulo José,
2: sim,
0: uma faixa de pedestres, que você é que tem que ter cuidado com os carros. É. Porque quando a gente passa e os alunos passam na faixa, motorista não tem educação, não. Essa semana eu passei aqui também, um motociclista passou, ele veio da rua ali da Praça do São Pedro, sentido à Praça da Bandeira, e ele passou em alta ali, meu amigo. E tem redutor, tem quebra-mola ali, tem faixa, e mesmo assim não obedece. Então tem muita gente em cima de moto, em cima de carro aí, que não sabe nem para onde é que vai.
2: E eu quero até
0: terrível isso
2: falar para você, né? Em termos do que você falou de Cruz das Almas. Em Cruz das Almas, o serviço teve tão êxito de que se você chegar e colocar os pés fora do passeio para chegar colocar na faixa branca, o motorista lá, que já vem lá, ele para. Não precisa nem você parar, dar com a mão, não. Ele para que você possa atravessar. Essa educação que foi realizada na cidade de Cruz das Almas.
0: E deveria ser assim, porque para mim, quem é motorista, aprende isso na autoescola, aprende isso quando estuda, né? As leis de trânsito.
2: É isso.
0: Então, as pessoas passando na faixa e o carro empurrando, meu irmão, empurrando de qualquer jeito. A gente precisa fazer um trabalho, porque não adianta só cobrar das autoridades, não. estou falando daquela rua não que o Ediante está falando, a antiga Rua da Feira realmente está muito...
2: Tá, sim.
0: Está complexo, que a população estava acostumada ali a andar no meio da rua, que ali era feira. Então a população continua andando na rua e os carros transitando normalmente. Então o risco iminente de acidente existe. Então a gente precisa conscientizar a população e também os motoristas. E as autoridades fazer a sua parte de sinalização e também orientação. É preciso para que a gente possa evitar acidentes. Agora, essa questão dos motoristas que nós temos aí, infelizmente, a maioria totalmente despreparado. Eu fico triste quando eu vejo, eu não falo isso com felicidade, não. Você sai aí para outros estados, você colocou o pé na faixa, os carros estão parando.
2: Isso.
0: Não precisa isso. De guarda, não precisa não, de nada, nas orlas. E de repente você chega aqui no centro da cidade, meu amigo. E se você não tomar cuidado, eles passam por cima, literalmente. E isso nos deixa muito triste. Olha só, bom dia, meus queridos. Deus continue abençoando o programa. Aqui é Didi, o estiloso, está lá em Mangabeira, né, o Didi? Olha só, viu? Eu estou recebendo um convite aqui da Assembleia de Deus de Castro Alves.
2: Opa!
0: De 11 a 14 de julho. Hoje é 13, né?
2: É 13.
0: Então termina amanhã.
2: Termina amanhã.
0: 11, começou no dia 11, que foi sábado. E termina amanhã a comemoração do Jubileu de Prata do Culto das Causas Impossíveis, Assembleia de Deus, Castro Alves, Rua Doutor Oswaldo Campos, próximo à Lira Tênis Clube, Pastor Edilson Marcos, Assembleia de Deus aí, Cabaceiras do Paraguaçu, comemorando o Jubileu de Prata.
2: Cabaceira ou Castro Alves?
0: Castro Alves.
2: Ah,
0: é porque ele era pastor de Cabaceira. Está na mente. Ele era pastor de Cabaceira, seu Renan.
2: Então pronto.
0: A festa do Jubileu de Prata em Castro Alves.
2: Ah, então tá.
0: Pastor Edilson Marcos.
2: Vamos de notícia?
0: Vamos lá.
2: A Polícia Militar da Bahia prendeu um homem de 28 anos em flagrante após denúncias de que aponta como a responsável por desferir tapa no rosto de uma mulher de 40 anos, arrastá-los para uma igreja e obrigá-la a ficar de joelho para rezar. O crime ocorreu na noite do último domingo no município de Carianha, na região do Velho Chico. Segundo informações, os agentes policiais rondavam o centro do município quando foram acionados por pedestres que testemunharam o comportamento violento do homem dentro do templo. Ao entrarem no local, os policiais encontraram a vítima ferida e em estado de choque. Além das agressões sofridas naquela noite, a mulher relatou à equipe policial que estava sendo perseguida pelo criminoso há algum tempo. Após a abordagem, os militares conduziram o homem e a vítima para a delegacia territorial de Guanambi, situado no sudoeste baiano.
0: Vou ali e volto com o Dr. Humberges Araújo, na Bahia.
1: Hora certa.
0: 6h30.
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0: Seis horas e 33 minutos, 6:33, estamos ao vivo na Vox FM 105.9, a Rádio do Bem. Atenção, hoje é terça-feira, 14. Ah, eu já, rapaz, hoje eu comecei o dia hoje pisando no rabo da cobra, viu? Hoje eu já troquei um bocado de coisa aqui, velho. Sérgio, você tá corrigindo. Rapaz, já chamei terça-feira de 13. Hoje foi Cabaceiras de Castro Alves. Tem dia que é assim, viu? 6:34, mas quem está comigo agora é o Dr. Humberto Araújo, especialista em ortopedia. Craque de bola em ortopedia. O assunto é ortopedia. E ele é, aí é dor crônica, né? Aí já é a dor crônica. Reginaldo está lá dando pitaco. É especialista em dor crônica. Então, hoje o Dr. Humberto Araújo, ele que trabalha com ortopedia, ele que trabalha com dor crônica, ele me disse que vai contar uma história hoje aqui, viu? Humberto Araújo, bom dia, meu amigo. Como é que você está? Você está bem, rapaz?
10: Primeiramente, paz do Senhor, né?
0: Paz do Senhor, bom dia, meu irmão.
10: Muito bom dia para você, Eduardo, para Reginaldo, os amigos ouvintes que estão aí acompanhando o programa. É bem interessante, né, que você falou que ia chover hoje e parece que o índio não vai dar certo.
0: É, hoje hoje parece que não, mas
10: veio tudo
0: tem...
10: limpo de lá para cá.
0: É, tomara. Mas que está fazendo um calor diferente hoje, esses dias está, viu? Estamos no inverno, né? Então dizem que é o efeito do homem. Mas vamos aproveitar o tempo, nesta terça-feira, Edson já me corrigiu aqui, que são 14. Humberto Araújo, tudo em paz, tudo bem?
10: Graças.
0: Porque algumas pessoas tomam remédios, fazem tratamento e até melhoram por um tempo. Mas a dor sempre volta. Por que, Humberges?
10: Isso é muito comum, né, Eduardo? Isso acontece muitas vezes porque o tratamento ele fica concentrado apenas no alívio da dor, no alívio do sintoma. Na ortoprévia, a gente procura entender o que está mantendo aquela dor. Para isso, a gente vai realizar uma avaliação neuroortopédica funcional, analisando não apenas onde dói, mas também o funcionamento de articulações, nervos, músculos e do movimento do paciente, né? A partir dessa investigação, nós conseguimos definir um tratamento individualizado para aquela pessoa, porque cada pessoa ela tem uma estrutura física e a dor ela responde à estrutura física da pessoa. Por exemplo, se você pega um paciente que ele está muito tenso, ele já vai ter ações musculares sobre os nervos diferente da pessoa que chega mais rápido. Estou sentindo uma dorzinha, mas está incomodando, mas não abusa tanto. Então é diferente de uma pessoa para outra. Se você chegar com problema lombar, Reginaldo chegar com problema lombar, às vezes os dois é filho do mesmo pai, da mesma mãe, e a resolução do caso é diferente. Então, assim, o tratamento ele precisa ser individualizado.
0: E por mais que a pessoa se acostume, Albergues, com dor, não é para o ser humano estar sentindo dor o tempo todo, né?
10: É o que eu falo sempre, a pessoa, você não nasceu com a cartela de medicamento no bolso, né?

0: para ficar o dia todo sempre tomando medicamento.
1: É porque uma pessoa chegar para mim, é uma dor que eu não me incomoda, mas é uma dor contínua. Não é correto.
0: Não é certo.
1: Não está certo. Tem alguma coisa de errado. Então, eu recebi um card aqui da Ortoprev. Sua equipe é boa de marketing, viu? Diz assim, vai continuar apenas controlando a dor ou vai tentar resolver ou quer entender o que realmente está por trás dessa dor? 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Quando a dor insiste ou retorna, a dor, estamos falando de dor crônica, viu? Quando a dor insiste ou retorna, isso pode significar que a verdadeira causa ainda não foi identificada, Albergues Araújo?
0: Normalmente pode significar que algum fator importante do quadro dessa pessoa ele ainda não foi levado em conta. O que é que está acontecendo com essa pessoa que a dor ela retorna, que a dor volta? Por que que isso está acontecendo? Lá na clínica a gente vai integrar a história clínica do paciente, a história que ele vem dizendo, como foi que começou aquela dor, vai fazer o exame físico, que é importantíssimo, que é onde a gente vai descobrir o caminho para poder solucionar a dor do paciente, e aí nós vamos associar com os testes neurotopédicos, exame de imagem, os exames laboratoriais, para compor a história daquele paciente, e aí sim a gente conseguir dar um caminho, um direcionamento para a resolução do caso do paciente.
1: O Albergues, tem um ouvinte perguntando aqui, eu vou quebrar o protocolo, me permita. Então. Aí ele diz assim, Eduardo, se a pessoa não estiver com a mente boa, ou seja, imagine só, é curioso isso aqui. Viu? A pessoa está sentindo muita dor crônica, dor, mas ele psicologicamente não está bem. Pode ter influência nessa dor aí?
0: Indo e voltando. Como assim?
1: Como assim? O senhor está falando. Eu pensei que estava me perguntando. Não. Prossiga, então.
0: Como assim, indo e voltando? A dor que a pessoa está sentindo, ela interfere no campo neural do indivíduo. Interfere no cérebro da pessoa. Então, a dor ela vai ocupando espaços que antes... muitas vezes, a pessoa que está sentindo com dor, ela sai para fazer alguma coisa e chega no local de fazer. Eu vim fazer o que mesmo aqui? Esqueci. Não lembro. Por quê? Porque está sentindo tanta dor que isso aí vai ocupando o sistema neural do paciente e esse sistema neural é quem vai te dar uma direção do que fazer durante o dia. O seu sistema autonômico ele fica totalmente comprometido quando você tem um quadro de dor, porque a dor ela é um ciclo vicioso.
1: Então atrapalha no dia a dia, na rotina da pessoa?
0: Com certeza. A dor ela gera espasmo, que é a parte muscular do indivíduo fica rígida, e o espasmo ele gera dor de novo. E isso ele vai fazendo com que o cérebro fique se ocupando o dia todo de tô com dor. E as outras coisas a pessoa fica meio estressado naturalmente. Né?
1: Não tem nem paciência para executar
0: pra nada,
1: a tarefa.
0: Pra nada.
1: Cidadão chegar no trabalho com muita dor, ele não consegue desenvolver.
0: Não consegue produzir nada.
1: Reginaldo não
0: consegue. E nós vamos avaliar principalmente o funcionamento do sistema nervoso do paciente. O que está interferindo no sistema nervoso do paciente? Quais as estruturas ortopédicas estão influenciando na dor do paciente? E a partir daí nós vamos decorrer os padrões de dor, os padrões de movimento e as condições biológicas que podem repercutir sobre a dor e sobre a recuperação do paciente. Porque, por exemplo, essa semana a gente teve um paciente que chegou com a glicemia de 300, tomando 4 medicamentos para diabetes. Eu digo, amigo, se a gente não consertar isso aqui, ó, eu posso fazer o que eu quiser aqui, que você não vai melhorar. E tudo interfere, entendeu, Jean?
1: Então, um paciente com a glicemia alta provoca dor em alguma parte do corpo?
0: Mas a glicemia alta pode provocar cegueira, pode provocar pé diabético, pode provocar amputação. A glicemia é uma das principais coisas que você tem que controlar.
1: Então, se não controlar, não vai resolver.
0: Se não chegar... Quando você chega lá na clínica, porque a nossa consulta normalmente demora uma hora, às vezes vai para duas. Já teve paciente da gente levar 3-4 horas fazendo uma consulta.
1: Olha aí, rapaz.
0: O que acontece? A gente precisa discorrer toda a parte metabólica do paciente, ensinar ele como é que ele consegue contornar aquilo, para a gente poder iniciar o tratamento do paciente, entendeu? Então, assim, não é simplesmente você chegar, meu joelho está doendo, e aí o resto... Como é que
1: por exemplo, eu quando o joelho está doendo, eu vou na farmácia e compro um spray daquele de jogador de futebol e aplico no local, né?
0: Isso. Isso aí é dor aguda. A dor aguda está muito bem estabelecida. A dor aguda que você sente uma dorzinha quando você faz alguma atividade, ela é muito bem estabelecida. A medicina é perfeita nisso.
1: Mas
0: a dor crônica é totalmente diferente.
1: É dor crônica.

0: hidropônica não é isso que eu falei.
1: A hidropônica ela é totalmente diferente. Por quê? Porque você precisa compreender toda a integração dos sistemas para você saber como vai puxar a solução daquela dor. Não simplesmente prescrever...
2: Para aliviar a dor.
1: Porque se você alivia a dor e o sistema não está corrigido, volta a dor assim, ela vai acabar voltando de novo. Você está entendendo?
2: Estou entendendo.
1: Aí é isso que a gente faz na clínica, entendeu? Aí isso, por isso que a gente vai levar esse tempo de avaliação, porque os dados isolados, eles nos dizem pouca coisa, mas quando a gente começa a juntar com a história do paciente, aí a gente começa a fechar um ciclo, tá? E o corpo do paciente fala. Quando o corpo fala, a gente vai achar a resposta para solucionar o quadro do paciente.
0: Vou lhe pegar agora, viu? Agora eu vou lhe apertar.
2: Vai?
0: Essa pergunta aqui vai apertar um berg.
2: Vai?
0: Né? Vai.
2: Ixi, miséria.
0: Ouvinte é bom de pergunta.
2: É mesmo.
0: Olha só, bom dia.
2: Olha.
0: Estamos vivendo um momento difícil na Bahia. Estamos vendo um surto de chikungunya, zika, dengue. Então, tem um monte de doenças aí, zika, chikungunya e dengue, principalmente essas três. Muritiba, se você sentir dor e for fazer o exame, bate uma das três. Eu estou falando porque na minha casa foram três positivos últimos 10, 20 dias. Entendeu? Então, eu estou falando conhecimento de causa. Aí, a pergunta pertinente aqui do meu irmão Rubem Júnior é boa, viu?
2: Eita.
0: E as dores provocadas por chikungunya têm tratamento? Porque se ouve falar, as sequelas são para tantos anos. Tem tratamento, Humberges?
2: Boa pergunta.
1: Sempre tem tratamento. E os tratamentos, eles são os mais simples possíveis. Você sabia disso?
0: Não.
1: Olha aí. O tratamento não é muito complexo para você solucionar essa parte aí. Você precisa realmente puxar o exame do paciente, identificar qual é o órgão que está inflamado, para você poder orientar o paciente a como contornar essa situação. A gente usa muito na clínica lá, são os fitoterápicos. Por que se usa fitoterápico? Porque os fitoterápicos não são compostos de uma substância única. O fitoterápico ele tem uma ação multimodal. Então, dificilmente você vai tomar um fitoterápico e vai te dar uma dor de estômago. Tu tá acompanhando?
0: Normalmente, quem toma um antibiótico...
1: Se você tomar qualquer tipo de medicamento por um tempo prolongado...
0: Própria bula do medicamento está escrito não tomar por tempo tantos dias.
1: Exato.
0: O próprio médico, quando a gente vai numa clínica...
1: Cinco dias,
0: 3 dias, 7 dias, então ele estabelece um prazo.
1: Exato.
0: Então significa que não pode tomar como um remédio contínuo de pressão ou de glicemia.
1: Exatamente. A chikungunya ela é semelhante, Eduardo, porque você precisa... desintoxicar o paciente. Você precisa colocar o paciente. Eu vou dar uma dica bem forte aqui agora.
0: Olha aí.
1: A maioria dos problemas metabólicos, o cristão ele faz muito isso. A maioria dos problemas metabólicos você vai resolver com jejum. O jejum lá na clínica praticamente é a alma do negócio.
0: Olha aí.
1: Porque quando você começa a diminuir a sua taxa de alimentar, normalmente a gente vai pedir à noite para o paciente, porque ele vai estar dormindo, não vai estar sofrendo com o jejum. Pela manhã, quando você vai fazer o testezinho de glicemia, todas as suas taxas elas diminuem. Então, se as taxas diminuem, se você começa a fazer esse jejum por períodos, sei lá, uma semana, vou fazer de 6 da tarde a 6 da manhã por uma semana, pode fazer o exame de sangue depois, que todas as taxas elas vão estar bem mais baixas. E aí você começa a limpar o organismo do indivíduo.
0: Perfeito.
1: Me apertou?
0: Saiu bem. olha, 6h47. Quem já passou por vários profissionais, tem exames nas mãos e continua sentindo dor ainda, pode encontrar um novo caminho de tratamento, Humberges Araújo?
1: Meu querido, sempre tem um caminho para tratamento, né? Na Ortoprev, nós não começamos simplesmente... repetindo exames e repetindo tratamento.
0: Tem paciente que chega com catatal de exames, né?
1: Muito, muito. E a gente gosta, porque vai nos dar uma análise mais aprofundada de tempos que ele vem se tratando. Então, a gente não vai chegar repetindo exame e repetindo tratamento. A primeira coisa que nós vamos fazer é rever toda a história do paciente. Nós vamos rever os exames que já foram realizados, os medicamentos que estão em uso e a forma como os nervos, as articulações, os músculos, o tecido ortopédico, ele funciona. O corpo, ele fala, Reginaldo. O corpo ele fala e ele nos mostra de onde vem a dor do paciente, a perda de força, o formigamento, a limitação, até a maneira de andar do paciente quando ele entra na sala, a gente está observando e vai nos dar pistas importantes do que está acontecendo já com o paciente. Então, por meio da avaliação neuroortopédica funcional, a gente busca identificar relações que talvez ainda não tenham sido consideradas. E a partir disso, nós desenvolvemos um tratamento direcionado para aquela pessoa. Porque, para quem continua sofrendo sem entender a causa, essa consulta inicial ela pode mudar totalmente o rumo do caso clínico. Eu costumo dizer que o tratamento ele já começa na consulta. Por quê? Porque é nesse momento que o corpo do paciente ele nos mostra o caminho para buscar o alívio de dor e a recuperação do nosso paciente.
0: 6:50. 6:50, estamos ouvindo Humberges Araújo, especialista em ortopedia, especialista em dor crônica. 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Ortoprev, 6:50. O que a pessoa que sente dor ou tem um familiar sofrendo deve fazer aí para saber se a Ortoprev pode ajudar esse caso dela ou não?
1: Então, o primeiro passo é ligar para a clínica, né? Quando você liga, a gente vai ter um atendente, não é IA, tá certo? A gente tem um atendente que vai te perguntar o que é que você está sentindo, onde é que está doendo, e saber, já quando você liga, a gente já vai perguntar, e o que é que você está sentindo, como é que está acontecendo isso, começou quando? E aí a gente já começa a conhecer o paciente a partir dali, a recepção já passa para a gente, e aí a gente já vai avaliar a história do paciente, examinar, você tem que marcar a consulta, avaliar os exames já realizados, identificar as possibilidades de tratamento nessa consulta. Né? Na Ortoprev, cada tratamento ele é individualizado, então o que serve para um muitas vezes não serve para o outro. Não existe um protocolo igual para todo mundo, tá certo? O tratamento é definido primeiro de acordo com a origem da provável dor do paciente, segundo com o grau de lesão, as condições dos tecidos e as metas que serão pré-estabelecidas junto ao paciente, porque tudo tem um limite, né? Se você tem uma lesão muito antiga, é muito mais difícil eu te dar um 100% de resultado do que eu te dar um 50%, 70%, 80% de resultado. A gente sempre trabalha para resolver o quadro clínico do paciente, mas tem limites, né? Tudo na vida tem limites. Não perca tempo, né? Agende sua consulta, fale com Dona Gisele e ela vai te ajudar a direcionar.
0: Como é que faz para chegar na Ortoprev? A pessoa não quer ligar, ela quer ir lá em Cruz das Almas, é fácil? É fácil?
1: Fácil demais. Na avenida de entrada da cidade, onde a Ortoprev está, depois do semáforo da rodoviária, aquele principal ali, aproximadamente uns 300 metros, depois do semáforo da rodoviária.
0: 300 metros.
1: É isso aí.
0: Então é fácil de achar?
1: Fácil demais, você chega na cidade, você já está achando.
0: Humberges Araújo, eu agradeço sempre você. Quando você vem aqui, você é uma gentileza, uma pessoa do bem, uma pessoa que está sempre tentando ajudar a gente. E a gente fica muito feliz quando a gente vê profissionais comprometidos como o senhor. Mamãe escuta o programa, né? Como é o nome da mamãe?
1: Ah, Eliane.
0: Dona Eliane?
1: Dona Eliane.
0: Escuta o programa, viu? Uma família abençoada aí. A gente fica muito feliz e a gente quer que as pessoas possam ter um resultado interessante. Eu recebi vários vídeos e áudios de pessoas que visitaram a Ortoprev e que tiveram sucesso ou estão tendo sucesso no tratamento.
1: Mandar um abraço para o seu Manuel, né?
0: Seu Manuel, eu recebi o vídeo do seu Manuel, fiquei muito feliz. Então a gente fica muito feliz. Eu escolhi um áudio aqui para a gente passar, que o tempo já está quase no final do programa.
3: Eduardo, Eduardo.
0: Opa!
3: Eu já pedi o número aí, Eduardo.
0: Já pediu? Vou mandar.
3: Estou arrumando dinheiro aqui, que é meu IAI.
0: Está arrumando dinheiro?
3: Dou com 20 euros no pescoço, na coluna cervical, lombar. Quando eu me esforço demais no trabalho, os dedos ficam tudo dando cabo, isola os dedos, que parezinho isolado dá trabalho.
0: Valeu, já mandei o número para o senhor, esse Ailton, ele está em Santo Antônio de Jesus, ele está contando a história dele aí, diz que sente muitas dores e vai fazer uma visita lá para a Ortoprev. Humberto Araújo, vida longa, saúde, meu irmão, obrigado, amém. Volte sempre, porque você aqui no programa, você ajuda muito a gente.
1: Pronto, eu que agradeço, Deus abençoe todo mundo, todos os ouvintes, que Deus possa abençoar cada um de nós.
0: Né? Reginaldo Nascimento, bom dia, meu amigo, até amanhã.
4: Bom dia, até amanhã, com a permissão de Deus, e hoje tem, hein, semifinal.
0: Tem semifinal da Copa do Mundo?
4: França e Espanha.
0: Vai dar França ou Espanha, Reginaldo?
4: Beleza.
0: Vai dar França ou Espanha?
4: Eu quero que dê Espanha.
0: Espanha. E Humberges, vai dar França ou Espanha?
1: Rapaz, pela lógica, vai dar França.
0: França?
4: Tá parecendo, mas eu quero
0: que dê. Eu também acho que vai dar França. Você sabe o que mais me encantou na seleção da França? Só o jogador. Não, é sério. Quando eu vi o Mbappé dizer que não aceita publicidade de bets na vida dele, já ganhou meu respeito. Eu não vou torcer para a França, que eu sou brasileiro.
4: Exatamente.
0: Eu estou falando aqui em simpatia. Então ele ganhou o meu respeito.
4: Claro.
0: Porque ele disse: eu não aceito bets na minha vida. Eu ganho já o suficiente. Não preciso de a casa de apostas. Aí a Federação Francesa colocou uma foto dele com uma Betis. Ele mandou tirar caso ele não jogaria pela seleção. Porque ele disse que na comunidade dele muita gente sofre com questão de casa de apostas. E outra que também me chamou a atenção. Ele não recebe um centavo para jogar na seleção. Ele disse que todo o dinheiro que ele ganha na seleção ele reverte em causas sociais. Poxa. Porque ele disse que não é justo um jogador ser milionário e ele cobrar para jogar pelo seu país. Então ele não aceita. Então isso a gente vai. Que os brasileiros possam entender isso,
4: possam.
0: Né? Possam entender isso,
4: é
0: né?
4: Verdade.
0: Bom dia, meu povo.
4: Valeu.
0: Meu irmão. Eu volto com a permissão de Deus ao meio-dia. Bom dia. Bom dia. Vem aí, Valmir Júnior, manhã 10.
5: 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Hora certa.
0: 6h55.
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0: chegando, gente. Bom dia, bom dia, bom dia, bom dia, bom dia pra você que tá aí do outro lado da City. Pois é, gente, bom dia. Ai, meu Deus do céu. Como é que é? Ah, mudou, foi? Ai, não, não, não, não, não.
1: Bom dia, dia lindo
0: pra você, dia lindo. Dia lindo.
1: Bom dia, dia lindo
0: pra você, um dia maravilhoso aí de paz, de harmonia, fraternidade, amor, enfim, né? Poxa, como é bom saber que você tá aí feliz, alegre, contente, amigo, contente. Bom dia pra você mesmo, viu? Aonde você vá ou esteja, certo? Que você possa ter um dia repleto de paz, é verdade?
1: Bom dia lindo
0: pra você, gente, olha, a alegria vem do Senhor, a alegria do Senhor é a nossa força, se você pede socorro, ajuda o Senhor, eleva meus olhos para os montes, da onde ou de onde me virá o socorro vem do Senhor que fez os céus e a terra. Salmo 121, são duas palavras poderosas para você nessa manhã, viu, gente? Bom dia! Que coisa boa estar com você de novo, mais uma vez aqui nessa manhã maravilhosa. Obrigado aí pelo carinho, onde quer que você esteja, vá. Um dia repleto de paz aí, viu? E harmonia, viu? Pode ter certeza. Alô, gente amiga, bom dia! Você tá bem aí? É tudo certinho com você? Ah, que legal, gente. Bom saber que você tá feliz, alegre. Pô, é bom demais, né, gente? Bom demais. Mas, gente, pra você completar a idade nova hoje, parabéns. Que Deus abençoe sua vida de forma maravilhosa. Que você seja feliz, eternamente feliz. Bom dia! Bom dia pra você, viu? Um bom dia pra você aí que tá aí, viu? Um dia maravilhoso, cheio de paz.

Pois bem, gente, agora a mensagem de paz, de fé aí, né? De esperança aí com o nosso presidente, pastor Valdomiro Pereira, uma palavra de fé para você nessa manhã maravilhosa. Então aí, ó, escuta só, viu? Deus quer falar com você de forma maravilhosa, de forma, sabe, poderosa. Então, que você possa agora ouvir a palavra poderosa aí com o nosso amigo e irmão querido, né, pastor Valdomiro Pereira da Silva.

Deus, no livro de São Marcos, no livro de Marcos, no capítulo 13, começando no versículo de número 32. Está escrito assim: mas daquele dia e hora ninguém sabe, nem os anjos que estão no céu, nem o Filho, senão o Pai. Olhai, vigiai e orai, porque não sabeis

como Salvador, já tem convicção da volta gloriosa de Jesus Cristo. Jesus Cristo, o Filho de Deus, que nasceu por obra e graça do Espírito Santo, através de Maria, ele esteve durante anos aqui na terra e anunciou aos homens a necessidade do arrependimento, fundou a sua igreja aqui na terra e deixou para que os homens anunciassem a necessidade de que todos reconhecessem os seus pecados, se arrependessem dos seus pecados, aceitassem a Cristo como Salvador, porque Jesus Cristo voltará para tirar da terra aqueles que estão fazendo a sua vontade. Jesus Cristo foi crucificado para perdoar os meus pecados e os teus pecados. Jesus Cristo vai voltar para tirar os salvos da terra. E aí, meu prezado irmão e minha irmã e meus amigos, é necessário que todos os homens se afastem do pecado. É necessário que todos os homens deixem de pecar. O pecado leva à morte e à morte eterna. O pecado leva o homem à condenação eterna. O pecado tem destruído a vida de muitas pessoas. E aí, meus amados irmãos, é importante que aquele que já aceitou a Cristo como Salvador viva para Cristo. Viva adorando ao Senhor, fazendo a vontade do Senhor. Tem muita gente que, infelizmente, estão frequentando uma igreja, mas tem esquecido de andar com Deus. Tem esquecido de ser fiel a Deus. Jesus Cristo, ao voltar para o Pai, ele disse aos seus seguidores na época que voltaria outra vez e nos levaria para ele mesmo, para que aonde ele estivesse, nós também estivesse com ele. E a cidade que Deus preparou para todos nós, a Nova Jerusalém, só vai entrar nessa cidade aqueles que estão fazendo a vontade do Senhor, aqueles que estão vivendo uma vida santa, aqueles que abandonaram o pecado. E é interessante observar, de acordo com os próprios versículos que lemos nesta oportunidade, que aqui ninguém sabe o dia nem a hora que Jesus Cristo vai voltar. E quando ele esteve aqui, inclusive, falando sobre isso, como homem, ele estava dizendo que só o Pai sabia o dia do arrebatamento dos salvos, o dia da saída da terra daqueles que fazem a vontade de Deus. Mas a própria Bíblia Sagrada também nos mostra ou nos fala sobre alguns sinais que estaria acontecendo quando se aproximasse a volta de Jesus. A multiplicação das doenças, as guerras, o levante de pai contra filho, filho contra pai, irmão contra irmão, o amor de muitos estaria se esfriando. E aí, meu amado irmão e minha amada irmã, é o que nós estamos observando. O amor esfriando. É interessante que cada pessoa que aceitou a Cristo como Salvador permaneça amando a Deus, tendo Deus em primeiro lugar na sua vida e amando o próximo como a si mesmo. Quem ama o próximo, ama a si mesmo, com certeza está aguardando a volta gloriosa de Jesus Cristo. E nós não sabemos que hora, que dia, ou o dia ou a hora que Jesus Cristo vai voltar. Aí está a necessidade de todos os homens estarem preparados. Ele pode vir pela manhã, pode vir pela tarde, pode vir à meia-noite. Nós não sabemos o dia e a hora que Jesus Cristo vai voltar. Nós temos convicção que ele vai voltar. Imagine, meus amados irmãos, no passado, como a igreja ela foi perseguida. E quando a igreja era perseguida, ou mais perseguida, nós orávamos mais.

mais, jejuávamos mais, evangelizávamos mais, estávamos mais juntos na oração, na comunhão, no partir do pão. E, infelizmente, a gente tem observado que aquelas perseguições que tinha contra a igreja, algumas delas desapareceram, não tem mais essas perseguições. É claro que vão surgindo novas perseguições, mas também muita gente na igreja vai se acomodando. E aí muitos têm perdido o primeiro amor. E aí está, então, o grande sinal da volta de Jesus Cristo, que é o esfriamento do amor de muitas pessoas. Infelizmente, nós estamos acompanhando isto, nós estamos vendo, e meu amado irmão, minha amada irmã, não podemos facilitar. Esteja sempre na igreja, adorando a Deus. Aonde você estiver, no trabalho ou na sua casa, seja fiel a Deus. Não deixe que raiz de amargura venha brotar na sua vida para prejudicar a sua vida espiritual. A gente sabe que existem muitas dificuldades, e quantas dificuldades você tem atravessado. Às vezes até irmão se levantando contra irmão, isso tem acontecido e é bíblico, não se escandalize por isso. Você não pode se escandalizar por esses fatos. Imagine você, quando Deus fez os anjos, lá no céu, alguém se levantou contra o próprio Deus. Quando Jesus Cristo chamou os seus discípulos aqui para lhe acompanhar, teve discípulo de Jesus que traiu. Então, é importante, meu amado irmão e minha irmã, que você permaneça firme, adorando a Deus, olhando para Jesus, que é o autor e consumador da nossa fé. Não podemos facilitar, não podemos perder o contato com Deus, porque Jesus Cristo está voltando. Ore, olhe para o que estará acontecendo nesses dias, vigie. É importante você estar olhando, observando o que está acontecendo, mas lendo a Bíblia para entender o que está acontecendo nos últimos dias. É importante que você esteja orando, vivendo uma vida de oração e vigiando. Tenha cuidado, observe todos os lados o que está acontecendo e com certeza você vai olhar para continuar olhando para Jesus, e se você continuar olhando para Jesus, o que está acontecendo, com certeza, não vai te atingir. Não vai fazer com que você se afaste da presença de Deus. Você vai permanecer fiel a Ele, adorando a Ele, esperando Jesus Cristo voltar para ir morar no céu com Ele. Então, meu amado irmão, minha amada irmã, vigiai. E você, meu amigo, que não tem certeza de salvação, precisa aceitar a Cristo como Salvador. O inimigo tem trabalhado muito também para confundir a mente das pessoas. Muitas religiões, muitas discussões, infelizmente também, alguns escândalos acontecem, mas meu irmão, meu amigo e minha amiga, é importante você estar olhando para Jesus. É importante você estar olhando para os homens e para as mulheres que são fiéis a Deus, para os homens e para as mulheres que realmente têm são bons de caráter, têm se conduzido de forma correta, têm sido fiéis a Deus e aos seus princípios, têm sido fiel a Deus e à sua família. É importante, então, você observar esses fatos, porque é preciso, meu amigo, aceitar a Jesus para ir morar no céu. E só Jesus é quem perdoa pecados, e só Jesus é quem leva para o céu. Então, meu amigo, visite uma igreja, aceita Jesus Cristo como Salvador. E meu amado irmão, minha amada irmã, Jesus está voltando. Continue orando, olhando para o que está acontecendo, vigiando, porque quando Jesus voltar, e nós não sabemos o dia nem a hora, mas Ele vai voltar, nós precisamos estar preparados para ir morar no céu com Ele. Amém.

dia, meus amores. Meus amores do Rádio Brasileiro, bom dia pra você que tá aí do outro lado da cidade da gente. Gente amiga, vou te contar, hein? Aniversário da congregação do Secba, 18 e 9 de agosto, sábado e domingo, dia 8, né? 18 às 21 horas, entrada de bandeiras, abertura de festa devocional, que mais? Cantata. Eu acho que é momento de louvor, né? Dos jovens. O que mais? Senhores e também cantores. Prata da casa. Isso é tão, né? Tão... Prata da casa. Os cantores, os levitas, os levitas da igreja vão estar presentes também. Pronto, né? O que mais? A apresentação da história do Secba. Em velho ou slide? Em vídeo ou slide, né? Momento de louvor ou cantor. Pregação da palavra de Deus. De 9 horas da manhã, dia 9, às 18 e 21 horas, devocional. Cantata, momento de louvor. Senhores, Exército de Débora. Kit, adolescentes, conectados. O pessoal da terceira idade, cantores. O pessoal da casa aí, né? Os convidados aí também. Pregação da palavra de Deus. Encerramento, confraternização e momento aí de fotos, memórias e tudo mais, né? Vai ser muito bom. Vai ser bom demais, viu, gente? Aproveitando o ensejo, 729, 84 anos da Assembleia de Deus em Camaçari, 16 a 18 de julho, 19 horas, tema: liderando segundo a ordem do Senhor, Josué 1:9. Não te mandei eu? Ser forte e corajoso. Presença confirmada do pastor presidente, pastor Valdomiro Pereira, pastor Cleudson São Carlos, pastor Joel Tamarindo, pastor Márcio Braga, pastor, o melhor, presbítero Prendo Oliveira, pastor Wesley Anuri, e que mais? Pastor Messias Santos, pastor Elinai Cabral, de 28 de setembro a... Não, é o endereço, amigo. Avenida 28 de setembro, 413, Camaçari, Bahia. Participe e traga a sua família. Bom dia! Ai, meu Deus do céu, vamos embora!

A Bíblia diz que Deus não estava com ele. Não nos adianta estar de pé se o Senhor não estiver sobre nós. Não nos adianta se levantar vazio. A Bíblia diz que Sansão naquele dia confiou na força dele. Ele disse, eu vou vencer como sempre. Mas naquele dia Sansão estava vazio. E eu não sei como nós estamos nesta noite. Mas se você estiver vazio, ou se você deseja ser mais cheio,

0: bagaceira. Bom dia, meus amores do Rádio Brasileiro. Bom dia, você que tá aí do outro lado, vida gente. Obrigado pelo carinho da audiência. Esteja onde estiver, fazendo o que estiver. Aquele dia lindo, maravilhoso, né? Ô, produção, o que, que nós temos hoje aí, né? Já mandei aí avisos? Já mandei avisos? Avisos? Já mandei avisos, né? 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Bom dia!
1: Bom dia!
0: Ai, que porca, bagaceira! Valmir Santos! Alô, Valmir Santos, como é que você tá, ô, lindo? Você tá bem aí, cara? Tá tudo certinho? Aqui mais? Andréia! Você tá bem, Andréia? Me conta tudo. Já tomou café? Tá fortinha hoje? Tá fortinha hoje? Já tomou seu cafezinho, Andréia? Alô, Valmir! Você tomou seu cafezinho hoje, menino? Eu quero saber se você já tomou seu cafezinho hoje, né? Ah, que legal! Coisa boa, né? Coisa boa. Se você não tomou seu cafezinho hoje, tá na hora de tomar aquele café gostoso, numa boa. E aí eu convido você pra ser feliz comigo agora, tomando esse café gostoso aí, tá bom? Fala aí, ô guri!
2: Bora!
0: Bora tomar esse café, vamos tomar. Cadê o leite? Cadê o leite? Cadê o leite?
3: Bora tomar um cafezinho. Bora tomar.
0: Cara, um cafezinho gostoso, maravilhoso. Ah, aquele cuscuz nordestino aí com carne sol. Ai, aipim. Derretido na manteiga. Ai, que coisa. Ai, coisa gostosa.

0: Bahia, Brasil! Vamos abraçar. Vamos abraçar aí, minha amiga Fabiola. Fabiola, você tá bem? Você tá bem, Fabiola? Vou fazer uma pergunta difícil pra você, Fabiola. Você tá bem, cara? Vou fazer outra difícil, uma outra mais difícil ainda. Você tá bem? Você tá bem, cara? Fabiola, bom dia. Prazer em receber aqui na minha humilde live, simplesmente humilde. Obrigado, Fabiola. Ô, Valmir, obrigado aí, né? Ô, Graziele, bom dia, Grazi. Você tá bem, Grazi? Já tomou cafezinho hoje? Tá fortinha? Me conta o que passa na sua cabecinha aí, menina. Me passa tudo que você vai fazer hoje durante o dia aí, vai, fala aí. Que mais, Graziele? A minha amiga Esther é minha amiga irmã, né? Esther é minha amiga irmã mesmo. De sangue, mulher. Ah. Meu Deus, quanta alegria, cara! Poxa, meu! Cara, muita alegria, velho, ter amigos, sabe? Nas horas do aperto, cara, os amigos chegam, né? Obrigado pelos coraçãozinhos aí, tá? Os amigos chegam na hora certa, né? Alô, Fabiola. Alô, amigos aí, pô, me ajuda aí, cara. O meu pix é tal. Brincadeira, gente, por favor. Rosângela, e aí, Rô? Me conta tudo aí, Rosângela. Você tá bem? Me conta aí, como tá sendo o seu dia. Você dormiu bem, cara? Você dormiu bem? Dormiu feliz, cara. Acordou feliz. Tá bem mesmo, seu coração. Tá batendo 12 por 8. Que legal. Poxa. Radialista Valdeci, bom dia. Evandro, rádio. Evandro o quê? Rádio de quê? Rádio que não dá pra. Deixa eu ver. O que é? Rádio Dunas. Alô, pessoal da Rádio Dunas. Forte abraço. O Valdeci, locutor também. Participando. Rosângela Gorro. Fabiola, gente boa. Bom dia, meninas e meninos. Alô, gente linda. Bom dia. Deixa eu me apresentar por aqui, o Tom Cruise.
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0: Calma, que vou explicar a situação. É, aqui na Bahia, eu sempre falo, né? Me chamo de Tom Cruise é torradinho, né? Pois é, amendoim torradinho. Eu me pareço um pouco com ele, Não vamos discutir agora, porque agora não é hora, tô trabalhando e tal. Mas de perfil, cara, na praia, meu irmão, meu Deus do céu. Ô, Tom Cruise é queimadinho. Alô, Tom Cruise da Bahia, aquele negócio todo. Aí a gente vai levando a vida aí, né? Ninguém é perfeito, também ninguém é perfeito, né? Deixa eu ver aqui. Rosângela, bom dia. Bom dia, Rô. Me fala aí, Rô. Radialista Valdeci, pai do Senhor Jesus. O que mais, meu Deus do céu? Rosângela Santos, sim. Radialista Valdeci, eu trabalho na rádio aí, ó. Ó o lobby. Olha a pescaria. Mas não tem problema, a gente ajuda todo mundo. 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Ouvindo aqui na live, assistindo, obrigado, amigão. Alô, sol, como é que tá você, sol? Aqui tá chovendo, hein, sol? Ô, sol, você tá bem? Bom dia, sol. Bom dia, Sônia, bom dia. Sônia Viana, bom dia. Sol, aqui tá chovendo, aqui na Moldova, viu? Tá chovendo. Tá caindo um toró, sol, que você vem. Eu queria que você viesse pra cá, sol, né? Poxa. Sônia Viana, bom dia. Rosângela Santos, seguindo o anfitrião. Obrigado, querida. Uma coisa melhor dessa vida que fazer amigos. Alô, Estherzinha, querida. Forte abraço, meu amor. Tudo de bom aí, né? Que mais aí, gente? A Juliana Cerqueira. Juliana Cerqueira, acho que é parente minha, viu? Porque eu também tenho Cerqueira. Cerqueira, não sei, mas assim, a minha família é de Rui Barbosa. Quem sabe se tem alguma coisa parecida lá em Rui Barbosa? Bahia, tá, gente? Bahia. Vamos embora. JB FM 1987. Entrou agora, obrigado, JB. JBM, né? Obrigado aí pelo carinho, pela atenção, brother. Thalita, bom dia! Alô, Thalitinha, bom dia!

Vamos brincar, Brasil! Vamos, gente, é o seguinte, nós temos uma enquete dessa manhã, porque ontem a enquete foi tão difícil, mas tão difícil, mas tão difícil, que eu nem mesmo pude responder. Mas hoje a nossa enquete continua, certo? Atenção para toda a região do estado do Brasil, tá bom? Qual comida você defenderia como patrimônio da humanidade? Ontem foi uma enxurrada, né? Mocotó. Meu Deus do céu, mocotó, vaca atolada. Meu Deus, vaca atolada, feijoada. Eu quero saber de vocês aí, meus amores. Aliás, não tem pessoas mais bonitas que vocês aqui agora, sabia disso? Eu quero saber o seguinte, qual comida vocês aí, né? Qual comida vocês defenderiam? Vou defender mesmo essa comida porque é o patrimônio da humanidade. Será que o Carurebes, que eu não falo caruru aqui na Bahia, né? Falou caruru aqui é complicado, é Carurebes, né? Carurebes, Carurebes. Que mais, velho? Comida baiana, comida baiana é bom demais. Meu BG, produção. Meu BG, produção. Meu BG, não posso falar sem BG, por favor, né? Me ajuda a melhorar. Ô, pai, preciso tanto lhe dizer. Deixa eu ver aqui, Juliana Cerqueira, a paz do Senhor Jesus Cristo. Que o Senhor continue te abençoando sempre. Você é uma bênção, querida. Eu fico feliz por prestar por alguma coisa, né? Pelo menos isso. Alô, Vivi! Nós começamos ontem, não foi, Vivi? Aliás, eu não tive resposta, né, querida? Eu falo mesmo, falo mesmo, ó, reto, reto, falo mesmo. Conversei com o Vivi ontem, ela, Vivi, onde você tá, Vivi? E tal, mandei até umas, tá? E aí ela ficou só na de butuca, né? Mas tudo bem. Juliana, temos um amigo em comum, tá? Presbitério Jessé Barreto, Jessé Barreto, Juliana, conheço, ele desapareceu já faz um tempo, aliás, nem sei. O que aconteceu com ele? Eu acho que ele tá um pouco frustrado aí, viu? Porque tava, eu vi um dos vídeos da live dele fazendo ciclismo, né? Fazendo ciclismo, viu, Juliana? Aí ele tava lá, eu fiquei assim, meio assim. Aliás, pode procurar esse vídeo lá, hein? Em Jessé Barreto, pode procurar que tá lá. Ele tava... Eu não entendi nada. Ele tá pedalando, de repente ele para de pedalar, encosta a bicicleta e fala, gente, pedalei, passei alguns dias sem pedalar, e aí eu comecei a pedalar hoje, tô cansado. Mas é isso, né? Porque Deus é bom, e a gente quer exercitando sempre, mas eu tô cansado e a live acabou. Eu não sei o que aconteceu, se ele foi arrebatado, eu não sei, de repente, eu tava tão cansado que acabou desmaiando. Não sei o que foi que aconteceu com o Jessé. Até hoje não apareceu. Mas se acontecer alguma coisa com ele, tá tudo bem, né? Tá em bom lugar, isso com certeza. Não é o meu desejo. É o que, Vivi? Vivi, bom dia, Vivi. Conversamos ontem, e eu fiquei conversando sozinho. Falo mesmo. Falo mesmo. Da mesma forma que eu falo que eu amo você, você é uma pessoa maravilhosa, que eu falo com a Estec, pessoa maravilhosa, linda. É tão gostoso falar com pessoas tão massa, tão lindas, tão maravilhosas assim como eu. Quem mandou? Alessandro, obrigado. Você mandou pra mim um Husterman, obrigado, cara, eu fico feliz. Faz muito tempo que eu não recebo um Husterman, né? Ah, poxa, que felicidade. Alessandro, cadê? Você tá bem? Ô, Alessandro, tô bem, Alessandro. Tô feliz, alegre, contente, sorridente, né? Aqui a gente tá fazendo a programação aqui pra o pessoal aí que tá curtindo, que acordou triste, né? O objetivo do programa aqui é deixar você mais feliz e deixar que você, mostrar que você é uma pessoa importante, independente da circunstância ou situação, bebê, viu? Bom, meu negócio tá pegando aí, cara, tá complicado. Relaxa. Relaxa aí, bebê, relaxa. Tudo passa, tudo muda. É o que, Vivi? Você riu, não foi? Você riu, né? Vou estar lá de novo. Também entrei aí na Esther Serra, altamente, né? Esther já é diferente, Esther.
Ô, Estê, ô, Estê. Oi, amigo. Pai do Senhor, amigo. Poxa, cara. Poxa. Perdemos mais, estamos... Ah, é Alessandro do Brasil, que a gente conversou, que eu falei que, né, talvez não passasse da oitava. Ó, não fui eu, não. Não foi praga, não, Alessandro. Foi praga, não, hein, menino? Foi praga, não. É porque, Alessandro, poxa, a gente é potência no futebol, cara. A gente é potência. Certo? Você viu o pênalti que Neymar fez, cara? Já passou, passou. Mas você viu o pênalti que Neymar fez, cara? Você viu que confiança do cara? Rapaz, o cara falou, você... Falou com o goleiro da Noruega, você, que canto é que você quer que eu bata? Se quer que eu bata na esquerda, eu bato. Direita, escolha, escolha. Você que escolhe. Cara, que confiança, meu irmão. Meu Deus do céu. O cara, cara, se você perceber, aos pênaltis, dos pênaltis da Copa que está acontecendo até agora, o mais lento chute de pênalti foi o de Neymar. Ele colocou lá que, meu Deus do céu, cara, agora se bota o cara logo no início para fazer aquele pênalti ali, ele fazia os dois, convertia os dois, ia para a prorrogação, a Light ia saber o que ia acontecer, né? Ah, porque tem que segurar o Neymar e tal, condicionamento físico, deixar para, né, de repente a prorrogação. Gente, bota logo o cara no início, porque se o cara boiar, de repente, pô, ele já fez a parte dele. Concorda comigo, Alessandro? Poxa! Poxa! Mas não tem problema. Aliás, eu vi até um vídeo, cara, que vídeo lindo. Quem já viu esse vídeo? Vivi, Esther, Juliana, Jota Santos. Alô, Jota! Você tá bem, meu filho? Hein, Jota? Você tá bem? Eu tô vendo agora o Jota aqui. Você tá bem, Jotinha? Tranquilo? Jota. Ah, Alan, bom dia, Alan. Emerson Pereira, bom dia. Você viu o clipe que fizeram IA de Neymar? Meu Deus, que coisa linda, cara. Eu chorei. Cara, eu chorei. Cadê meu BG de choro? Tá onde, produção? Pô, vocês hoje estão demais, hein? Aquele BGzinho que a gente chora. Não é essa. Não é essa também que eu choro, Cadê o BG que eu choro, gente? Não, esse também não choro. Também não vou chorar nunca isso aqui, velho. Também não vou chorar também, nunca. Ah, pô, o que aconteceu? Não é esse. Ah, gente, pelo amor de Deus, cadê meu beijinho que eu choro? Também não é esse. Ah, meu irmão. Achei! Caramba!

Eu vi um vídeo, cara. Um vídeo que fizeram o IA do Neymar. Gente. Por favor, pega minha mão, cara. Eu preciso de um apoio, cara, moral. Pega minha mãozinha, cara. Bicho, eu vi um vídeo do IA do Neymar. Olha, Sandro, você viu o vídeo, cara? Você viu? Ô, Plínio, você viu, Esther? Você viu, Vivi, cara? O vídeo começava com o Neymar, cara, naquela idade que ele jogou no Santos, sabe? Lembra dele? Aquele cabelinho espetado, feito um pouco espinho, cara. Bicho! De repente vem Neymar. O Neymar da Copa de 90, da Copa de 26, agora, né? Aí ele se encontra com o Neymar do Santos, mais jovem. E o Neymar do Santos pergunta, e aí? E ele fala pra ele, você tá bem? Não fala nada, porque ele tá no passado ali, né? Ele tá no passado. O Neymar de 26, 2026, tá no presente. Aí ele vai falar com o Neymar Júnior, cara, quando ele tava jogando futsal, velho. Quem viu isso aí? Né? E aí ele foi lá, Neymar foi lá conversar com ele mesmo. Quando tava no futebol, menininho, cara, menininho, criança. E ele fala, e aí, você tá bem? E Neymar Júnior, né, que de pequeno, ele tava com 7 anos. Aí o Neymar do 2026 fala com o Neymar, né, de 1900 e... Vou botar aí... de 2000, né? Vamos botar 2000. Ele é pequenininho ainda, né? Aí ele fala com ele, quem é você? Ele fala, eu sou Neymar, eu sou você no futuro. E aí, a gente realizou nossos sonhos? Realizamos nossos sonhos? E Neymar, do presente, fala pro Neymar do passado, pequeno, né? Criança. É, rapaz, nós conseguimos tudo, né? Meu pai saiu da pior, minha mãe, tal, tá tudo bem? Não, estamos bem, bem, financeiramente estamos bem. Mas, e aí? Conquistamos a Copa do Mundo? Aí, Neymar.

0: para, né, do presente para, respira fundo e tenta falar para ele que a situação é complicada, muitos jogadores e não sei o que tem. Mas enquanto ele está conversando, vem outro Neymar, que para no carro, o Neymar do futuro, que conversa com o Neymar, né, do Santos, mais jovens. Aí ele fala assim, o Neymar do Santos, né, cabelo espetado e tal, e fala pro Neymar do futuro: e aí, você é de que época? Neymar do futuro não fala nada, e aí a câmera começa a filmar Neymar da cabeça aos pés, e na mão dele tem a taça da Copa, né, eu acho que 2030, se eu não me engano, futuro. E aí termina o vídeo, eu me arrepiei todinho, termina o vídeo mostrando pro Neymar do Santos, mostrando pro Neymar do presente e o Neymar do passado, que ele voltou a jogar, né, e que conquistou a Copa do Mundo. Pô, é lindo, lindo, cara, eu chorei, cara, eu chorei, chorei, chorei, chorei. Eu não vou desistir nunca da minha vida. Eu não vou desistir. 2054 é nossa. Pô, Alessandro. Ô, Alessandro, pelo amor de Deus. Alessandro, Alessandro, me ajude. Alessandro, me ajude. Me ajude. Me ajude a melhorar, Alessandro. Você não tá me ajudando, cara. Pelo amor de Deus, eu tô tentando com... Tô tentando, cara. Você não me ajuda. Alessandro disse que nós vamos ganhar a Copa de 2054. Cara, eu não vou estar aqui não, meu brother, bicho. Poxa. Poxa, cara, eu não vou estar aqui não, cara. Até meus ossos. Brasil! Pá, pum, pá. É, Brasil ganhou! 50 bilhões de ação. Não vai ser mais 150 milhões, né? 350 bilhões de ação. Aqui é Brasil, sobe a seleção, grande todo cantando numa canção, anda atrás do lugar, grande mundo, gente. Eu tô lá no túmulo lá, bicho, né, meus esqueletos dançando lá dentro do túmulo, batendo na caixa.
1: Eu sabia.
2: Dá de 10.
0: Poxa, cara, não é assim que a vida pode... Não, não é assim, Alessandro, vamos ter pra... Poxa, velho, cara... Pô, esperança, esperança mesmo, saber que mesmo que a seleção brasileira não tenha pernas, né, e que joga com os braços, a gente não pode perder a esperança. Poxa, poxa, poxa, cara. Sou mais velho que você, Alessandro. Não importa a idade, cara. O importante é a inteligência, né, e você é uma pessoa inteligente, né. A importante é, cara, deixa eu te falar uma coisa aqui, que não tem nada, você fala até, não vou falar aqui, não vou falar na rádio, não, não vou falar, vou falar em off. Vou falar em off esse negócio aí, porque eu não posso falar na rádio, não. Peraí. Olha aí, gente, oi. Ixi, tá na hora do comercial, gente. É hora do comercial. Um minuto de comercial. Alô, alô, Terezinha.
2: 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Hora certa.
0: 8 horas.
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1: Ai, senhoras e senhores do Brasil, bom dia!
2: Brasil!
1: Bom dia! Olha, mãe, obrigado, meu dia mais raro, seu dia natal, bom dia! Vox FM, meus amores do rádio. Peraí. Bota pra tocar, vamos lá. Pois é, gente, queria saber o seguinte, cara, qual é hoje a nossa enquete, certo? E eu queria que vocês participassem, porque eu quero saber, tá? Eu quero saber o seguinte, que o Brasil é grande, né, gente? Você já tentou andar o Brasil andando? Tá? Já tentou andar para conhecer os horizontes? Né? Já pensou em sair de manhã cedo, tomar um cafezinho reforçado e sair andando nesse Brasil todo para ver se ele é grande, aí contando as pegadas? Quanto espaço tem o Brasil? Pois é, cara, pois é, mas não existe. Também acho, viu, Alexandre? Olha, o Alexandre, esse cara é inteligente, Alexandre. Alexandre diz que ele é mais velho que eu. Alexandre tem 56 anos. De boné me dão 20, tá? E de costa me dão 15, porque não dá pra ver o rosto, entendeu? Cara, vou dizer uma pra você. Gente, ó, mulher é igual a Rita Lee, né? Mulher, bicho esquisito. Eu não posso. A rádio é box, tem um limite aqui, né? Mas é igual a Rita Lee. Mulher é igual a Rita Lee, né? Mulher é meio. Mas assim, quando a mulher tem 12 anos, aí pergunta a idade dela. Quantos você tem? Eu tenho 17, bem, né? Sempre quer ficar mais velha. Vai entender a mulher, entendeu? Quando tá com 9 anos, 10 anos, quantos você tem? Ah, tenho 12, tenho 13, né? Sempre quer ficar mais velha. Quando ela chega aos 20 anos, ela fala o seguinte: quantos anos você me dá? Não é isso? Quando chega aos 20 anos, quantos anos você me dá? Quando chega aos 30, já não quer mais fazer aniversário. Pode ter certeza. Ah, amanhã é seu aniversário. Nem lembre. É mais ou menos assim. Vai entender a mulher, vai entender. Quando ela chega aos 50, ela não quer nem saber de bola, de bexiga, de aniversário. Quantos anos você tem? Pra que você quer saber? Você quer saber por quê? Você quer saber a idade pra quê? Não interessa saber a idade. É mais ou menos assim. Fulano, você nasceu quanto? Eu não sei. Esconde. Vai entender. O homem não tem essa frescura, não, né? Quantos anos você tem? Eu tenho 56 mesmo e acabou, né? Então, assim. Aí o Sérgio Reis fez uma música em homenagem às mulheres, para as mulheres não ficarem tão tristes assim, né? Ah, poxa, é porque a mulher gosta de sempre estar for everyone, I'm to be for everyone, I'm the love to be forever, I never, né? Forever. Quer ficar jovem para sempre, né? É, embalsamado pela vida, para sempre. Mas a vida não é assim, a vida tem uma força centrífuga, né? Tem uma força que, na verdade, tudo que, né, não tem pra onde correr. Né? É a força mesmo que empurra mesmo, né? Não vou falar muita coisa, não. Mas assim, o que acontece? Então a mulher é assim, né? A mulher é assim, né, Alessandro? A mulher é assim. Já é o quê, Esther? É o quê? Eu não entendi, é o quê? Tá doendo o quê aí? O que foi que houve com a sua vida? Eu só tô conversando algo que, na verdade, é algo assim importante. É cultura. Mas é assim mesmo, né? Ô, Ângela, bom dia, tava falando de vocês mesmo, né? Aí quando chega com 50 anos, aí esquece, né? A minha mesma foi falar, e aí filha, quantos anos você tem? Quase que quebra panela na minha cabeça.
3: Meu Deus!
1: Como se eu tivesse culpa, cara. Como eu tivesse, né? Minha esposa tem quem? Minha esposa tem 43 anos, minha esposa, né? Eu tenho 56, né? Então, epa, não sou pedófilo não, hein? Por favor. Quando eu namorei com ela, ela tava com 20 anos, por favor. 20 não, 18. Ela já tinha idade suficiente pra saber o que tava fazendo. E a outra coisa é, eu casei na igreja, tá bom? Acabou a conversa. Aí a minha amiga Ângela Maria tá falando, o que é que você tá falando? Gente, perdoe. Né? Em respeito a ela, eu vou ter que falar tudo de novo. O Ângela, eu tô falando o seguinte, né? Aqui é interatividade. É porque assim, vai entender a mulher, né? O Alessandro falou o seguinte, que sobre a Copa do Mundo, que daqui que a gente for realmente ganhar a Copa do Mundo, a gente não vai estar mais aqui. E eu disse que eu tinha 56 anos, aí que já começa a conversa, ele disse que é mais velho que eu falei que não interessa, homem mais velho, né?

0: ainda. Agora vem a parte de vocês. Calma, tenha calma, por favor. Me ajuda a melhorar. Aí Vivi, mas Esther tá aqui rebatendo. Mas vamos embora. Aí o que acontece? Quando a menina tem 12 anos, né? Ela fala assim, né? Vai pro colégio, aí vê o menininho no colégio, né? Se engraça com ele e tudo mais. Aí o menino pergunta, quantos anos você tem? Ela tem 12, 13 anos. 12 não, é criança, 13, 14 anos. Aí ela fala, não, eu tenho 17. Né? Sempre bota mais. Sempre quando ela tem 12, 13, 14, ela tem 17, tem 18. E lá 20, né? Quando chega aos 20, ela fala assim, quantos anos você tem? Ah, eu tenho... Você me dá quantos anos? Quando chega os 30 e aos 40, a resposta dela já muda. Quantos anos você tem? Ela fala, quantos anos você me dá? É a faixa etária. A idade é assim mesmo. Quando você quer saber a idade de uma mulher, quando você tem e ela perguntar quantos anos você me dá, você pode dizer 30, 40 anos. Na bucha. Quando ela chega aos 50, cuidado que a panela tá voando. Meu amor, oi Bim, você tem quantos anos? Não interessa, meu amor. Não interessa. O importante é que nós estamos juntos, vivendo juntos, alegres, felizes, contentes, sorridentes, em volta de tanta gente.
1: Bom dia.
0: É verdade? É, mas viu, Alessandro? Pera aí, a Ângela. A Ângela é assim, né? Ela tá chegando agora, tem que explicar. Mas assim, não importa a idade, gente. Não importa a idade. Quer dizer, importa. Eu tô muito feliz, cara, com a minha idade, tá? O Alessandro disse que tem 50. É, o homem não mente. O homem não vai jamais retroceder a idade. Ah, eu tenho... O cara... Quantos você tem? Aí ele responde, rapaz, eu tenho 40 anos. Homem não vai fazer isso nunca. Homem não vai negar a idade dele nunca. Quantos você tem aí, ô tio? É. Você tá falando comigo?
1: Meu Deus!
0: Você tá falando comigo, velho? Ai, meu Deus do céu! Ai, meu Deus, que bagunça, meu Deus do céu! Aí ele responde: ô, minha filha, você tá doendo? Ô, tio, quantos você tem, tio? Né? Ô, minha filha, deixa eu falar pra você. Eu tenho 38 anos.
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0: Não tem como, Alessandro. A gente não mente, cara. Eu tenho 56 anos, cara. Com uma estrutura bacana, velho. Poxa, cara. Bem, cara. Eu tô bem, cara. Agora eu tirei uma foto aí, cara. Pô, o pessoal tá elogiando a foto aí, pô. Eu sou vaidoso não, tá? Mas me chame de bonito quando não tiver um tempo vago aí. Eu não sou vaidoso, não sou narcisista, não. Mas quando tiver um tempo vago aí, me elogia, porque eu gosto, sabe? É poxa, a cara dá vontade de viver quando você acorda, né, tal. Oi, meu lindo, cara. Meu Deus do céu. Eu ainda tô acordando, cara inchada, velho. Oi, meu lindo, tudo bem? Bom dia, que Deus abençoe você, que tal, tá, o Salmo 48, não sei o que, tá, apartai-vos de mim, tal. Aí pronto, então a gente fica feliz quando você recebe o carinho, a palavra. Agora, quando você recebe, gente, eu falo, aqui a gente brinca, mas a coisa é verdade mesmo. Mesmo. Isso acontece mesmo, né? É a tal da falsidade da amizade, né? Minha linda! Saia dessa pessoa. Saia. Meu Deus, como você tá linda, menina. Você tá tomando banho de quê, querida? Você tá tomando banho de quê? Não é possível. Você tá sendo embalsamada pela vida. O tempo passa. E você continua sempre linda. Saia disso, saia.
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0: A Vivi tá dando risada, né, Vivi, né? Aí, meu Deus do céu, eu tô chateado. Ó, gente, ó. Olha pra você pegar amizade com as pessoas. Olha só. Eu me casei, né, com minha esposa, lógico, com... Vou...

0: mim existe cantada? Existe sim, os elogios e tem que existir. Imagine você encontra com uma pessoa que futuramente vai ser sua esposa, seu marido, e você fala assim: oi, e aí? Tudo bem? Tudo bem. Quer casar comigo? Quero, bora. Não é assim. Não é assim, vai ter cantada, né? Aquele que elogio. E o meu elogio pra minha esposa foi o seguinte: eu já até contei aqui. Me perdoa. Ela fala: quem é você? Na cara, na lata. Eu sou o Valmir Júnior. Sim, pois não. Me perdoe seu nome. Você quer saber meu nome pra quê? Rapaz, assim, violenta. Não, desculpe, porque o meu é Valmir. Sim, mas eu não perguntei o seu nome. Cara, dificilíssimo. Aí eu peguei e falei assim: querida, não me leva mal. É porque eu trabalhava antes, há muitos anos atrás, no Boticário. Né? Trabalhava como gerente lá e tal. Eu queria pegar um perfume, eu não conheço perfume. Ó, todo perfume aqui cheira bem, tá bom? O Hansen, obrigado, querido! Cíntia, enviou o resto pra mim, eu tô feliz. O resto me. Continuando, aí eu chego aí, filha, é o seguinte, olha, deixa eu te falar com ela. Aí ela disse que quando eu ia comprar um perfume, tá? Eu gosto de amadeirado, né? Eu falei perfume, tá bom, gente? Aí pronto. Chegou lá, Cíntia. Aí eu falei assim: olha, eu quero. Pra minha esposa, eu quero perfume. Aí ela querendo vender, falou: meu nome é Márcia. Aí pronto. Aí ela deu o nome, eu falei: Márcia, eu tô aqui muito chateado com a vida. Ela parou assim: por que você tá chateado? Olha só como tudo começou. Por que você tá chateado? Eu tô chateado com a vida. Muito chateado. Sabe por quê? Lá no dicionário, aquele dicionário, claro que todo mundo sabe o dicionário que eu quero falar, até vocês, né? Alô? Eu só queria que ela falasse o nome do autor do dicionário. Aquele rapaz que fez o dicionário, aquele é Aurélio. Ela falou: sim. Eu estou processando ele. Você, mãe, mas ele não morreu? Não, mas eu estou processando toda a família.
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0: Mas você está processando por quê? Márcia, tentei procurar um dicionário, uma palavra que simbolize a beleza, a grandeza, sabe? A ternura, a educação. Que você é na palavra. Eu não encontrei nenhuma palavra que seja. Que represente a beleza que você quer. Pronto, depois desse casamento. Depois disso aí eu já casei, meu amigo, já casei.
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0: Bom, simples assim, simples. Até hoje ela comprou o dicionário para ver se encontrava alguma palavra e realmente ela não encontrou, porque ela mesmo falou: é verdade, você tem razão. Eu não encontrei nenhuma palavra que simbolize a minha pessoa.
1: Bom dia.
0: Simples assim. Não é aquela cantada, como é que é? Mariana. Seu beijo é igual a Coca-Cola. Não posso nem falar aqui, né? Quando te beijo, cola.
1: Manhã 10.
0: Pelo amor de Deus. Homens, porque quer ter sua varoa, né? Não é? Vou orar e jejuar. Vai orando e jejuando.
1: Vai jejuando.
0: Manhã 10. Jesus, não aconteceu, foi nada. Manhã. Ação. E a minha foi diferente, viu? A minha, eu fiz prova com Deus, Falei: Deus, eu não vou pedir ninguém pra casar.
1: Manhã 10.
0: Eu falei: se for de Deus, vai esse casamento vai sair, mas eu não vou pedir pra casar.
1: Manhã 10.
0: E não é que ela me pediu pra casar? Ei, ô velho. O velho não. Velho é gíria, viu?
1: Manhã 10.
0: Velho é gíria. E aí, você tem quantos anos? Eu falei: poxa, na época eu tinha 30, né? 32, por aí. Já tem 27 anos, 26 anos casados e tal. Você quer casar comigo? Eu falei: poxa, velho, demorou. Ela até falou assim: vou pensar. Mas aí, se eu falasse vou pensar, eu podia perder uma grande oportunidade. Aí eu falei: mas aí, casamos, estamos aí. Gente, casamento é bom, né? O que atrapalha é a incompatibilidade de gênero.
1: Meu Deus!
0: Por exemplo, mulher. Eu não tô falando nada contra as mulheres, né? Porque os homens. Homem é aquele que resolve a situação, ok? Principalmente da pia, né? do colchão, do pé da cama que quebrou.
1: Manhã 10.
0: Depois que casa, o homem vira um super-homem. Aqui o super-homem em defesa das... Avante! Não. O cara casou, vai ter que... Com certas coisas, quadro torto. Quadro tá torto, tá? Você vira um super-homem em casa. Faz tudo, cara.
1: Bom dia! Bom dia!
0: Eu até conversei com minha esposa, filha, eu pedi férias da empresa. É? E engraçado, eu saí de uma empresa e entrei em outra. Saí do trabalho pra tirar férias, cheguei em casa, tô trabalhando, cara. Você vai assinar minha carteira também? Eu vou ter que tirar férias de minha casa? Como é que é isso? Mulher... Não, olha o que tá falando. Janete entrou. Mulher é problema. Não, mulher não é problema. Mulher é solução para arranjar problema.
1: Amanhã 10.
0: Aí o que acontece? Aí o cara pensa. Gente, o cara pensa. Olha, pensa. É um homem inocente, né? Um homem inocente. Ele chega pra casar. Eu não sei se o Diego tá aí ainda, né? Mas casou. É. Ah, falou em casamento, só tem mulher aí, né? Diego apareceu.
1: Manhã 10.
0: Ana apareceu, Janete. Falou em casamento. É. Não recebeu buquê de flores ainda, não, gente? Não receberam buquê de flores ainda? Não é possível. Só o Diego. Diego tá aí, né? Fala, amigão. Fala, Diego. Aprenda, viu, Diego? Você que é menino ainda, vai casar. Aprenda com o titio. Aí pronto, você tirou férias de casa. O cara tá, beleza. Agora eu vou pra casa descansar. Quem foi que disse?
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0: Quem foi que disse isso? Depois que você sai do trabalho, você tem outro trabalho em casa, meu irmão. Mas, ontem eu falei com minha esposa, filha, não é possível, cara. Eu saí do trabalho agora, já vou trabalhar de novo. Casamento é bom, gente. Casamento é bom. O grande lance é a incompatibilidade de gêneros. Presta atenção, quer ver uma coisa? Você chegou em casa. E outra coisa, a mulher é o seguinte, a mulher, ela fica mais em casa, né? Tem uns que trabalham. Então, mas assim, todo dia tá mudando as coisas. A mesa não sai da sala, né? Mas compensação fica mais no canto esquerdo, pra semana fica mais no ponto direito, o guarda-roupa já fica do lado da cabeceira, já fica atrás da cabeceira. Sempre tá mudando alguma coisa, não é verdade? Aí quando você chega em casa, amor da minha vida, daqui até a eternidade. Sei não, hein? Não sei se chega a eternidade não, hein? Você acabou de entrar com o sapato dentro de casa. Vai lá, volta, tira, limpa tudo aí. É assim, cara, é assim. Filho, eu cheguei do trabalho, cadê meu cheiro? Não posso, você tá suado. É mais ou menos assim. Tomou banho, então... Eu não sei por que você se foi. Ai, minha saudade. E você tá lavando o roupa, vai lavando o corpo e tal, saboando e tal, ficando cheiroso. Filha ou filha? Fala, marido.
1: Manhã?
0: Fala aí, marido. Tô tomando um banho, hein? Ficar cheiroso pra você. Olha lá, hein? Não vai acabar com o shampoo, hein?
1: Manhã,
0: por
1: favor.
0: É mais ou menos assim, né? Depois de casado, as coisas acontecem mais ou menos dessa forma. Mas assim, não tô dizendo a você que você não case. Case!
1: Manhã 10!
0: Pode casar, casamento é coisa doce. É doce feito mel. Entendeu? Beleza. Aí pronto. E a outra coisa que eu não posso falar aqui, que é quem sabe... Deixa eu cortar aqui o microfone. Cortei.

0: Poxa, cara! É isso mesmo, Esté, é isso mesmo. Hoje eu tô revoltado. Poxa! Aí quando é a... Não tem acerto, já foi. Puxa e leva, acabou. É isso mesmo, Esté. É mais ou menos isso. O esposo tem que, né, tem que um ajudar o outro. A Ângela falou o seguinte, ó. O esposo tem que ajudar o outro, isso é verdade, né? Quando sempre o esposo ajuda. Não é verdade? Pois é. O que mais? Janete de Jesus, Diego, é menino. O que, irmão? Ainda é menino, não, é? Ele tem o quê? 22 anos, é? Menino. Oh, tadinho. O Diego, ele é menino, tá louco pra casar, né? Oh, vamos ajudar ele, gente? Vamos ajudar ele! Vamos ajudar ele! Pois é, você tem algum estilo, claro, quando você espera em Deus, é Deus que escolhe a sua princesa e o seu príncipe, é Deus que escolhe, tá bom? Não tem esse negócio, fazer igual a mulher, eu vi um vídeo dizendo o seguinte, né? Eu orei a Deus para Deus me dar um marido, aí eu pedi a Deus, consagrei, jejuei e tal, nada contra, pelo amor de Deus, é um testemunho de vida, pelo amor de Deus. Seu Deus me traz aquele rapaz de 1,90m. Agora é engraçado, toda mulher pequena quer um homem alto, né?
1: Dez de 10.
0: É sempre uma incompatibilidade. 1,60m, 1,60m, né? Eu quero um homem de... Pai, me dá um homem, pai, pra me casar, um varão, 1,80m. Ó Deus, olha, que seja humilde. Eu não tô pedindo muito, não. Mas se tiver olhos castanhos, bom, né? Se olhos azuis é diferenciado, sabe, Deus? Porque assim, aí tenta contornar a situação, tentando comprar Deus com as emoções. Oh, Deus, por favor, eu tô esperando no Senhor, meu Pai, um varão de 1,80m, Senhor Deus, que seja um homem forte, tá? Não precisa ser academia, não, mas que tenha frequentado, que seja um homem tal, que seja eloquente, que seja pregador, 1,80m, aí Deus vai dar ela, né? Vai dar ela. Aí, de repente, conversa, bate um papo e tudo mais, não sei o que tal. Né? Aí, pronto, ela casou. O rapaz tem um menor que ela, tem 1,68m.
1: Manhã 10.
0: Ela se apaixonou pelo cara. E aí, bem que vai. É Deus que escolhe, é Deus que trabalha. Então, não adianta você estar pedindo muita coisa, não, tá? Só peça para ser feliz e deixa o resto que Deus acontece. Pois é, cadê? Alessandro! Cara, já entendi. Você queria entrar em casa, mas ela estava passando pano no chão e não esqueceu. Não precisava nem passar pano no chão, não, Alessandro. Não precisava, o chão tá seco, tá tudo lindo, maravilhoso. Não posso entrar de sapato, não nada.
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0: Não, pô, tinha uma camisa. Tá, não pode colocar na cadeira. Botou na cadeira, é uma confusão que, meu Deus do céu. É apocalipse, cara.
1: Manhã 10.
0: Mas vamos deixar esse negócio de relacionamento aí pra lá, porque, né, tá todo mundo feliz aí. Fica revoltado, não, cara.
1: Manhã
0: 10. Ai, meu céu, me ajude a melhorar, meu pai. Me ajude. Aí eu fico pensando, cara, em Salomão. Salomão, tá, eu não sei se eu tinha um dó de Salomão, né? Algumas pessoas, né? Fico pensando, Salomão teve. Foi rei de Israel, teve 700 esposas, 300 concubinas, teve 1,000 mulheres de Salomão, né? Pois é. Então, para algumas pessoas, né? Aí, meu Deus, o cara teve 3,000 mulheres! Bom, cara! Só que o ano tem 365 dias, se é que me entende. Se ele tem 1,000 mulheres e o ano tem 365 dias, meu Deus do céu, como é que é isso? Como é que vai administrar? É um problema. A outra coisa é, se ele tem 1,000 mulheres, ele tem 1,000 sogras. Meu Deus, que problema. Cara, eu sou inteligente, cara. Eu sou diferenciado, bro. Eu, quando penso na laranja, cara, eu já tô tomando um suco, cara. Por favor, me deixa melhorar. Gente, ó. Cadê lá? Cadê o tap-tap? Eu tô me acabando todo aqui. Vamos trabalhar esse negócio aí. Vamos trabalhar esse negócio aí, meu irmão. Preciso comprar um pãozinho pra tomar café, pô. Ah, até que fim, né? Fica dando risada, esquece do tap-tap, pô. Aqui é cooperativa, irmão. Cooperativa. Vamos embora. Vamos lá. Gente, 8h34.
2: Em quinto lugar.

gente! Tamo aqui! 8h39. Deixa eu mandar um forte abraço pra minha amiga, não posso deixar. Cadê minha amiga? Vem cá, minha amiga, vem, minha amiga, vem pra cá. Minha amiga, gente, minha amiga, minha irmã, é uma pessoa que eu estimo muito, ela nos ajuda bastante, eu não posso deixar de registrar o nome dela. Ela é meio tímida, ela é igual a mim, tímido demais. Cadê ela? Tá onde? Cadê? Vem cá, menina, vem cá. Gente, Jamile, ó que menina, vem cá, Jamile, vem cá, Jamile. Ó que menina linda, ó que menina linda. Jamile, ela que trabalha na rádio também aqui, dá um grau, e ela recebe aí nosso carinho, nosso abraço aí, nosso respeito. Obrigado, viu? Gente, né, mano? Aqui só trabalha pessoas bonitas, cara, né? Eu mesmo fui escolhido a dedo. Precisamos sim de alguém. Vamos embora, ele escolheu.

0: Ai, meu Deus do céu, vamos embora, a gente é hoje, cara. Gente, fazer programa para essas pessoas tão tristes é complicado, viu? Poxa, tá triste? Erga-se, anime-se. Já deu tudo certo, gente, tudo certo, viu? Vamos ver agora o pessoal aqui do Zap Zap. Manuel de Buritiba.
1: Bom dia, meu irmão Valmir.
0: Fala, meu amor.
1: Fala, meu irmão. Meu táxi, Deus te abençoe grandemente, poderosamente, sempre, meu amado.
0: Obrigado.
1: A frente do microfone da Rádio Vox. Estou passando a versão do José Conceição, Antônio Baia Santana, Paulinho Pintor, Baiaco, Presbítero Luiz, estamos aqui sintonizados, Deus abençoe grandemente. Eu deixo para a meditação, Salmo 90, verso 1, que Jesus Cristo tem sido nosso refúgio de geração em geração, que nós venhamos, nos refugiamos, Senhor, a cada dia, a cada instante. Amém, vão me bora tomar um cafezinho, bora tomar um cafezinho, aproveitar que tá quentinho, aproveitar que tá quentinho. Chega em Brasil, abraço, vovô, você.

0: Pronto, já falou Manuel, meu Manuel já falou aqui, o Manuel já falou. Bom dia, Manuel, valeu, meu fofo, valeu, querido, valeu, meu amor. Joga pra cima!
1: Brasil!
0: Max William, bom dia, Max William.
2: Bom dia, meu amigo.
0: Tá bem,
2: Deus abençoe a sua vida, de todos os ouvintes maravilhosos aí,
0: valeu,
2: do seu
0: valeu,
2: programa.
0: Valeu.
2: Programa 10 mil pra frente, por isso, sempre. Aqui quem nos fala é Max Williams, o Cruzeiro Adorador, passando por aqui para mandar aquele abraço para todos os ouvintes maravilhosos.
0: Obrigado, meu amor.
2: Em especial, o meu amigo Manuel Domingos, aqui de Cruz das Almas, Alpaiate, que Deus abençoe a sua vida e toda a sua família. Que Deus abençoe, meu querido Valmir Júnior. Forte abraço.
0: Vou colocar a música dele aqui, cara. Nunca mais solidão, só o Senhor é Deus. O que mais que eu vou botar? Foi assim, coração adorador. Ah, bota coração adorador pra ele. Ah, gente boa, é. A Max William é gente boa. Aí, a família nossa. É Clevalda, bom dia!
3: Bom dia, Valmir Júnior.
0: Fala, meu amor, tudo bem? Como é que é você?
3: Você é meu pastor em nada.
0: Ah, não faltará, querida. Sim? Acabou, pô?
1: Ah, bom dia!
0: Acabou! Acabou a bateria, bobo! Messias de Gasdrome!
4: Bom dia, meu irmão!
0: Fala, meu amor!
4: Já saiu, irmão Valmir?
0: Tá saindo agora.
4: Você da cidade de Castro Alves, eu estou aqui, já sintonizado na Vox, que Deus abençoe você, a programação que você faz aí com maestria, que Deus te abençoe.
0: Maestria?
4: Você é uma bênção de Deus para nossas vidas, para todos os ouvintes da Vox.
0: Maestria?
4: Manda alô para o pastor Zé Brito, lá no sítio mesmo, na Rural, município de Castro Alves. Também para o presbítero Israel Bispo, presbítero Paulo Roberto, diácono Antônio Nery, Raimundo Nery, Ademar, na cidade de Castro Alves. Para minha esposa Justa, para minha filha Alice, para as irmãs do Círculo de Oração da Igreja Batista Nova Canaã, na cidade de Sapiaçu, para o diácono Gilberto, para o diácono Luiz, a Laura, para a irmã Alta, na cidade de Sapiaçu, também para a irmã Mariana, no Rural de Macaúba. Que Deus te abençoe, irmão Valmir. Um abraço, mano.
0: Cara, maestria, cara, maestria, por favor. É, beijê, por favor, beijê. Maestria, ele falou que você trabalha com maestria. Cara, maestria. Vamos lá pro dicionário, né? Ó, falei dele agora. Vamos lá pro dicionário. Maestria é um substantivo feminino, obrigado, que se refere à perícia, né? Perfeição e excesso de cuidado na realização de algumas tarefas, algumas coisas. Meu Deus do céu, eu não sabia o que era maestria.
1: Bom dia! Bom dia!
0: Pra mim, maestria era a esposa do maestro, entendeu? Ninguém é perfeito, ninguém é perfeito. Por favor, por favor. Luiz Alves, oi, meu nome é Luiz, moro em Guarulhos, Guarulhos, São Paulo. Alô, São Paulo, terra da garoa!
1: Brasil!
0: São Paulo, terra da garoa. Você sabe o que é garoa, gente? Garoa? Sabe o que é garoa? É, certa vez eu estava em casa e minha sobrinha estava estudando, né? Ela estava na quinta série, mais ou menos, né? Então, ela perguntou, tio, eu falei, fala, sobrinha, o que é que você quer? O nome dela é Jéssica. Fala, Jéssica. Ô, tio, o senhor sabe o que é garoa? Qual é a cidade da garoa?
1: Bom dia! Bom dia!
0: Cara, eu fiquei, poxa, era mais lógico. Tio, né? Falei, pô, eu não posso dar uma resposta negativa pra ela. Não existia internet naquele tempo. Aí eu falei, pronto, agora foi que deu. Garoa. Aí eu falei, garoa. Falei, a terra da garoa, né? A terra da garoa. Pois é, isso mesmo, terra da garoa. E aí a terra da garoa. É porque assim, o que, é que acontece? Aí foi. Ei, fulano, um filho de conta, alguém me chamou, parece que eu volto já, rapidinho. Até hoje não respondi. Depois você percebi que terra da garoa, São Paulo, é a terra da garoa, né? É a terra da garoa. Eu aprendi depois de muito tempo, gente, deixa eu ver. Valeu então, meu amigão. É... Cadê? Luiz Alves, São Paulo. Amanhã me dê a minha... Ah, cara, eu não. Quem vai jogar amanhã? Argentina e quem mais? Quem pode me informar amanhã? Eu que tô com preguiça de procurar aqui na internet. Quem joga amanhã, né? É quartas e finais. Quartas e final, né? Argentina, né? Cara, eu quero que ganhe que tiver menor estrela, ok? A França, eu acho um pouco meio... Eu acho meio... Eu acho uma IP meio assim, meio boçal. Segundo informações aí, né? Informações da internet, ele criou muita coisa assim com o Messi e o Neymar, né? O Paris Saint-Germain. E aí ele queria fazer marcar pênalti, ele queria fazer isso, ele queria fazer aquilo, ele queria ser o centro das atenções. Joga bem, joga, mas acho ele um pouco meio boçalzinho. Ah, aliás, até falei com o telefone no zap dele. Comecei com ele, uma boa, na língua do francês meu, e ele entendeu perfeitamente. Ele disse que ia melhorar. Deixa eu ver, Vivi. Qualquer um menos a Argentina, tá vendo aí, Vivi? Vivi, parabéns pra você, mulher!
1: Manhã 10!
0: Parabéns aí, ó. Pode ser qualquer um, cara. Eu sou Vitória. Até a Bahia pode ser. Manhã Até a Bahia. Olha que eu sou Vitória. Até a Bahia pode ser campeão do mundo, né? Não tem problema. Menos a Argentina.
1: Manhã 10!
0: É. Só que não.
1: Manhã 10!
0: Só que não. Só que não. Messias já falou aqui, Messias, né? Rony, ele sabe a sua. Rony, tá tomando café? Quem tá tomando café aqui? Quem é? Quem tá tomando café aqui? Quem é? Gente, meu Deus, eu não acredito nisso. O mundo é tão grande, aqui pela internet. Cara, tão grande. Meu Deus do céu. Olha aí. Poxa. Deixa eu ver primeiro aqui, Ah, é o Rony, tomando café, Rony. Fala aí, Rony. Sim.
5: Puta manhã na madrugada de 7 a 9.
0: Olha aí.
5: Dá um abraço na irmã que vai contar o testemunho dia 26 de domingo, agora hoje. Olha, dá um abraço, irmão Lindian, irmão de Azevedo, irmão pastor Ivar.
0: Amém, que bom. Bom dia, todo dia é dia de começar um novo dia. Ainda bem que você leu, obrigado, senhor. Ai, meu Deus do céu, poxa, essa é a parte que eu mais gosto, ler. Todo dia é dia de começar de novo, né? Dia de tentar de novo. Se não deu certo, não fique triste, né? Você acordou hoje e significa que você está ganhando um novo, a chance de você tentar de novo. Então não se desperdice, não fique triste, né? Não reclame de nada, se der certo. Vai dar tudo certo, fique tranquilo. O sorriso mata a tristeza. Salsicha! O que mais? Faz bem para que... Não, e a alegria formoseia também o rosto, né, gente? Por favor, né? Deixa eu ver, o que mais? Alda! Alô, Alda! Bom dia, Alda! Aqui. Aqui é o que, gente? Não entendi, deixa eu ver.
6: Glória a Deus, nós temos que glorificar o Senhor não só nas coisas boas, mas na hora das coisas mal também.
0: Olha,
6: né?
0: Aí.
6: Porque ele tem um controle. E eu quero falar para vocês que nossa Roseli partiu mesmo.
0: Oh, que pena. Na verdade, fizeram um grupo aqui, né, velho? Fizeram um grupo, foi? Poxa, cara, que pena. Rosa de São Miguel, alô Rosa, bom dia, irmão Valmir Júnior, tudo bem? Amigão, paz do Senhor, é desse jeito mesmo, olha aí. Rosa de São Miguel das Matas, valeu Rosa, obrigado querida pelo apoio moral, meu Deus do céu. Israel Bispo, hoje, fé, oração, gratidão, fé que mais para vencer, oração para ficar forte, gratidão porque mais uma vez Deus nos acordou e nos permitiu recomeçar um novo dia, né? Antônio botou provérbio 18, provérbio 19, 20 e 21. Obrigado aí por tudo, Deus abençoe. Vamos embora. Gente, então, tá chegando aí o meu final. Tá chegando o meu final, gente. Ó. Oh.

0: Box da Didé.
1: Pois é, na sequência vem ela. Mônica Costa, celebre você, obrigado por tudo. Deus abençoe você de forma maravilhosa, hein? Poxa, Deus é bom demais, viu? Gente, obrigado pelo carinho. Se Deus estiver aí, Deus abençoe de forma preciosa. Tá bom? Obrigado mesmo. Amanhã, às 7 horas, estarei de volta aí. Se nosso grandioso Deus permitir, né? Se nosso grandioso Deus permitir. Deixa eu botar a hora certa aqui, que eu acabei apagando. Apaguei a hora certa aqui. Poxa, apaguei a hora certa. Ai, meu Deus do céu. Pode a coisa dessa? Meu Deus do céu. Vamos embora, meu povo!
0: Hora certa.
1: 4 às 9.
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1: Maravilha, bom dia, excelente dia pra vocês. Já estamos juntos, viu? Aqui pela Vox FM 105.9, a Rádio do Bem, projeto missionário das Igrejas Assembleias de Deus na Bahia. Tô chegando dando sequência a essa programação maravilhosa. Você estava ouvindo o programa Manhã 10 com o Valmir Júnior, o Amigão. A partir de agora, continua conosco, não muda de sintonia, não desligue o seu rádio. Deixa o seu radinho aí 24 horas sintonizado aqui na Vox, que é bênção pura. Nós temos uma programação para toda a família, uma programação para abençoar a tua vida. Muito bom dia para você, onde quer que seja, você que está em casa, você que está no trabalho, viajando, nos dando uma carona. Deus abençoe seu dia, viu? Vai ser um dia maravilhoso, um dia abençoado, um dia de paz, um dia de bênçãos e vitórias. É isso que eu desejo para você, tá bom? Vai participando com a gente, mandando a tua mensagem no WhatsApp, porque daqui a pouquinho eu vou trazer as participações. E para nossa meditação hoje, Deuteronômio 28, versículo 2, que diz: e todas estas bênçãos virão sobre ti e te alcançarão quando ouvires a voz do Senhor, teu Deus. Então essa é a palavra para você meditar nesta manhã. Pois é, Deuteronômio 28, versículo 2. Medita aí nessa palavra, tá bom? Vamos juntinhos, aqui tem glória toda hora.
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1: Começando, excelente dia pra você.
3: Tem poder

Independente do que for, adore ao Senhor, porque Ele é grande, justo, lindo, santo, forte, torre, rocha, a vida. Ele manda, pode, cura, livra, salva, usa e também ressuscita. Louvado seja o nome do Senhor Jesus. Linda canção da Eliane Oliveira, a canção Te Adorarei. Eu gosto muito dessa canção. É uma canção que com certeza fala muito aos nossos corações. E esse é o nosso Deus, né? Assim como fala aí nessa canção. 9:13, agora 9:13. Nós começamos ao som de Carol Tauber e da Leti Hungria com Traz Renovo. E agora foi o som da Eliane Oliveira, Te Adorarei. Daqui a pouquinho tem a sua participação, é claro, a sua indicação musical também. Você vai poder indicar a sua canção preferida. 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E muito obrigada, você

0: Tá, e ouvimos Natália Braga, Joelhos no Chão, a oração é a chave da vitória. Como eu sempre falo, é de joelhos que nós vencemos as nossas maiores batalhas. 9 horas e 24 minutos, vamos com participações, aqui tem glória toda hora. Bom dia pra você, excelente dia pra todo mundo, que seja um dia de paz, um dia na presença do Senhor. Vamos trazendo participações, vamos lá.
1: Paz do Senhor, Mônica Costa.
0: Paz, meu querido.
1: Tudo bem? Como
0: tudo
1: é que
0: bem?
1: Vai?
0: Graças a Deus, na paz.
1: E aí?
0: Tudo na paz.
1: Eu vou querer uma música de Felipe Rodrigues.
0: Sim.
1: Tudo é perda se não tenho a ti.
0: Pronto, daqui
1: é
0: a pouco a gente...
1: É tudo se não temos Deus mesmo na nossa
0: com
1: vida.
0: Com certeza,
1: amém?
0: Meu querido. Amém.
1: Tchau, tchau. Ofereço para todos os ouvintes.
0: Deus abençoe o pequeno Samuel de São Felipe. Pois é, Samuel, tudo é perda se nós não tivermos Cristo em nossas vidas, né? Daqui a pouquinho a gente vai tocar para você o som do Felipe Rodrigues atendendo a tua indicação musical.
2: A paz, seu irmão Mônica Costa, que é irmão,
0: paz,
2: você está com a sensação da fé, meu irmão. Deus lhe abençoe neste dia de terça-feira.
0: Amém.
2: A senhora e a sua família, tá? Que Deus cubra com chuva de bênção e sabedoria para que possa estar conduzindo esse programa aí nesta rádio neste dia de hoje, minha irmã.
0: Amém.
2: Pois, irmã Mônica, eu gostaria que a senhora passasse louvor para mim de J. Neto, é bonita. Oferecendo para toda a igreja da face dessa terra, minha irmã. Esse hino, a gente parar para pensar, nós vamos ter mais cuidado com as nossas almas.
0: Com certeza, meu irmão, com certeza.
2: Então, que Deus abençoe a senhora, a sua família.
0: Amém,
2: e a todos
0: nós
2: que estão fazendo esse programa neste dia. E hoje aí nesta rádio, minha irmã. Paz do Senhor, Deus abençoe.
0: Paz do Senhor, Deus abençoe. Irmão Cícero é de Conceição da Feira, é verdade, meu irmão. Deus continue te abençoando, viu? Um ótimo dia pra você.
3: Bom dia, Mônica, Paz do Senhor. Aqui
0: paz,
3: é
0: querida.
3: Aqui é Salma. Como é que tá, Mônica? Tudo bem com você?
0: Tudo bem,
3: Deus
0: querida.
3: Deus te abençoe, te dê saúde, viu?
0: Amém.
3: Que Jesus Cristo te abençoe. É, eu não mando mensagem todo dia, mas eu tô ligada
0: na
3: Novox,
0: né?
3: Viu?
0: Que maravilha.
3: Assim que eu levanto, eu ligo logo meu rádio na Novox pra te escutar.
0: Obrigada, viu?
3: Então, Mônica, passa um louvor pra Rosana, na Rua da Vitória, e Heloísa.
0: Sim.
3: Aquela que fala assim, Jesus faz uma obra em...
0: Tijolinho por tijolinho.
3: Tijolinho por tijolinho.
0: Alex
3: Soares. Eu não sei o nome do cantor, mas é isso aí, viu, Mônica?
0: Toco já,
3: obrigada,
0: já, viu?
3: Deus abençoe, Mônica. Um bom dia.
0: Amém. Bom dia de paz, a querida Rosa do Capivari, Cruz das Almas.
4: Bom dia, irmã Mônica, paz do Senhor.
0: Bom dia, meu irmão, paz.
4: Estou passando, abraçando a irmã Antônio Baia Santana, Baiaco, Israel Bispo, nosso danço, Paulinho Pintor. Lá todos de Azeir, gostaria, se possível, as 100 ovelhas de Altria de Azeir de Paula. Carimba,
0: Deus abençoe.
4: Top, tem glória e tem carimbo.
0: Carimbando, viu? Deus abençoe Manuel do Táxi.
5: Paz, seu irmão Mônica. Irmã
0: Mônica,
5: querida.
0: Que
5: irmã Nena.
0: Quero, Nena.
5: Quero pedir nesta manhã o louvor.
0: Sim.
5: Com Fabiana Anastácio. Te adorarei.
0: Logo
5: oferecendo
0: já,
5: a todos nesta manhã, em nome de Jesus.
0: Um abraço pra Nena e São Gonçalo dos Campos.
6: Bom dia, Simone Jacoste, que é sua mãe de Capurinho.
0: Bom dia, Samuel.
6: E eu estou pedindo a música Tinta de Sangue, de Valesca Marisa. E eu estou oferecendo essa música para todos os ouvintes da rádio.
0: Eita, Glória, Deus abençoe. Samuel em Capoeira do Sul, Deus abençoe também a querida Girlane.
7: A paz do Senhor, irmã Mônica.
0: Paz,
7: a paz,
0: minha
7: meus irmãos, minhas irmãs. Deus continue nos abençoando.
0: Amém.
7: Chega nossa meditação hoje, meus irmãos, no livro de Daniel, capítulo 10, versículo 18, que diz assim. Então ele me tocou de novo e com isso senti as minhas forças voltarem. Amém. Deus continue, né, nos tocando. Nós somos fracos, mas com
0: Amém.
7: Deus nós somos mais que vencedores.
0: Verdade,
7: e fortes.
0: Minha querida.
7: Pega pra mim, por favor, meu Moniquinha, é tempo de cantar. Vamos cantar porque Jesus está voltando.
0: Glória a Deus. Um abraço aí pra querida Neide, aqui em Muritiba. Sempre ligada aí, acompanhando a programação Vox. Quem mais é que ouvindo a gente?
8: Olá, Moniquinha.
0: Olá, querida.
8: Paz do Senhor Jesus,
0: paz.
8: Minha querida, para você, para Gesiel, para sua família, para todos
0: pra
8: os nossos
0: também.
8: Ouvintes, nossos queridos e amados irmãos. Moniquinha, se possível, eu gostaria que você rotasse aquele louvor. É, Jesus, o Bom Pastor, de Vitorino Silva. É, ou seja,
0: com
8: Vitorino
0: clássico.
8: Silva. Jesus, Sim. o Bom Pastor. Eu gostaria de oferecer este louvor para as seguintes pessoas. pastor Raimundo Edivaldo e sua irmã Margarete, o pastor Selenias e sua esposa, pastor Pedro Santo Inês e a sua amada esposa que está lá em São Sebastião do Pasto. E os demais pastores. Cada dia, na minha relação, eu vou mandar o nome de alguns pastores.
0: Pronto, minha irmã.
8: Não esquecendo também de pastor Clovaldo Batista, a irmã Nicinha, a sua esposa, pastor Tito Barbosa, a irmã missionária Guacira e as filhas dele. Deus continue abençoando todos. Um abraço para você e todos aí, meu amor. A paz do Senhor Jesus, meu querido. Beijão. Tchau.
0: Paz, minha irmã. Deus continue te abençoando. A irmã Dorinha de São Félix. Ela fez indicação do clássico da Vox. Nós vamos trazer agora, já é 9h30, né? Hoje a canção indicada é para o clássico. Foi indicação da irmã Dorinha de São Félix. É a canção Jesus, o Bom Pastor, que é um dos maiores clássicos da música cristã brasileira, cantada aí pelo pastor e cantor Vitorino Silva. A canção foi lançada no álbum Bom Samaritano, disponibilizado no ano de 2009. E hoje nós vamos relembrar essa canção, né? Uma canção que é baseada na passagem bíblica de João 10:11, que retrata o amor incondicional, o cuidado sacrificial, a dedicação incansável de Jesus em proteger e buscar as ovelhas que se perderam na noite escura da vida. Vamos relembrar Jesus, o Bom Pastor, canção aí do Vitorino Silva. Essa canção é do ano de 2009 e nós vamos relembrar.
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0: Aí o som do Alex Soares, tijolinho por tijolinho. 9h44. Nós já ouvimos também aí o super sucesso do Felipe Rodrigues, Tudo é Perda. Vamos com participações, dando uma olhadinha aqui no nosso WhatsApp, as mensagens chegando. Bom dia de paz, a querida Rosa em São Miguel das Matas, desejando um ótimo dia para todo mundo. Um dia na presença do Senhor, pediu aqui a canção de Kailane Frausch, Era Mão de Deus. Denise, tá na sintonia?
1: Pode ser, irmã Mônica.
0: Paz, bom minha dia, querida.
1: Que é a
0: bom dia.
1: Denise. Todo dia eu tô ligadinha na Rádio Voz.
0: Obrigada, minha querida.
1: Aqui pra mandar um alô pra meu filho Alessi.
0: Sim.
1: Que também tá ligado na Rádio Voz. Minha nora Xiomara. Meu netinho Dante. A irmã Rosa, do Tabuleiro dos Crentes. E pra todos os ouvintes da Rádio Voz. Deixo hoje Salmo 23, que diz: o Senhor é o meu pastor e nada nos faltará. Bom dia.
0: Bom dia de paz, minha querida. Deus abençoe Denise, ligadinha na programação Vox.
2: Bom dia, Pai de Jesus, irmã Mônica.
0: Bom
2: dia,
0: meu irmão.
2: Deus abençoe sua vida, sua casa, sua família. Estamos agradecidos a Deus por tudo. Deitei, dormi, acordei, porque o Senhor me sustentou, nos sustentou. E sempre aqui, eu e minha família, sempre trabalhando e ligado no programa.
0: Obrigada, meu irmão.
2: Se possível, toca aí o louvor. Deixa eu te usar. Esse louvor ofereço para a irmã Mena, aqui na rua Duas Irmãs, que aqui em Castro Alto está ligado. Também o pessoal da Aliança com Deus, o pessoal da Deus é Amor, Quadrangular Universal, dirigente e componente civil de oração para minha família, o evangelista Manuel, irmã Lúcia.
0: Deus abençoe, ótimo dia para todo esse pessoal aí sintonizado com a gente. Participação do presbítero Israel Bispo de Castro Alves.
3: Oi, oi, Mônica.
0: Olá,
3: bom
0: querida.
3: Dia,
0: bom
3: paz
0: dia,
3: do
0: paz.
3: Tudo bem,
0: tudo
3: Mônica?
0: Bem, minha irmã.
3: Ô, Mônica, quem está falando é Ruth.
0: Sim.
3: É, sou Roque de Impirá, zona rural.
0: Oi, Ruth.
3: Amo ouvir o teu programa.
0: Obrigada.
3: Programa maravilhoso, Mônica. Que
0: muito
3: Deus
0: obrigada, minha querida.
3: Abençoando a tua vida grandemente.
0: Amém.
3: Ô, Mônica. É, passa para mim este louvor, meu Deus é grande, desejo para meu esposo, meus filhos, ofereço para minha irmã que mora em Salvador, e Deus continue abençoando grandemente todos vocês e da rádio, Mônica.
0: Amém, minha querida. Muito obrigada pela participação, Ruth, a edição Rock de Pirá, na sintonia da programação Vox.
4: A paz do Senhor, Mônica, minha linda.
0: Paz, querida.
4: Estou passando, querida, para te desejar um bom dia, minha linda. Para
0: bom dia
4: para
0: a senhora também,
4: sua família, para todos os cooperadores deste lindo programa.
0: Sim.
4: E todos os ouvintes de azeite. Toda a equipe Vox. Jesus te abençoe, te guarde e te proteja, minha linda. Foi possível, querida, toca aí na voz de Cassiane aquela música que fala: Deus não rejeita a oração, oração é o alimento. Ofereço para todos, minha linda, fica com Deus. Abraço, mãe.
0: Deus abençoe, irmã Carmelita, em São Gonçalo dos Campos. Bom dia de paz também para Mari, em São Francisco do Paraguaçu. Desejando um dia abençoado para todos, mandando alô para a turma que tá ligada com a gente, né? Irmã Antônia, irmã Gisele, a Vânia, também Dona Renilda. Estão aí acompanhando a nossa programação. Deus abençoe a todos vocês. Obrigada pela audiência. Pediu aqui uma canção de Eliane Fernandes. E também tá mandando alô para os filhos Matias e Melina. Deus abençoe, viu, Mari? Você e toda a sua família. Mari aí no São Francisco do Paraguaçu. Sempre ligadinha na programação Vox FM. Maravilha!
5: Bom dia, Mônica. Aqui tá falando aqui é Dedéu.
0: Bom dia, Dedéu.
5: Quero aproveitar o programa aí para conquistar parabenizar Pedro. Completando a idade na rua, lá no bairro da Inocop. Quem tá parabenizando ele é eu, Jussi, Aline, Shailon e Ninha. Viu? Parabeniza Pedro.
0: Pronto, vamos parabenizar, sim.
5: Reforça esse pedido aí, viu, Mônica? E parabéns que está lá na escuta da emissora.
0: Parabéns para Pedro, na Inocop, Cruz as Almas, completando idade nova, a Dedéu aí de Cruz as Almas e toda a família, parabenizando você, viu, Pedro? Nós da Vox também, te desejamos aí muita paz, muita saúde, muitas alegrias, que as bênçãos do Senhor e sejam sempre sobre a tua vida. Parabéns a todos os aniversariantes do dia de hoje, Deus abençoe a cada dia mais e mais.
6: Bom dia, Mônica, paz do Senhor.
0: Bom dia, minha querida, paz.
6: Toda a sua família e todo mundo aí da rádio. Passando aqui, deixar um alô só para a irmã Francisquinha.
0: Pronto.
6: Deus continue te abençoando, Francisquinha.
0: Amém.
6: Deus abençoe todos os ouvintes.
0: Ótimo dia, Dona Maria Helena, aqui em Muritiba, mandando alô para Dona Francisquinha do Caminho Mar, em Cruz das Almas. É de Joselma de Oliveira dos Campinhos, está sempre sintonizada. Pediu aqui uma canção de Damares. Deus abençoe, Joselma. Obrigada pela sua participação. Já, já eu vou trazer mais participações aí do nosso WhatsApp. A turminha sempre participando com a gente. Chegando o som de J. Neto, é bonita.

0: Vox FM 105.9, a rádio do bem, da edição de Jota Neto, é bonita. Vamos dar uma pausa para o intervalo, daqui a pouquinho eu volto trazendo muito mais para você.
1: Hora certa.
0: Vox FM 9:54.
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Já estamos de volta aqui pela Vox FM 105.9, a Rádio do Bem. 10 horas agora, mais um minuto, 10:01. Deixa eu te fazer aqui um convite especial. Olha, do dia 11 a 14 de julho de 2026, vai acontecer uma grande festa. É a comemoração do Jubileu de Prata do Culto das Causas Impossíveis na Assembleia de Deus em Castro Alves. E vai estar por lá preletor Ezequiel Pinto, preletor Pastor Otávio, preletor Pastor Jefferson. O tema é Alegremos-nos porque grandes coisas o Senhor tem feito no meio de nós, Salmo 126, verso 3. E no louvor tem Albert Silva, tem Sara Lefunde, tem Enoque Bispo, Micael Mendes, Rodrigo Silva, Felipe Brito, Cardija Oliveira e o vocal Vencendo pela Fé. Vai ser uma bênção, comemoração do Jubileu de Prata das Causas Impossíveis na Assembleia de Deus Castro Alves, que fica na rua Doutor Oswaldo Campos, próximo ao Lira Tênis Clube. Coordenação Irmã Meire, Irmã Luzinha, pastor presidente, pastor Edilson Marcos. Você está convidado, se organiza aí, viu? Do dia 11 a 14 de julho, ou melhor, está terminando, né? Já hoje, dia 14 de julho, e você está convidado para participar desta festa, que está sendo uma bênção. 10 horas, 3 minutinhos, mas tem outro convite especial para você também. 84 anos da Assembleia de Deus em Camaçari. Vai começar agora, dia 16, e vai até o dia 18 de julho, né? Vai começar nesta quinta-feira. Então vai ser uma programação na quinta, sexta e sábado. Você está convidado para participar sempre às 7 da noite. O tema é Liderando Segundo a Ordem do Senhor, Josué, capítulo 1, versículo 9. Presenças confirmadas: pastor presidente Valdomiro Pereira, pastor Cleudson Carlos, pastor Joel Tamarindo, pastor Márcio Braga, pastor Wesley Anuri, pastor Messias Santos, pastor Elienay Cabral e presbítero Brendo Oliveira. A Assembleia de Deus de Camaçari vai estar comemorando 84 anos. E a festa começa aí nesta quinta-feira, dia 16, e vai até o sábado, dia 18, às 7 da noite. Sempre às 7 da noite, né? Lembrando que a Assembleia de Deus de Camaçari fica na Avenida 28 de Setembro, número 413. Participe, traga sua família, vai ser uma benção. Aê! 10 horas, 4 minutos, vamos seguindo por aqui, chegando ao som de Valesca Maíssa, Tinta de Sangue.

0: Olha aí, canção da Valesca Maíssa, Tinta de Sangue, 10 horas, 10 minutos. Deixa eu mandar um abraço aqui para a turminha sempre ligadinha conosco. Você aqui no nosso Recôncavo Baiano, nas cidades circunvizinhas da Muritiba, você na capital baiana e na região metropolitana. Deus abençoe, ótimo dia. Aos queridíssimos internautas, você em qualquer parte da Bahia, do Brasil e do mundo, Deus abençoe seu dia. Muito obrigada pela audiência, pela participação aqui na nossa programação.
1: Paz, meu irmão Mônica, bom dia. Paz, meu irmão. Mônica. Eu gostaria de pedir aquela música aí, Joe, se você puder, e mandar pro meu filho Pacheco, minha esposa Cleo, de todos os ouvintes da Rádio Vox. Bom dia.
0: Bom dia, Deus abençoe Hélio, Deus abençoe Pacheco, aqui em Muritiba, sempre ligados conosco. Deus abençoe toda a família, viu, Hélio? Obrigada pela participação.
2: Bom dia, tudo bem, minha irmã? Aqui é
0: bom dia, meu irmão, tudo bem,
2: Deus te abençoe.
0: Graças a Deus.
2: Nessa programação maravilhosa, que você continue sendo essa pessoa abençoada, abençoando a todos que te ouvem. Um abraço. E eu queria mandar um alô para todos os ouvintes da Vox, para minha esposa Júlia, para minha filha Liz, para o presbítero Raul Bispo lá em Castro Alves, o presbítero Paulo Roberto, Diácono Antônio Neves, Raimundo Neves na cidade de Castro Alves, também para a irmã Alta na cidade de Sapiaçu, as irmãs do Círculo de Oração da Igreja Batista, Nova Canaã, na cidade de Sapiaçu, da Igreja Batista, também para a irmã Maria do Júnior Rosa Macaúba. Deus te abençoe, irmã Mônica.
0: Amém. Deus abençoe, irmão Messias de Castro Alves.
3: Bom dia, Mônica.
0: Bom dia, minha querida.
3: De campo.
0: Oi, dona Lio.
3: Ô, Mônica, manda um alô aí para a Valdice.
0: Sim.
3: Ana, Deraldo, dona Roquelina e tudo da família dela.
0: Pronto.
3: E bota uma música aí bonita, eu queria estar aí para ele, viu?
0: A próxima canção.
3: Tchau, Mônica.
0: Deus abençoe, dona Lio, meio de campo, governador Mangabeira.
4: Oi, Moniquinha. Bom dia.
0: Olá, bom dia.
4: Aqui é o Lando do Pastel da Muritiba.
0: Oi, Lando.
4: Eu tô ligado 24 horas no seu programa.
0: Obrigada,
4: viu?
0: Meu irmão.
4: Em todos os programas dessa rádio.
0: Maravilha.
4: Valeu, Moniquinha. Um abraço. Deus abençoe a todos nós.
0: Amém. Deus abençoe, Lando do Pastel aí na Muritiba, participando conosco. Todo mundo ligado, né? Interagindo, mandando alô aqui no nosso WhatsApp.
5: Oi, Mônica. Bom
0: Olá,
5: dia.
0: Querida. Bom
5: tudo
0: dia.
5: Bom?
0: Tudo bem?
5: Eu quero mandar um alô pra mãe, tio Rock do Capivaria.
0: Olha
5: que aí. Que é Luiz, tia Tico.
0: Que fofinha, gente.
5: Passe uma música pra ela, tio 20.
0: Heloísa, de Cruz das Almas, Deus abençoe Heloísa, Deus abençoe Rosana e a mamãe, que tá sempre ligada conosco também. Bom dia de paz pra criançada.
6: Eita, bom dia, paz do Senhor.
0: Bom dia, minha irmã.
6: Oi,
0: Nice.
6: A paz do Senhor. Eu queria mandar um alô pra irmã Maria Francisca em Macaúba, a irmã, minha irmã Rose em Água Branca, o esposo dela em Domar. E queria que você tocasse aquela música Som dos 10. Estou oferecendo para ele nessa manhã. Bom dia. E
0: bom dia,
6: dessa
0: querida.
6: Rádio.
0: Um abraço para você, Nice, de Sapiaçu. Bom dia de paz para Jessé em Maragogipe. Desejando um dia abençoado para todo mundo. Mandando alô para sua mãe, Dona Maria, e todo o povo de Deus. Pediu aqui uma canção Voz da Verdade. Vamos ver se dá tempo aqui, né? Estamos com muitas indicações hoje. Bom dia de paz a Lio, do Churrasquinho, em Conceição da Feira. Deus abençoe, Lio. Bom dia para você, minha querida. Quem mais aqui acompanhando a gente? Rebeca, do Caminho A, Cruz das Almas. E a querida Cláudia também. Cláudia aí no Caminho A, tá mandando paz do Senhor pra irmã Cristiane, pra sua filha Vitória, no Novo Paraíso, em Conceição do Almeida. Pediu aqui a canção Se Eu Não Te Ouvi, Sara Farias. Deus abençoe. Cláudia no Caminho A e a pequena Rebeca estão sempre aí ouvindo a programação Vox.
7: Paz do Senhor, minha irmã Mônica.
0: Paz, meu irmão.
7: Que Deus te abençoe, Deus te guarde.
0: Amém, Deus abençoe todos
7: Deus
0: nós.
7: Tudo mal. Tô aqui, Mônica, vendo você. Apesar de a minha sobrinha estar um pouco enferma.
0: Deus abençoe ela com saúde, meu irmão.
7: Mas eu continuo na mão do Senhor, orando.
0: Sim.

0: que Deus toque nesta hora, derrame do seu bálsamo de cura e logo, logo, Davi, conte aqui pra gente, né? Que ela já está bem, plenamente recuperada. Em nome de Jesus.
1: Bom dia, Bessa. Manda um alô aí pra Lupito de Mangabeira. Viu? Eu seguindo pra ele. Nada me separa desse amor. Nada tira Jesus.
0: Deus abençoe Daíse, da Rua Rio Branco, Cruz das Almas, tá ligadinha também, né, Daíse? Deus te abençoe, querida. Um ótimo dia pra você.
2: Bom dia com Jesus.
0: Bom dia, querida.
2: Bom dia com Jesus, glória a Deus. Nunca
0: Amém.
2: Mais liguei pra essa rádio.
0: Pois oh, é,
2: glória.
0: Minha irmã.
2: Mas Jesus está comigo. Esses dias não deu pra eu ligar, mas tô bem, glória a Deus. Mandar um alô para os pastores, os Sim. membros da Igreja Batista Nova Betel. Faço parte dela.
0: Deus
2: glória
0: abençoe
2: a Deus.
0: Vocês.
2: Deus abençoe. Estela, Raimundo, Anderson, Vidal, Verlene. É todas, é tanta irmã. Maria da Glória. Gogoi, oh aleluia, Bel, é muita gente que não posso nem lembrar de todos, mas tá tudo no meu coração. Deus abençoe, Mônica, Deus abençoe sua família e a minha e a de todos. Glória a Deus. Pela música, minha filha, entra na minha casa, Jesus.
0: Deus abençoe a querida Dinha, em Cruz das Almas. Ótimo dia pra você, Dinha. Deus abençoe, minha irmã.
3: O choro pode durar uma noite, mas a alegria vem pelo amanhecer. Salmo de número 30. Estrofe de número 5, a parte A do verso. A parte chegou, irmã Mônica, Deus abençoe toda a programação da Rádio Vox. Eu gostaria de pedir um louvor que tem por título, Além do Rio Azul, gostaria de oferecer Marinava e minha esposa, que é minha filha, e todos que estão aqui na escuta da programação. Deus abençoe o ótimo dia na presença do Eterno.
0: Amém. Deus abençoe Val, em Santo Estevão, em toda a família que estão aí sempre ouvindo a gente. 10h17, chegando mais uma indicação musical.

0: Jailson de Eliane Fernandes, é tempo de cantar. Antes nós ouvimos Fabiana Anastácio com a canção Adorarei. Todas foram indicações musicais. São 10 horas agora, 26 minutos, 10h26. Manda um abraço aqui pra turminha do WhatsApp. Deixar um abraço pro Gerson Divino em Cruz das Almas, sempre na sintonia. Um abração pra Dona Nira. Deus abençoe Dona Nira. Ele pediu aqui a canção Esperança Diante no Trono. Vamos ver se dá tempo aqui de tocar, né? Com muitas indicações. Um abraço ao pessoal que tá na borracharia, ouvindo a programação Vox. Borracharia do Edson. Deus abençoe vocês. Um ótimo dia. Deixa aqui um abraço pra Detinha em Cruz das Almas. Tá ligada, hein, Detinha?
1: Bom dia, Mônica.
0: Bom dia, querida.
1: Que Jesus proteja ele pra mim, que é ruim. Jesus lhe guia nos seus passos.
0: Amém, minha irmã. Deixa eu abençoar também.
1: Ô, Mônica, manda um alô pra minha irmã, Tereza. Mora aqui em Cruz, na Rua Rio Branco.
0: Um abraço
1: estava
0: pra ela.
1: Estava no aniversário hoje, viu?
0: Olha aí. Certo. Vamos cantar parabéns.
1: 82 anos hoje.
0: Eita, glória.
1: Que Deus continue abençoando a vida dela. Viu,
0: amém,
1: Tereza,
0: amém.
1: E manda um alô pra Marinha da Tabela, Maísa, Tânia Coque, Sueli, Margot, Constituição, cada um tá vindo lá dos idosos. E manda pra Ideia Teixeira, Daniel, taxeiro, também que escuta
0: pronto.
1: Você direto, viu? E pra todos os ouvintes que tá na escuta. Olha, Mônica, passa um louvor pra mim aí, Mônica, oferecendo pra minha irmã Tereza, viu? De Cassiane, oferecendo pra aniversariante hoje. Aqui é Destino de Cruz das Almas, tô fazendo as coisas na cozinha aqui com o rádio ligado.
0: Deus abençoe, Detinha. Parabéns pra sua irmã, Tereza. Deus abençoe. Muita saúde, muita paz, muitas alegrias. Muitos anos de vida felizes e abençoados na presença do Senhor. Deus abençoe, Tereza. Parabéns pelo aniversário, irmã da Detinha de Cruz das Almas, né? Detinha mandando um abraço. E nós aqui da Vox também estamos parabenizando ela por este dia especial.
2: Bom dia. Paz do Senhor.
0: Bom dia, meu
2: Mônica
0: irmão.
2: Costa.
0: Paz.
2: Gostaria de externar minha alegria aqui nessa manhã de hoje, né? Louvar o nosso Deus por essa oportunidade de estar falando contigo. Mandar um alô aí para todos os ouvintes dessa rádio, campeã de audiência, de A a Z, de 0 a 100, para não esquecer de ninguém. E mandar um louvor especial para todos os ouvintes, né? E em especial minha amiga Ana Ribeiro, né?
0: Deus abençoe, minha querida
2: assim,
0: Ana.
2: Que diz, deixa eu adorar. Bom, um abraço. E também um alô para minha mamãe, Dona Maria José.
0: Deus abençoe o Gerson Abade aí de Conceição do Jacuípe. Dona Maria José, Deus abençoe vocês, viu? Muito obrigada pela audiência. Todo mundo ligadinho aí com a gente. 10h28, daqui a pouquinho eu trago as dicas de saúde. Chegando o som de Conceição Cabral. Meu Deus, é grande.

0: aí pra você o som de Conceição Cabral, meu Deus, é grande. Agora 10h34, tá na hora, né, das nossas dicas de saúde.
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0: Vamos lá então conferir as dicas de hoje. Vamos falar pra você sobre os melhores alimentos para a pele. Olha, tem alimentos aí que são maravilhosos para a nossa pele. E hoje nós vamos falar para você quais são esses alimentos, né? Olha, a batata doce, o chocolate amargo e o abacate são alguns dos alimentos bons para a pele, porque são ricos em vitamina A, vitamina C, ômega 3, carotenoides, minerais como selênio e zinco. Os benefícios desses alimentos para a pele são possíveis porque possuem propriedades antioxidantes, anti-inflamatórias e hidratantes, ajudando a evitar o surgimento de rugas e acnes, além de manter a pele hidratada, macia e firme. No entanto, além dos alimentos para manter a pele aí saudável e bonita, é importante também manter a hidratação do corpo, viu? Sendo por isso recomendado beber de 1,5 a 2 litros de água por dia, né? Então, assim, você escolhe, né, os alimentos que fazem bem para sua pele, mas também não esquece da hidratação, né? É importante beber água aí para sua pele ficar hidratada. A batata doce é um alimento que é bom para a pele porque tem beta-carotenos, que são pigmentos convertidos em vitamina A no corpo. E a vitamina A, ela protege as células do corpo contra os danos causados pelos radicais livres, pelos raios ultravioleta do sol. A batata doce, ela ajuda a prevenir queimaduras, mantém a pele hidratada, firme, bonita e saudável. O chocolate amargo é excelente alimento para a pele por ser rico em flavonoides e catequinas, antioxidantes que ajudam a diminuir a inflamação e evitar os danos causados pelos radicais livres. O abacate, ótimas quantidades de vitamina C, tem ação antioxidante que combate os radicais livres que causam aí o envelhecimento precoce. A vitamina C presente no abacate, ela atua na produção de colágeno da pele, diminuindo flacidez, conferindo a aparência mais bonita e mais saudável. Sem falar que ele também é rico em gorduras poliinsaturadas, né? Tem vitamina E, então ele é excelente também para a pele. A laranja é bom alimento para a pele, rica em vitamina C, nutriente que é importante para a formação do colágeno, que contribui para uma pele mais firme, saudável e sem flacidez. O salmão, que é rico em ômega 3, especialmente o DHA, que é um tipo de gordura saudável, que faz parte da membrana das células da pele e que é responsável aí por manter a pele macia, hidratada e sem rugas. Castanha do Pará, rica em gorduras boas como ômega 3, além de selênio, magnésio, cobre, fósforo, manganês, vitamina B1 e vitamina E, né? Além disso, tem ação anti-inflamatória que reduz a inflamação e vermelhidão, característica da acne, né? Então ajuda a manter as células da pele saudáveis e estimula o rejuvenescimento celular. Estamos falando aí da castanha do Pará. Outro alimento bom para a pele, aveia. Aveia é rica em aventramida, composto bioativo com ação antioxidante que combate o envelhecimento precoce, principalmente a formação de rugas e linhas de expressão. Além disso, o zinco, presente em ótimas quantidades na aveia, também fortalece o sistema imunológico, ajudando a complementar o tratamento de doenças inflamatórias da pele. Beterraba tem ótimas quantidades de vitamina A, também auxilia nesse processo. Melancia, rica em vitamina A, vitamina C, beta-caroteno e licopeno. Brócolis, que é rico em vitamina A, vitamina C e carotenoides. Tomate, o tomate é um bom alimento para a pele, rico em vitamina C, licopeno e luteína, tem ação antioxidante. Semente de girassol, a semente de girassol também é excelente, tem vitamina E. Uva roxa, vitamina C, flavonoides, antocianinas. A semente de abóbora, que também é rica em vitamina E e carotenoides. A maçã também é excelente para a pele, viu? E tantos outros alimentos. Citamos aí alguns fáceis de ser encontrados e que você vai acrescentar na sua dieta, na sua alimentação, e já vai ver aí o benefício para a sua pele. Tá aí as dicas de hoje. Nosso quadro de volta amanhã no mesmo horário aqui na programação Vox.
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0: 10h39.

0: linda canção pra você, tá aí o som da Sara Faria, Se Eu Não Te Ouvi. 10 horas agora, 45 minutinhos, 10h45, são as indicações musicais passando por aqui, a turminha participando. Vamos trazer mais algumas participações e na sequência o hino da Harpa Cristã de hoje.
1: Bom dia, Mônica. Paz
0: Bom dia,
1: do céu,
0: minha querida.
1: Irmã.
0: Paz.
1: Aqui é a Manice de São Félix.
0: Oi, Nice.
1: Tá passando para mandar um alô para a irmã Mariana, daí da rádio, para Reginaldo, para você, para sua família. E que Deus abençoe nós todos no dia de hoje.
0: Amém, minha querida.
1: Então, bom dia, irmã Mônica. E um abraço para o irmão Benedito, que é pastor da Assembleia de Deus, de Ilha de Maré.
0: Deus abençoe. Um abraço
1: então,
0: aí.
1: Bom dia, Mônica. Obrigado.
0: Bom dia para Nice, de São Félix.
2: Qual Mônica? Bom dia, Mônica.
0: Bom dia, meu irmão. Pai.
2: Dá um abraço aí, a paz do Senhor, para todos os meus irmãos.
0: Sim.
2: Em Cristo Jesus de AZ.
0: Pronto.
2: E um abraço para você e Jeziel. Deus abençoe, minha querida. Paz do Senhor.
0: Paz do Senhor para o Baiaco de Cruz das Almas.
3: Irmã Mônica Costa, dá um abraço no pastor Benedito, a diaconisa da minha irmã Rita da Água Branca, minhas filhas. Dá um abraço em minha irmã de tia Nizinha Ângela, que está chegando hoje de Rio Grande do Sul. Dá um abraço na irmã Lidian, pastor Ivan, pastor Isaías, esposa Jociane, pastor Ivan de Sonaraquesa, pastor Benedito e a diaconisa Damiana, pastor Mark e a esposa Berenice. Fica no Salmo 91, irmã Mônica. Dá um abraço em Gesiel, doutora Alda, que vem amanhã, né? Forte abraço aí, Rony do Jaquirão. Parabeniza a dona Lúcia de seu Jorge Cabaceiro, que vai aniversariar amanhã. Parabéns.
0: Um abraço para Dona Lúcia. Amanhã te manda os parabéns, né? No dia certinho para ela. Deus abençoe Dona Lúcia. Deus abençoe Rony do Jaquirão, em Sapinhaçu. Bom dia de paz, a irmã Nilzete, em Cruz das Almas, que chegou do Círculo de Oração e já tá ligada. Deus abençoe, minha irmã. Ótimo dia para a senhora. Muito obrigada pela audiência. 10h47. Vamos trazer o hino da Harpa Cristã. Vamos lá. Com indicação musical. Hoje nós vamos trazer aqui o hino, né? Quando a gente tem indicação aqui, a gente sempre traz a indicação do ouvinte. E o presbítero Manuel Carlos, do loteamento São José, indicou o hino da harpa de número 409. Vamos ouvir, Trabalhadores do Evangelho.
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0: Tá aí pra você, Maria Massal, o amor de pai. Finalzinho de programa, viu? Muito obrigada pela companhia, pela audiência. Estarei de volta amanhã, 9 da manhã, com mais uma edição do nosso CEAD para você, se Deus permitir, novamente. Na sequência, tem o programa O Pastor Responde com o pastor Márcio Braga. Então, continua na sintonia da Vox.
1: Hora certa.
0: Vox FM, 10h56.
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0: Programa O Pastor Responde, programa que vai ao ar de segunda a sexta, neste mesmo horário, às 11h05 da manhã, às 11h55. 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Abraçando ele, abraçamos toda a diretoria da nossa convenção. E abraço você que já está nos acompanhando através da rádio que é a Bênção no Lar, Rádio Vox no Ar, é Bênção no seu lar. Pois bem, estamos aqui nos nossos estúdios ao lado do nosso nobre sonoplasta, o líder dos teclados das sonoplastias, o Valmir Júnior, o amigão de todos.
1: Pois é, gente, bom dia, Pai do Senhor.
0: E mais uma vez, grato a você que já está entrando aqui para nos acompanhar através do Instagram do pastor Márcio Braga. Olha, gente boa demais aqui, já está conosco aqui os nossos queridos irmãos que estão ali no Campo do Dulce, Campo Dulce e região, na região ali de Teresina, é o Joel Lima, Deus abençoe, a paz do Senhor, reverendo Joel Lima, valeu, muitos irmãos, quero mandar um abraço aí para o povo de Bom Jesus do Piauí. Você sabe que o Piauí tem uma linda cidade chamada Bom Jesus? Pois é, a Bahia tem a Bom Jesus da Lapa, não é isso, Valmir? E lá tem Bom Jesus, então dê um abraço aí para todos os irmãos de Bom Jesus, mandar um abraço aqui também para a nossa irmã Maire, que está aqui conosco também, já aqui no Instagram do pastor Márcio Braga, tem muita gente aqui, tem as pessoas que eu não sei ler o nome direito, que é um bocado de vogal e consoante junto, e aí faz aqueles mistérios, né, diferenciado, e aí o próprio pastor não pode saber ler aqui os mistérios, mas vamos lá. Tem também aqui o Tomás, Deus abençoe, o Tomás, ele é de Candeias, Bahia, Deus abençoe, Tomás Edson, muito bem, Thomas Edson, é nome importante, né? Deus seja louvado pela sua vida. E aí eu mando um abraço para todos os irmãos que estão em Jacobina, nesse particular aqui, nós temos ali a nossa linda parceira, né? A Jaraguá FM, que tem como diretor o pastor e vereador Jairo Ribeiro, Deus abençoe o nosso companheiro. Tem também aqui a Silvane, que está conosco, tem a Edilene, que está conosco, Deus abençoe, né? Tem a Beatriz, que está conosco, tem o Miguel, que está conosco, é de Santa Luz, Piauí. Piauí é uma terra maravilhosa. Eu fiz 20 anos pregando no estado do Piauí, agora no mês de junho, Deus abençoe. Piauizão de meu Deus, estivemos ali 2006, pregando a primeira mensagem na cidade de Picos, Piauí, na época da gestão do saudoso pastor Luiz Pereira, e o tema era A Figueira Vai Balançar. Deus abençoe. Deus abençoe o Fabrício aí de Bom Jesus, muita gente boa nos acompanhando aí agora, nos seguindo. É isso aí, nós estamos aqui para declararmos mediante a fé a bênção de Deus na sua vida. Um abraço para o povo de Muritiba, abraço a nossa querida irmã Mônica Costa, que veio aí com o programa antecipando ao nosso, que é o Ceadeb e você, e a toda a equipe da Rádio Vox, manda um abraço para o seu coração e para a sua vida. Olha, vou fazer uma parceria com você. Eu prego daqui, você ouve daí e compartilha essa programação. Gostou? Então vou repetir. Eu prego daqui, você ouve daí e compartilha essa programação para todos os demais, tá bom? Cremildes, Deus abençoe, ela que está em Jacobina, Deus abençoe. Obrigado também pela sua audiência, pela sua participação, Cremildes. E aí você agora, pega essa setinha aí, essa setinha do bem, que é um aviãozinho que tem aí no rodapé do seu Instagram, bem na tela, e ó, envia para mais 10 pessoas e venha comigo, porque estamos aqui para trazer uma mensagem para o seu coração. Um abraço a Nicole, ao Nicolas aí também, de Bom Jesus. Eu quero falar sobre algo muito interessante, muito importante, impactante, né, para as nossas vidas, que é a obra de Deus, a obra de Deus. Eu vou lhe fazer uma pergunta, você ama Jesus? Eu vou botar aqui essa pergunta na tela do nosso Instagram. Você ama, olha só que pergunta, a Jesus? Eu quero ver sua resposta. Você ama a Jesus? Responda aí para mim. Você ama Jesus? Eu quero saber a sua resposta. Você ama a Jesus? Você tem amor por Cristo? Pastor, eu amo Jesus, eu sou apaixonado por Jesus, eu sou louco por Jesus, né? Geralmente são as respostas que as pessoas geralmente dão. Só que eu queria que você entendesse a profundidade de uma resposta como essa, uma resposta para essa pergunta. E isso eu quero fazer uso aqui de João, no Evangelho, capítulo 21 de João, tá bom? Capítulo 21. E eu vou ler a última vez que Jesus fez 3 vezes a mesma pergunta para Pedro. Jesus fez 3 vezes a mesma pergunta para Pedro, tá? E a pergunta foi essa. Disse-lhe pela 3ª vez, Simão, filho de Jonas, tu me amas? Simão entristeceu-se por ele lhe ter perguntado pela 3ª vez se lhe amava. E disse-lhe, Senhor, tu sabes tudo. Tu sabes que eu te amo. Jesus disse-lhe, apascenta as minhas ovelhas. Ok? Lembrando a você que eu também aqui tenho uma parceira, uma dupla, né? Que é Xícara e Pires. Xícara e Pires. Xícara que representa as mulheres, a xícara, e Pires que representa os homens, o Pires. Por quê, pastor? Porque às vezes a gente quer fazer alguma

bem aqui a nossa programação, tá certo? E eu quero ver a sua resposta. Você ama Jesus? Ah, eu amo. Então, bote aqui, eu amo Jesus, tá? Eu quero ver a sua resposta. Agora, por que eu trouxe essa pergunta aqui hoje? Por que eu trouxe essa pergunta aqui hoje? Primeiro, eu quero que você entenda quem está fazendo a pergunta. Quem é que está fazendo a pergunta aqui? É Jesus, tá? Então, você está ouvindo uma pergunta da pessoa mais reta, correta, verdadeira. A verdade está nele. Então, a pergunta de Jesus não é essa pergunta que se ouve na vida corriqueira. Você me ama? Você gosta de mim? Não, não. Eu estou falando aqui de verdadeiro amor, né? O amor que a Bíblia diz é Elane Teixeira, que é o amor ágape. Não é o amor eros, nem o amor story. É o amor ágape. Aquele amor que Coríntios 13 diz que tudo sofre, tudo crê, tudo padece, tudo espera, né? Tudo suporta. É desse amor que eu estou falando. O amor verdadeiro. Então, Cristo não perguntaria a Pedro por um amor story, né? Storge, mais ou menos é por aí. Jesus não perguntaria para Pedro sobre o amor eros. Então, a pergunta de Jesus sobre amor é sobre o amor verdadeiro. O amor que Coríntios diz, tudo suporta, tudo crê, tudo padece, tudo espera, que se acabar dinheiro, o amor permanece, que se acabar saúde, o amor permanece, que se acabar as vantagens, o amor permanece. É desse amor aqui que se está sendo falado aqui, tá bom? Irmã Josiane, Araújo e os demais que estão entrando aqui trazendo suas respostas. E aí, irmão Francisco, que também entrou aqui conosco aqui agora, deixa eu lhe perguntar. Você ama Jesus? Olha a resposta que vocês estão dando, eu amo, eu amo, eu amo. Tá certo. Então, por que é que Cristo fez essa pergunta para Pedro? Primeiro, porque Pedro tinha negado a Jesus 3 vezes. Pedro havia negado a Jesus 3 vezes. Então Jesus, até para tratar de Pedro, tratar, né, dessa mazela da negação, né, da traição, Jesus então tinha que tratar Pedro com base na quantidade de vezes que ele errou. Tá? Então, uma das coisas que eu preciso que você entenda é o seguinte: não deveria acontecer traições, não deveria acontecer negações, não deveria acontecer falsos para com aqueles que nós amamos, se nós o amamos, se nós de fato lhes amamos. Porque veja bem, Pedro negou Jesus 3 vezes. Acompanhe meu raciocínio aqui, é meu não, é bíblico. Pedro negou Jesus 3 vezes. Ok? Ok. Jesus perguntou a Pedro se ele o amava 3 vezes. Pedro respondeu que amava Jesus 3 vezes. E Jesus disse a Pedro: apascenta as minhas ovelhas também por 3 vezes. O que é que eu quero que você entenda aqui? Entre outras coisas. Primeiro, Jesus não disse que Pedro, com aquela resposta, estava mentindo. Jesus não disse: é mentira, você não me ama. Jesus não disse isso. Disse. Jesus não negou o fato de Pedro dizer que lhe amava. Aí vem a questão: se Jesus disse, ou se Jesus não disse a Pedro que ele não amava, então Pedro negou Jesus amando Jesus. Entendeu? Pedro amou Jesus e negou a Jesus, mesmo o amando. Exatamente. É muito sério isso. Aí, eu não estou justificando quem nega, quem erra, quem falha com quem ama, dando a entender que, porque Pedro também errou, você pode errar. Não é isso.

0: tá? Que no mesmo contexto que Pedro errou, outros não erraram. Mas também estou dizendo que você não pode desconsiderar o amor de alguém por ele ter falhado com você. Ok? Não pode. Por que não, Pastor Márcio? Porque o ser humano é falho. E para o ser humano falhar diante de alguém que ama, basta ele estar debaixo de uma pressão muito forte e se deixar levar por medo, ansiedade, preocupações, dúvidas, e em um milésimo de segundos ele pode dar uma resposta que na verdade ele não queria dar. Por que eu digo isso? Porque Pedro, quando negou Jesus, ele negou Jesus por ele ter medo das consequências de ele dizer a verdade. Então foi a pressão psicológica, foi a pressão emocional, foi o ambiente que ele se encontrava. Ele já sabia, ele tinha saído do Getsêmani diante de um quadro de perseguição, armas, espadas, soldados. Depois de um período de oração que ele particularmente não terminou bem no período de oração, porque ele não orou, ele dormiu. Ok? Então, a primeira verdade que eu quero que você aqui guarde: não desconsidere alguém que diz que ele ama porque ele errou. Chame atenção, dê uma bronca, puxe a orelha, com jeitinho dê um tapa de amor. Mas não desconsidere. Por que eu digo isso? Porque Jesus, ele foi atrás de Pedro, ele procurou Pedro e resolveu botar os pratos limpos na mesa. Vem cá, meu irmão, você me ama? Porque também essa fala de Jesus expôs a Pedro seu erro, porque você não pode, por amor, não falar sobre o erro das pessoas. Se você ama, você fala do erro dela. Se você ama, você corrige ela. Se você ama, você chama ela a atenção. Se você ama, você mostra a fivela do cinto. É, porque a Bíblia também diz que Deus repreende e castiga a todos que ama e toma por filho. Então não começa com castigo, começa com a repreensão. Deus repreende e castiga. Então é tipo assim: se a repreensão não resolver, aí passa para o castigo. Porque você sabe que quando você é chamado a atenção por alguém que lhe ama, quando você é chamado a atenção por alguém que você ama, dói muito, muito, muito, muito, muito. É pior do que alguém que você nunca tem nada a ver com essa pessoa, né? Então é importante que você tenha essa percepção desta verdade. Quem ama pode falhar com você. Segundo, quem ama merece, ou melhor dizendo, precisa de uma segunda chance. Quem ama precisa de uma segunda chance. É verdade. Imagine que Jesus poderia escolher outro discípulo para botar no lugar de Pedro. Poderia ou não poderia? Poderia. Jesus poderia. Só que Jesus, que conhece o ser humano, sabia que Pedro, ele tinha, apesar do amor, muitas falhas, muitas deficiências. Inclusive, lá atrás, Pedro falou com Jesus como fosse o próprio Satanás. Quando Cristo disse que teria que morrer, padecer, ser crucificado e tal, Jesus falou isso e Pedro disse: não, deixe isso acontecer com o senhor, não. Longe de ti acontecer isso, o senhor não pode morrer e tal e tal. E o que foi que Jesus disse para Pedro? Para trás de mim, Satanás, que não conhece as coisas de Deus, tá certo? Então, as pessoas que lhe amam, e aí eu estou falando de pessoas que amam mesmo, pessoas que amam verdadeiramente, são pessoas passíveis, né? Passíveis, acho que é passiva mesmo, de errar. Mas são pessoas também que precisam de uma segunda chance. Ah, eu não dou segunda chance a quem erra comigo. Eu não dou segunda chance para quem falha comigo. Eu não dou segunda chance para quem me trai, para quem. Irmão, minha irmã, o meu pedido a Deus é que você nunca seja negado, nunca seja traído, nunca seja enganado, nunca perca, né, a confiança das pessoas. Agora, vem aqui comigo. Se você for cortar da sua vida todo mundo que falha com você, você vai ficar com quem? Será que Deus está falando com alguém aí agora? Se você for cortar relacionamento, amizade, proximidade com todo mundo que erra com você, você vai ficar com quem no seu lado? Eu acho que é muito complicado você, eu, nós, vós, eles, né? Cortar relacionamento com todo mundo. Você pode mudar o relacionamento, você pode ter mais prudência no relacionamento, você pode e deve ser mais vigilante na sua doação de ser, na sua doação de pessoa, mas você não pode cortar relacionamento com todo mundo. Claro, há suas exceções, né? Há suas exceções. Tem pessoas que verdadeiramente, irmã Laís, né? É Laís, Deus abençoe Laís. É, tem pessoas que de fato você tem que cortar mesmo, né? Porque aqui também eu tenho que ter a prudência de lhe dizer que cada caso é um caso. Mas no geral, você não pode, você não deve, eu não posso, eu não devo cortar relacionamento com todo mundo, né? Espero que em breve esteja aí de novo, estarei em Jacobina do Piauí, aí no mês de agosto e de setembro, tá bom? Então nós precisamos entender que as pessoas que falham, que erram conosco, precisam, não vou nem dizer que merecem, precisam de uma segunda chance. Alguém aqui que está me ouvindo já precisou dar uma segunda chance para alguém? Isso acontece muito nos relacionamentos de amizades, de namoro, de noivado e de casamento, né? Mas vamos lá. E aí vem um outro detalhe interessante. Jesus, quando chamou Pedro para ser sua ovelha e seu discípulo e seu apóstolo, ele passou uma noite de oração. Marcos capítulo 3 nos diz que Jesus foi para o monte orar. E tendo ele descido do monte, chamou os seus discípulos. Olha só aqui, ó, Marcos capítulo 3, versículo 13. E subiu ao monte e chamou para si os que ele quis e vieram a ele. E nomeou os 12 para que estivesse com ele e os mandasse a pregar. E para que tivessem poder de curar as enfermidades e expulsar demônio. Aí a primeira pessoa citada na relação dos discípulos que Jesus chamou depois de um período de oração no monte foi Simão. Simão, a quem pôs por sobrenome Pedro. Está vendo aqui? Ó, essa mesma leitura bíblica está em Mateus capítulo 10. Mateus capítulo 10, versículo 1. Vou ler aqui, Mateus capítulo 10. E chamando os seus discípulos, deu-lhes poder sobre os espíritos imundos, para os expulsarem e para curarem toda a sorte de enfermidades e todo o mal. Ora, os nomes dos 12 apóstolos são estes. Aí começa o primeiro, está aqui escrito o primeiro, Simão, chamado Pedro. Então, vamos lá. Jesus não tentou acertar ao chamar Pedro, tá? Jesus acertou chamando Pedro. Certo? Jesus acertou chamando Pedro. E aí, se Jesus acertou chamando Pedro, ele passou a investir na vida de Pedro. O que é que a Bíblia nos diz? A Bíblia diz que Pedro ficou com Jesus 3 anos e 6 meses aprendendo. Pedro participou da multiplicação de pães. Pedro participou da cura de enfermos. Pedro participou... foi o único que andou sobre as águas com Jesus. Porque quando você ama alguém, você investe nesse alguém. Você não vai investir em quem você não ama e quem você não quer bem. Você investe. E Jesus investiu muito em Pedro. Né? Jesus investiu em ensinamento, Jesus lavou os pés de Pedro. Eu vou até aproveitar, você tem investido naquele que você ama? Você tem investido? Investido com tempo, investido com presença, investido com ensinamento, investido com abraço, investido com sacrifícios, né? Porque quem ama se sacrifica. É, Pedro é o sanguíneo, o problemático, que mete espada nos outros. Hein?
1: E Deus investiu nele.
0: É, Deus investiu nele. É sobre esse Pedro que a gente está falando aqui. É. Né? Então, Valmir, aí, o texto diz que agora Pedro nega Jesus. E nega 3 vezes. Aí tem gente que diz assim, ah, você errou comigo 3 vezes. Sim. Um dia Pedro disse assim para Jesus, mestre, se alguém falhar comigo, errar comigo, quantas vezes eu devo perdoar? 7. Jesus já faz 7, não, é 70 vezes 7 é o dia. Então, Pedro negou Jesus 3. Se fosse botar nessa conta, para aquele momento, ainda faltava mais 4 vezes para errar, fora as vezes 7, né? Então, nós precisamos entender que pessoas que falham conosco, se nós os amarmos, elas precisam de uma segunda chance. Depois, tem a outra detalhe. Você já investiu tanto nessa pessoa, você agora vai jogar tudo para cima? Porque há uma ideia aqui também de você desmerecer o investimento. E eu vou parar, porque já são 11h32. E nós temos aqui um horário de Blake para dar um espaço aqui para você fazer o comercial. Então você fica aí comigo, eu vou dar aqui um espaço de 5 minutos. Não dá mais 5 minutos, não. Mas eu vou aqui e volto já. Deus abençoe.

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2: Muito bem, já estamos de volta no programa O Pastor Responde, programa que vai ao
3: Bom dia lindo!
2: Maravilha, meu irmão, maravilha, minha irmã, você que está nos acompanhando, estamos de volta, né? Olha, acabamos de falar aqui uma palavra muito, muito forte, né? Recebemos aqui um testemunho de um irmão dizendo que ele comprou um carro e a cunhada dele arranhou o carro dele. Ele perdoou. Ele perdoou porque na colocação dele ela fez isso por inveja. Ele perdoou, mas ele disse que não quis mais ficar perto dela. E eu estou dizendo que é verdade, ele tem direito disso. Agora também é verdade que ele não ama ela. Tá? Ele gosta dela como cunhada. Aí vem outro detalhe. Às vezes gosta pela força da circunstância que é esposa do meu irmão. Tá? Mas quem gosta, quem ama ela é o marido dela. E aí eu tenho que respeitar o amor do meu irmão pela mulher que ele tá. Mas não quer dizer que eu ame a pessoa dela. Então nós precisamos ter sabedoria para lidar com essas verdades que o amor é colocado à prova. Ei, todo amor é colocado à prova.
4: Pastor, aproveitando aqui, seja, achei interessante. O senhor está falando do tema de Pedro. Fala alguma coisa em relação a perdão também sobre isso, é isso?
2: Exatamente.
4: Vamos supor, uma pessoa me fez mal, né? Me perseguiu e tudo mais, eu perdoei e percebi que, pronto, está perdoado. Isso não significa que ele vai ter sempre acesso na minha casa e vice-versa, ou eu vou ter que ter um convívio com ele sempre. Seria, eu lhe perdoo, bom dia, boa tarde, boa noite, que Deus abençoe você lá e eu aqui?
2: Ó, eu repito. Tudo vai do nível do seu amor. Se você ama alguém, amar de verdade. Pensa no seu amor de pai e filho. Tem alguém para errar mais com a gente do que filho? Não tem. Ninguém erra mais com a gente do que filho. Né? Tem alguém para errar mais em um relacionamento do que marido e mulher? Não tem. Mas por amor... Você,
4: é o lance familiar.
2: Sim, mas é amor.
4: É.
2: É amor. É amor. Tá? Aí você tem o amor fraternal, que é amor de irmão. Né? Você tem o amor eros, amor de homem e mulher. E aí eu tô falando aqui do amor ágape. Tem um amor ágape, ele perdoa e segue. Então, o nosso dilema aqui é chegar a esse nível de amor. Um amor que Paulo, na segunda carta aos Coríntios, capítulo 12, versículo 15, Paulo diz assim, ó, gastar-me-ei e me deixarei gastar, ainda que, amando muito vocês, eu por vocês seja menos amado. Então não é uma questão sua, é uma questão minha. Porque tem pessoas que vão olhar para você e dizer, eu não sei como é que fulano ama tanto Bim. Binho apronta, Binho faz, porque não é uma questão de Binho. Porque pelo que Binho faz, ou Binha faz, era para ser largado de mão. Mas é a questão de quem deposita esse amor. Por exemplo, Romanos capítulo 5 diz, e Deus prova o seu amor para conosco. Quando nós ainda éramos pecadores, Cristo ao seu tempo morreu por nós. Então o verdadeiro amor não espera eu consertar para me amar. O verdadeiro amor me ama torto. Errado, complicado, complexo, falho, negativo, tá? O verdadeiro amor é esse. O verdadeiro amor, ele recebe meus defeitos e fica feliz pelas minhas qualidades, mas recebe meus defeitos. Agora, pelo meu amor, o investimento que eu vou fazer, o estar ao lado que eu devo estar, o cooperar que eu devo cooperar, estando dentro deste amor chamado ágape, aí vai ter a transformação, a mudança, né? A Bíblia diz que nós somos atraídos por cordas de amor. Jeremias diz isso sobre Deus para com Israel. Né? Nós somos atraídos por cordas de amor. Agora, Paulo deixa claro, não é vocês, sou eu. Eu vou amar mais vocês, mesmo sabendo que vocês não me amam. E aí vem a pergunta de Jesus para Pedro. Você me ama? Amo. Apacenta minhas ovelhas. Ou seja, Pedro diz, eu amo. Então me mostre E vai mostrar como? Cuidando de crente, cuidando de gente. Se você diz que ama a Deus e aborrece seu irmão, foi João que disse isso, você nem ama a Deus e ainda está em trevas. É mentiroso. E a Bíblia ainda chama você de mentiroso. Tá? Seu mentiroso. Que é isso? Vai me respeitar? Então você é mentiroso. Você diz que ama as pessoas e quer ver a morte, quer ver a desgraça, quer ver a miséria. Não pode. Não pode. E outra, a gente tem que amar sem olhar a quem. É por isso, irmãos, que a gente hoje, antes de pedir o dom da profecia, antes de pedir o dom da revelação, antes de pedir o dom de cura, antes de pedir os mistérios de Deus, tá certo? Um abraço aí para o pessoal de Amargosa, Assembleia de Deus aí, da pessoa, da nossa irmã Helena Teixeira. Então, antes de você pedir os dons, peça o amor. Peça o amor. Porque Coríntios diz, o que adianta para mim profetizar e não ter amor? O que adianta para mim ter fé e não ter amor? O que adianta para mim eu distribuir todas as riquezas do mundo e não ter amor? É o amor, é o amor. Né? Se Zezé de Camargo estivesse aqui, tivesse a oportunidade aqui na Rádio Vox, eles iam dizer, é o amor! Mas...
4: aproveitando o ensejo aqui, porque eu acho interessante também aqui, né? Acho que tem tudo ali. Vai apacenta minhas ovelhas. Tem que ter amor. Em Mateus 10, 14, fala o seguinte: se alguém não os receber esse amor, que é a palavra, né? A palavra, o cuidado, né? Sacudam a poeira dos pés e saiam daqui. Mas aí foi no Velho Testamento?
2: Não.
4: Ou no Novo Testamento?
2: Mas aí um contexto é diferente. É? Aí é evangelho. Se você chega para pregar o evangelho, você vai pregar o evangelho por amor.
4: Por amor.
2: O evangelho é pregado por amor. O evangelho é boas novas, né? E você leva o evangelho de boas novas, transformação, mudança, para pessoas atribuladas, sim, pessoas endemoniadas e tal. E aí essas pessoas, elas fecham o coração para você e não querem receber nem a palavra que Cristo mandou você entregar e nem a você. Aí Cristo deixa para nós o direito de entregar essas pessoas à sorte. E aí você sai. Porque essas pessoas continuarão sendo amadas por nós.
4: Ou seja, a sua parte você fez o que Deus mandou fazer.
2: E fez por amor. E quando você se afasta delas, você não deixou de amá-las. Porque as mesmas pessoas que hoje não lhe receberam, amanhã podem lhe receber. É o caso dos samaritanos. Os samaritanos lutou ali sempre naquela dificuldade com Jesus. Inclusive, teve um dia que Jesus foi pousar em uma aldeia de samaritano e os samaritanos não receberam Jesus. E os discípulos mostraram que não estavam na mesma vibe de amor de Cristo. E disseram, mestre, me permita que a gente vá orar para descer fogo do céu, que vai acabar com esses caras tudo.
4: Lembro disso.
2: Qual foi a pergunta de Jesus? De que espírito vocês sois? Eu não vim destruir, eu vim salvar. Então o Espírito de Cristo, que é o Espírito do amor, ele não destrói as pessoas, porque as pessoas lhe disseram não. Você já pensou se você resolvesse acabar com tudo por causa de uma negativa? Por causa de um não, por causa de uma porta na cara? Por você não ser atendido na sua necessidade, no seu pedido? Sair frustrado de uma expectativa que você criou? Para com isso. Só que esse mesmo povo, lá em João 4, Jesus entra. Ganha a samaritana. A samaritana leva a mensagem de Cristo para a cidade. A cidade vem ver Jesus na boca do poço e Samaria se converte. Essa mesma Samaria é a de Atos capítulo 8, que Filipe entra em Samaria, prega o Cristo, o mesmo Cristo do capítulo 4 de João. E toda a Samaria se converte. Isso é maravilhoso. E tudo parte do princípio do amor. Então, repito, pegando aqui o gancho da mensagem, da pergunta do nosso companheiro aqui, Valmir. Se eu chego num lugar e as pessoas não me recebem, e Jesus disse que eu posso sair, sacudir as poeiras dos meus pés e entregar essa cidade à sorte, isso não é falta de amor. Detalhe, eu também não estou deixando de amar porque eu me afastei. Detalhe, eu só não vou entrar se a pessoa não quer receber meu amor. A pessoa não quer receber a mensagem da palavra de Deus. Até mesmo porque Apocalipse 3:20 diz que, ó, eu estou na porta batendo. Se alguém abrir, se alguém aceitar o amor, se alguém aceitar a palavra, está escrito em Isaías capítulo 53, quem deu crédito à nossa pregação e a quem e a quem se manifestou o braço do Senhor. Você já percebeu que quando você ama uma pessoa, você fica feliz até quando ela fala bobagem?
4: É.
2: É. Você ama a pessoa, você ama aquela pessoa, né? Vamos falar aqui de amor eros. Você ama a sua esposa. Ama os quatro pneus do step, até os pneus da loja, você é por ela. Ela fala uma besteirinha, você, meu Deus do céu, fica todo ababacado, né? E vice-versa, mulher também, né? O cara traz um picolé já derretendo.
4: Ô, Baixão.
2: Ela fica toda
4: obrigado. Eu vi um vídeo que achei lindo. O marido fala pra esposa quando tá saindo do carro: eu te amo. Ela pega e volta. Aí você falou o quê? Nada, nada, nada. Ela vai embora: eu te amo. Você falou o quê? Ela ouviu. Mas só por ser tão bonito, ele queria que ele repetisse várias vezes.
2: Exatamente.
4: Né? Entendeu? É brincadeira aí. É coisa
2: então,
4: linda.
2: Quando você ama e o amor é recíproco, qualquer coisa que a pessoa faz pra você é extraordinário, é sensacionation, ok? É magnification, tá tudo queixon.
4: Tá no inglês,
2: é forte, vamos bater da table. Então, nós precisamos pedir a Deus esse nível de amor. Esse nível de amor. Para lidar com os pedros da vida.
4: Repita, por favor.
2: Precisamos estar no nível deste amor para poder lidar com os pedros da vida. Os pedros que cortam a orelha de Malcolm, ok? Os pedros que têm dificuldade de perdoar 7 vezes, ok? Os pedros que duvidam da travessia das águas turbulentas, da tempestade, das marés do Mar da Galileia. Nós precisamos ter essa perspectiva, essa prática de amor. Precisamos, necessitamos, carecemos urgentemente agarrar-nos à palavra do amor como âncora lançada no fundo do mar, segurando os grandes cargueiros. Nós precisamos amar, amar, amar, amar. Está escrito em João capítulo 13, de vez em quando o 13 tem alguma coisa muito positiva, né? Versículo 1, e Jesus, depois da festa, sabendo de todas as coisas que haveriam de conhecer, amou aos seus discípulos e os amou até o fim. Não dá para ser um amor pela metade, um amor pelo meio do caminho, um amor de 10 passos, um amor de uma légua, um amor de uma jarda, um amor de 100 metros rasos. Não, é amor até o fim. Começa, desenvolve e termina. Começa, desenvolve e termina. Eu entro com você no deserto, permaneço com você no deserto e vamos sair pelo deserto. Podemos entrar andando e sair arrastados, mas porque eu te amo, porque você me ama, porque nós nos amamos, nós estamos juntos até depois do fim. Então, este é o amor que nós, como servos de Deus, servas de Deus, e outra, é um amor que ama até os inimigos. O verdadeiro amor ama os inimigos. Se o teu inimigo tiver fome,
4: dê de comer.
2: Dê de comer. Tiver sede, dê de beber. É? Porque você fazendo isso, você amontoará brasas vivas sobre a sua cabeça. Está escrito na Bíblia Sagrada, no capítulo 5 de Romanos, que a tribulação produz paciência. A paciência produz experiência. A experiência produz esperança. E aí vem um detalhe, a esperança não desaponta. Por que desaponta? Porque a esperança é esperar por algo. E toda frustração vem pelo nível de expectativa que você bota sobre o que você espera. Só que o texto diz que essa esperança não desaponta. Então eu não vou ser frustrado da minha esperança, eu não vou ser frustrado da minha expectativa, eu não vou ser frustrado daquilo que eu aguardo. Por quê? Porque o amor de Deus é derramado em nossos corações pelo Espírito Santo que nos tem dado. Então, se você tem o verdadeiro amor, ou tem buscado o amor ágape, este amor vai ser se derramado no seu coração. Vai ser derramado. E aí você vai ver, vai chegar. Ah, tem um ano já esperando? Espere mais um pouquinho. Tem 2 anos? Espere mais um pouquinho. Abraão esperou 25. Caleb esperou 40. Daniel disse que o cativeiro era de 70. Pelo amor de Deus. Você só tem 7 dias. Você só tem 30 dias. Você só tem 6 meses esperando por uma mudança do seu marido, uma mudança do seu filho, uma mudança no emprego, uma mudança. Vai acontecer, vai acontecer. A vitória não é de quem começa, a vitória é de quem conclui. A vitória não é de quem começa, a vitória é de quem continua. A vitória não é de quem começa, a vitória é de quem permanece. A vitória não é de quem chegou, de quem chega. A vitória é quem permanece do lugar da onde chegou. Então, quando eu amo, eu continuo. Quando eu amo, eu permaneço. Quando eu amo, eu persisto. Quando eu amo, eu insisto. Quando eu amo, eu avanço. Quando eu amo, eu ando. Quando eu amo, eu corro. Quando eu amo, eu me dou, eu me jogo. Não olhando para as coisas que para trás ficam, eu prossigo para o alvo da soberana vocação em Deus, em Cristo Jesus. A Bíblia, ela nos diz, João 10, 14, eu sou o bom pastor, conheço as minhas ovelhas e elas me conhecem, e eu dou a vida pelas minhas ovelhas. Quem ama, conhece e é conhecido, pega. Quem ama, conhece e é conhecido, recebe. Quem ama, conhece e é conhecido, põe em prática. Porque se você ama, sua mulher lhe conhece. Se você ama, seu filho lhe conhece. Vão falar misérias contra você. Vão falar coisas tremendas e terríveis contra você. Mas quem lhe ama e que lhe conhece, vai dizer, não, meu pai não fez isso, minha mãe não fez isso, minha mulher não fez isso, meu filho não fez isso. Tá certo? Por quê? Porque o amor revela os verdadeiros. Isso é forte. O amor revela os verdadeiros. O amor expõe as verdades. Tá certo? E você que está me ouvindo aqui agora, tenha certeza, o Senhor Deus pode, deve, tá? E vai fazer uma mudança sobre esse processo que você está vivendo. Eu faço a pergunta novamente, você ama a Jesus? Você ama a Jesus? Se você ama a Jesus, veja só o que Cristo disse a Pedro, apacenta meu rebanho. Eu vou concluir aqui a mensagem dizendo para você o seguinte, se você ama, não entregue o cargo. Se você ama, não entregue a direção do cargo. Se você ama, não pare de servir a Jesus. Ah, mas fulano me maltratou, fulano me tratou mal. Não, chama fulano para conversar, fala com o superintendente da igreja, chama o pastor, mas você vai abandonar aquilo que Deus colocou na sua mão por um ou outro que não tem um verdadeiro amor, não está no nível de amor que você está? A sua pergunta é o seguinte, eu amo a Jesus. E por amar a Jesus, eu vou expressar esse amor no meu próximo, no cargo de jovem, no cargo de adolescente, no cargo de senhoras, na liderança do grupo, na frente do trabalho, na frente do grupo, na frente do departamento, na frente de uma congregação. Uma coisa é certa, quem ama não desiste, quem ama não retrocede, quem ama não volta atrás, quem ama não joga para cima, quem ama não chuta o pau do barraco. Tem que esperar, tem que lutar. Pastor, mas se eu fizer a minha parte e o outro não fizer, aí paciência, né? Andarão dois juntos se não tiver de acordo. É necessário que também a outra pessoa tenha a parte que lhe cabe do amor, porque você não pode fazer tudo sozinho. Muito bem, Deus abençoe, Deus guarde, Deus proteja, Deus te abençoe de forma poderosa, copiosa, e as suas grandes bênçãos sejam sobre a sua vida. Estamos concluindo aqui, agradecidos a Deus por essa poderosa mensagem, e eu te peço que se você ainda não nos segue aqui nas nossas redes sociais, nos siga, e como diz o cantor Marcos Antônio, nos persiga participando dessa grande corrente de amigos, não é de fãs, é de amigos do bem. Um forte abraço, fica na paz, fica na fé, você é capaz. Resta

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2: Meio-dia e um.
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0: Vamos ler a palavra de Deus? Gênesis capítulo 12, versículos 1 e 2. Está escrito assim: Ora, o Senhor disse a Abrão: Sai-te da tua terra e da tua parentela e da casa de teu pai para a terra que eu te mostrarei. E far-te-ei uma grande nação e abençoar-te-ei e engrandecerei o teu nome e tu serás uma bênção. Meus amados irmãos e meus amados amigos, Deus, ele tem sido maravilhoso com a humanidade. Apesar do homem pecar, e a Bíblia Sagrada nos mostra que Deus aborrece o pecado, mas ele ama o pecador. Deus fez o homem à sua imagem e semelhança. E a vontade de Deus é que o homem viva uma vida feliz. Infelizmente, o pecado tem atrapalhado a vida do homem. E aí, infelizmente, a cada dia e a cada momento, você está ouvindo, através do rádio, através da televisão, ou até pessoalmente, a violência se alastrando. Quantas pessoas têm observado ou têm visto pessoas sendo assassinadas na sua frente, e observando também, vendo através da televisão, a violência aumenta a cada dia. Mas tudo isso é por causa do pecado. Interessante, outro dia eu comentava sobre a sabedoria divina e como Deus tem dado sabedoria ao homem, eu me referia à questão do avião. O homem que sai daqui de Salvador para São Paulo em um avião e em 2 horas ele chega em São Paulo. Imagine há anos atrás, quando as pessoas se deslocavam, às vezes de animal ou de carro com pouca velocidade. Mas, infelizmente, o homem pegou essa sabedoria divina para fazer o avião e transportar pessoas e utiliza o próprio avião para matar pessoas, que são os aviões de guerra. Tudo isso é a maldade do homem, é o pecado do homem, porque o homem tem se distanciado de Deus. Mas volto a lembrar, a vontade de Deus é que o homem seja feliz. Agora, para que o homem também alcance esta felicidade, ele precisa andar com Deus, ele precisa obedecer a Deus. E os 2 versículos que lemos nos fala de um homem por nome Abrão, que mais tarde Deus muda o seu nome para Abraão. Abrão ficava ou morava em uma cidade, em uma região, e era um homem bem sucedido. E é bom lembrar também que Deus, ele não concorda ou não aceita pessoas preguiçosas, pessoas que não gostam de trabalhar, pessoas que só querem usufruir dos bens dos outros. Deus não concorda e não aceita esse tipo de coisa. Mas Abraão era um homem bem sucedido. E eu falava, para o homem ser abençoado, para o homem ser feliz, ele precisa andar com Deus e fazer a vontade de Deus. E um dia Deus, então, chama a Abraão para uma tarefa que eu diria que muita gente não teria coragem de enfrentar. Abraão, bem sucedido, na sua terra, no meio dos seus parentes, e Deus chama então para o mesmo deixar a sua terra, deixar os seus parentes, para uma terra que ele não sabia aonde era e como seria esta terra. Mas ele decidiu ouvir a voz de Deus e aceitar o projeto de Deus. Meu irmão e minha irmã, olha, é um perigo ouvir a voz de Deus e não concordar com a orientação de Deus. A gente, inclusive, tem um exemplo na Bíblia do próprio Jonas. Jonas, Deus falou com ele para ir à cidade de Nínive anunciar naquela cidade a necessidade do arrependimento. Deus disse que destruiria aquela cidade por causa do pecado e Jonas desobedeceu a voz de Deus. Desobedeceu a voz de Deus, trouxe uma grande dificuldade para aqueles que estavam no navio e, o pior, foi lançado no mar e teve que viver 3 dias no ventre de um grande peixe. Mas me chama a atenção, inclusive, Jonas falando que ele clamou e Deus lhe ouviu do ventre do inferno. Jonas entendeu que no ventre daquele grande peixe, no fundo dos mares, ele disse que estava assim, no ventre do inferno, mas Deus lhe ouviu. É bom também observar isso aqui. Deus está pronto para ouvir o homem, o clamor do homem, em qualquer momento, independente de onde o homem esteja. Se ele clamar o Senhor está pronto para lhe ouvir e lhe atender. Mas voltando a Abraão ouviu a voz de Deus, atendeu o chamado de Deus e saiu para a terra que o próprio Deus lhe disse que mostraria. Mas, meus amados irmãos e meus amados amigos, no versículo 2 do capítulo 12 do Gênesis, está escrito assim: e far-te-ei uma grande nação. Observe que quando Deus convoca o homem e o homem atende à convocação de Deus, Deus também tem compromisso com este homem. Abraão estava deixando a sua terra, os seus parentes, mas Deus lhe prometeu fazer dele uma grande nação. E na sequência diz: e abençoar-te-ei, e engrandecerei o teu nome. Além de Deus fazer de Abraão uma grande nação, Deus está lhe dizendo: olha, eu vou te abençoar e vou engrandecer o teu nome. Existe um corinho que a gente canta que diz: quem tem Jesus, tem tudo. Meu amado irmão, minha amada irmã, existe alegria maior do que saber que um dia vai morar no céu com o Senhor? Nós já temos a bênção de Deus. Quem serve a Deus já tem a bênção de Deus. É abençoado por Deus. E aí, o salmista também escrevendo, ele diz o seguinte: olha, fui moço, sou velho, nunca vi um justo desamparado, nem a sua descendência mendigar o pão. Aí eu volto a lembrar: atenda o chamado de Deus e faça a vontade de Deus. Porque você, fazendo a vontade de Deus, a bênção de Deus vai permanecer na sua vida. E foi o que Deus disse a Abraão: eu vou te abençoar, eu vou engrandecer o teu nome. Mas existe um outro fator aí que Deus fala com Abraão, que ele precisava também viver. Deus diz a Abraão: e tu serás uma bênção. Meu amado irmão, minha amada irmã, você foi chamado por Deus. Você já serve a Deus. Independente do que você está exercendo na igreja, é um membro, é um congregado que gosta de oração. Ora por todas as pessoas. Você é um obreiro que está ajudando na porta da igreja. Você é um pregador do evangelho. Você é um cantor. Independente da posição que você está exercendo na igreja, você trabalha na área social, você é dirigente de ciclo de oração, você é recepcionista, independente do trabalho que você está realizando para Deus, você foi chamada ou chamado por Deus para realizar esse trabalho. Deus tem um compromisso de engrandecer o teu nome, Deus tem um compromisso de abençoar a sua vida, mas o que Deus quer de mim e de você é que sejamos também uma bênção. A gente precisa ser uma bênção no nosso lar, no nosso trabalho, na igreja aonde congregamos, na rua aonde nós passamos todos os dias, às vezes, para ir trabalhar, nós precisamos ser uma bênção. As pessoas precisam olhar para mim e para você e entender que eu e você, nós somos abençoados por Deus, mas que nós também estamos transmitindo para as pessoas a bênção que Deus nos deu. Então, meu irmão, minha irmã, seja uma bênção para Deus e seja uma bênção para as pessoas. Que Deus continue com você, com a sua família e que a bênção de Deus permaneça na sua vida. Vamos orar. Querido Deus, Pai que estás nos céus, eu te agradeço, Senhor, por mais esse momento especial. Deus eterno, Deus maravilhoso, continue conosco, continue nos abençoando, Pai. Que sejamos uma bênção para as pessoas que estão próximas da gente e também para aquelas que estão distantes. Deus eterno, Deus maravilhoso, visite nesta realizados, aqueles que foram desenganados. Pai, Tu é o médico dos médicos e nós confiamos em Ti e no Teu poder. Deus eterno, Te pedimos também pela família, a família que tem sido atacada nesses últimos dias, ó Deus, por ações diabólicas que querem destruir a família. Mas, meu Pai, Tu és, Senhor, o príncipe da paz. Ó Deus, tudo está nas Tuas mãos, que a família, Senhor, permaneça sendo abençoada. Deus eterno, Deus maravilhoso, continue conosco, nos ajudando em tudo, pelo poder do Teu nome. Amém.
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12 horas e 15 minutos na Bahia, 12:15. Boa tarde, tudo bem? Estamos iniciando o meu, seu, nosso jornal, a segunda edição do jornalismo da Vox, Vox FM 105.9, a Rádio do Bem. Projeto missionário das Assembleias de Deus no estado da Bahia, presidência do pastor Valdomiro Pereira da Silva. Direção Vox, pastor Arilson Santos, eu, Eduardo Guedes, estou aqui. Você, como vai? Tudo bem?

aumentar o risco de desgaste em motores. Dinheiro esquecido, mais de 6 bilhões podem ser resgatados, diz o Banco Central. Ainda tem dinheiro esquecido nos bancos. Fisiculturista morre após passar mal. A mãe trabalha como técnica em enfermagem e tentou reanimá-lo, mas não conseguiu. Vamos direto ao assunto. Isso aconteceu na Bahia, viu? Mais um fisiculturista, aqueles que cuidam do corpo, ou seja, fazem muitos exercícios físicos para ficar com muitos músculos. E tem dividido opiniões, não só na Bahia, como no Brasil. Um fisiculturista de 35 anos morreu após passar mal em Alagoinhas, interior do estado da Bahia, na noite de ontem, dia 13. A mãe do atleta, que é técnica em enfermagem, fez manobras para reanimação para tentar salvá-lo. Maílson Araújo passou mal dentro de casa e pediu ajuda para os pais. Após a mãe iniciar as manobras, o corpo de bombeiros foi acionado, já que a família mora em frente à corporação. Os bombeiros deram continuidade ao atendimento, acionaram o serviço de atendimento móvel de urgência, o SAMU, mas Maílson não resistiu. A causa da morte ainda não foi divulgada. O atleta era conhecido no cenário do fisiculturismo baiano, conquistou diversos títulos ao longo da carreira. Segundo familiares, ele estava se preparando para disputar um campeonato amanhã, dia 15, em Curitiba. Nas redes sociais, Maílson tinha mais de 30 mil seguidores, com quem compartilhava a rotina da alimentação e treinos. Horas antes de morrer, ele publicou o registro incluindo treinos, incluindo situações de musculação e consulta com o fisioterapeuta. O corpo está sendo velado hoje, dia 14, no Lar São Francisco. Sepultamento será às 15 horas no cemitério Jardim Paraíso, em Alagoinhas, Bahia. Sinceros sentimentos aos familiares. É muito triste ver um jovem morrer aos 35 anos. E ele era muito forte, viu? Tem uma foto aqui no site que eu estou divulgando. Os músculos e mais músculos. Mulher presa suspeita de aplicar golpes contra idosos em Feira de Santana. Todos os lugares têm esse tipo de gente que tenta aplicar golpes contra idosos. Uma mulher de 34 anos foi presa em Feira de Santana. Tudo aconteceu hoje, viu? Fresquinha, dia 14. Ela é suspeita de aplicar golpes em idosos. De acordo com a Polícia Civil, a estimativa é de que ela tenha causado um prejuízo financeiro de R$600 mil. A suspeita foi identificada. Ela é dona de uma empresa de empréstimos. Ela tem antecedentes criminais por estelionato qualificado e lavagem de dinheiro. Realizava empréstimos maiores que os solicitados e repassava apenas uma parte do dinheiro para o cliente. Não repassava o valor do empréstimo para o cliente. A estimativa é de que ela tenha aplicado golpes contra mais de 70 pessoas, sendo a maioria idosos. Pelo menos outras 5 pessoas, incluindo funcionários da empresa, participaram dos crimes aplicados pela empresa. A Polícia Civil investiga a existência de uma associação criminosa. Além da prisão da suspeita, foram cumpridos mandatos de busca e apreensão em 2 endereços ligados à empresa. Em um deles foram apreendidos computadores, celulares e documentos. No outro, localizado em um shopping da cidade, nenhum material foi encontrado. Esta mulher está presa, ela é dona de uma empresa de empréstimos consignados para aposentados. E ela, tipo assim, a suspeita de que um aposentado ia lá querer pedir R$5 mil. Ela fazia o empréstimo dos 5 mil, mas fazia mais, né? 7, 8.

E aí repassava os 5 mil para o aposentado, mas as parcelas não batiam, né? No final, o aposentado é quem pagava toda a conta. O Banco Central do Brasil, BC, Banco Central do Brasil, atualizou os dados e informou hoje que ainda existe nas instituições financeiras, nos bancos, mais de 6 bilhões em recursos esquecidos pelos clientes. O balanço considera valores contabilizados até maio deste ano. O sistema do Banco Central permite consultar se pessoas físicas, inclusive falecidas, e empresas deixaram valores para trás em bancos, consórcios ou outras instituições. No começo de maio, o governo anunciou o uso de 5 bilhões, de 5 a 8 bilhões, em recursos esquecidos para trabalhadores nos bancos, para viabilizar descontos no Desenrola 2.0, novo programa. No fim de maio, parte do dinheiro, cerca de 5 bilhões e meio, foi encaminhado para um fundo público. Então, para aí oferecer garantias às instituições financeiras. Os recursos não reclamados serão utilizados pelo fundo para garantir operações do governo. Então, tem dinheiro por lá, não foram buscar, o governo vai usar. Hoje tem semifinal da Copa do Mundo. Daqui a pouquinho, às 16 horas, 4 da tarde, tem o primeiro jogo da semifinal da Copa dos Estados Unidos, México e Canadá. Hoje tem França e Espanha. Apenas um país vai fazer a final domingo, dia 19. França e Espanha se enfrentam hoje em busca de uma vaga. Amanhã tem Argentina contra Inglaterra, Inglaterra contra Argentina. Mais de 140 aves silvestres, aves, passarinhos, foram resgatados em Maragogipe, Cruz das Almas, São Félix, cidades do Recôncavo. Apreensão de animais. Não pode comercializar mais pássaros, é crime. Mais de 140 aves silvestres mantidas em cativeiro e comercializadas de forma irregular foram resgatadas durante uma operação da Companhia Independente da PM, sexta-feira 11 e sábado 12, nos municípios do interior da Bahia. Em Maragogipe, os policiais resgataram 81 aves. Em Cruz das Almas e São Félix, mais 31 aves encontradas em situação irregular. Em Nazaré das Farinhas, 11 pássaros silvestres eram comercializados ilegalmente e uma pessoa foi conduzida para a delegacia. As ações também alcançaram Capim Grosso, distrito de Caldeirão Grande, onde mais 23 aves foram resgatadas. Segundo a companhia, grande parte dos animais apresentavam sinais compatíveis de maus tratos. As aves foram encaminhadas para o centro de triagem em Cruz das Almas. Cruz das Almas. 12h26, aí é destaque aí do Paulo Galvão, viu? Forte na notícia. E tem uma frente fria chegando, é isso mesmo? A chegada de uma frente fria mudou as condições do tempo em Salvador no dia de hoje. Após um dia de sol e muito calor ontem, segunda-feira, a capital baiana amanheceu com previsão de chuva hoje. Segundo a Defesa Civil da cidade,
a probabilidade aí é de uma precipitação que pode chegar a 90% de chances de chover. Além da capital, a frente fria também provoca chuva no extremo sul da Bahia, onde já foram registrados os primeiros impactos durante a madrugada, e deve influenciar no tempo do sul do estado, no Baixo Sul e nas ilhas. Na capital baiana, o mar está agitado.

0: 12h27, ouvi o povo, WhatsApp do povo, WhatsApp da Vox, 759-8370-6060. Fala, Manuel.
1: Olá, paz do Senhor, estou na escuta aqui do CAD Notícias, segunda edição. Eu, meu neto Gabriel, minha filha Daniela e minha esposa Mara, abraçando o velho dos Consos, Jajé da Miudinha, Quadro na França, Jorge França, Baiaco, Antônio Baia Santana, Leandro 105, todos, excelente tarde.
0: Valeu, Manuel do Táxi. Vamos falar com Dinha de Cruz das Almas, que foi...
2: Tô louca por Jesus.
0: Aí foi pro pastor Márcio Braga. Valeu, Elisângela também está em Outeiro Redondo, ouvindo o programa.
3: Bem, bom dia, senhor. Oi, Eduardo Guedes, eu me chamo Elisângela, é que a Elisângela está falando, eu sou aqui de... Eu moro no Outeiro Redondo. Ô, Eduardo, sabe o que é? Eu tenho uma barraquinha aqui, que eu vendo lanche para as crianças aqui da escola. E eu queria falar com você, os ouvintes aí do Rádio Vox. Quem tiver, Eduardo, uma freezer que tenha assim bom estado, funcionando, que não queira mais, né? Que a pessoa tem uma freezerzinha assim, né? Encostada assim, que não queira mais. Você poderia me doando, porque infelizmente agora eu estou sem condições de comprar. Eu preciso de uma freezer para abastecer, botar meu material, sabe? Para não estragar. Aí se algum ouvinte estiver ouvindo, tiver e quiser me fazer essa doação, eu agradeço muito, viu? Fica em paz. Aí, Eduardo Guedes, se comunica com você aí do rádio, Vox, se comunica com você e você se comunica comigo. Meu telefone está aí e só a gente só pega WhatsApp aqui.
0: Deus abençoe. Então tá aí, Elisângela.
3: Muito obrigado, fique em paz, você e todos aí.
0: Fazendo um apelo aí, ela é moradora.
3: Agora, a pessoa que tiver e quiser me doar, viu? Eu vou buscar na casa, viu? Olha, vou pegar aí na casa, dou um jeitinho, vou buscar, viu? Muito obrigado.
0: Valeu, Elisângela. Então, ela tem uma barraca, ela faz comercialização de alimentos, lanches. Ela está precisando de uma freezer, uma geladeira, quem sabe, né? O tilo aqui pode ser usada.
3: Eu sou aqui de... Eu moro no Outeiro
0: Então,
3: Redondo.
0: A gente
3: Mas,
0: faz esse apelo aí.
3: Eu tenho uma barraquinha aqui, que eu vendo lanche para as crianças aqui da escola. E eu queria falar com você, os ouvintes aí do Rádio Vox. Quem tiver, Eduardo, uma freezer que tenha assim bom estado, funcionando, que não queira mais, né? Que a pessoa tem uma freezerzinha assim, né? Encostada assim, que não queira mais.
0: Valeu, Elisângela. Então, se você pode ajudar, Elisângela, entre em contato com o WhatsApp da Vox 759-8370-6060. 12h30. Fala, Tereza. 12h30, Tereza. Cadê Tereza? Cadê?
4: A paz do Senhor, Eduardo Guedes. A palavra de Deus disse: leva meus olhos para o monte, de onde virá meu socorro? Vem do Senhor, fez o céu e a terra. Palavra do Senhor. Eu quero mandar um oi para o grupo da Primeira Igreja Batista, mandar um oi para o grupo da Família Salles, para todos os ouvintes que estão ouvindo agora a Vox, e para todo taxista, todos os caminhoneiros. O grupo da Família Salles. Deus continue abençoando a vida de vocês. Missionária Terezinha, tá bom? Um abraço. E tchau!
0: Valeu, Tereza. Boa tarde, Guedes. Fiz uma visita hoje à Igreja Assembleia de Deus. Foi uma bênção para a glória de Deus com o pastor Luiz Otávio. Eita glória! Irmã Cida Castro Alves, olha só, Castro Alves está comemorando aí 25 anos do Jubileu de Prata, viu? 25 anos, ou seja, Jubileu de Prata está acontecendo em Castro Alves, na Assembleia de Deus, o Jubileu de Prata do Culto das Causas Impossíveis. Então, está aí a Assembleia de Deus de Castro Alves. A irmã Cida diz que esteve lá, e foi uma bênção encontrar o pastor Luiz Otávio Rendeiro de Cachoeira. A Assembleia de Deus de Castro Alves tem o pastor Edilson Marcos. A Assembleia de Deus em Castro Alves está na rua Dr. Oswaldo Campos, próximo ao Lira Tênis Clube. Jubileu de Prata do Culto das Causas Impossíveis começou no dia 11 e vai até dia 14, que é hoje, né? Encerra hoje é o encerramento na Assembleia de Deus em Castro Alves. 12h32, 12 horas 32 minutos, seu Baiaco.
5: Graça! Paz, senhor Eduardo, em nome Zé de Valenzel, Bispo Nero Tex, Marramão da Pumba, Fabinho de Portugal, Jajé da Mildinha, Paulinho Pintor, e abraço todo o povo de Deus, viu? França 2-1.
0: França 2-1. Valeu, Baiaco. E o Rony?
6: Nascimento do pastor Benedito, a diaconisa Damiana, pastor Isaías, esposa Josiane, pastor Marca, esposa Berenice, da abraço irmã Rita da Água Branca, irmã Sônia, Neide, Reginaldo.
0: 12h32, Pacheco mandou uma chave Pix aqui, foi mesmo?
7: Boa tarde, irmão Guedes. Paz, senhor, meu irmão. Paz, senhor. É, se o senhor puder divulgar aí, meu irmão, eu agradeço, viu? Que Deus abençoe aí minha chave Pix. Se o senhor puder estar compartilhando aí, eu agradeço. Deus abençoe.
0: Ajude Pacheco a comprar um computador para estudar. Me ajude a realizar esse sonho. 759... Aí, se alguém quiser ajudar, eu passo o card aqui, viu? O Pix de Pacheco. Se alguém quiser ajudar, eu mando o card. Ajude Pacheco com qualquer valor a comprar o seu computador para fins de estudo. Então, é assim, né? Um ouvinte pede uma freezer, o outro pede uma geladeira, o outro pede um computador. E se Deus tocar no coração... Boa tarde, socorro, ajude nós, por favor. Quem está falando? Identifica aí quem é e do que está precisando. Tem alguém pedindo socorro aqui? Alguém pedindo socorro, está sem nome no contato. Então me explica aí, disse aqui, ó. Boa tarde, socorro, ajuda nós, por favor. Se for um assunto que não puder divulgar no rádio, você especifica. Não falar no rádio. Aí a gente tenta ajudar, o rádio está aqui para isso, né? A gente está aqui no programa para isso.
8: Boa tarde, Eduardo. Boa tarde, Eduardo. Estou ligado no programa.
0: Ailton Santo Antônio de Jesus. Daniel de Muritiba, boa tarde. Sou profissional da educação física e, com certeza, atividades físicas, seguindo os protocolos de segurança, não mata. Muito pelo contrário, faz bem à saúde, ao corpo e à mente, além de contribuir para a longevidade da vida e trazer muitos benefícios à saúde. O que acontece é que alguns praticantes querem mais e mais. Inclusive, tem uma doença que é acometida pelo uso de anabolizantes e medicamentos não de uso para atletas. Nada mais é do que vícios por musculação ou cada vez mais músculos. Valeu, Daniel. Eu não divulguei o nome aqui do medicamento porque eu não posso, Daniel. Mas ele fala aqui que tem atletas que usam. E nada mais é vícios por músculos. É isso mesmo, Daniel. Vício por músculos. Então tem gente que não tem limite, né? O tempo todo, né? Músculo mais músculo mais músculo. Na minha época, na minha adolescência, o pessoal usava um medicamento que era específico, Daniel, para cavalo, né? Para cavalo, para animais grandes, de grande porte. E aí tinha jovem que usava nos músculos e aí acabava, infelizmente, perdendo a vida, né? Muitos morreram.
9: Boa tarde, Eduardo Guedes.
0: Fala, José.
9: Manda um abraço aí para a galera da Santa Teresa, vamos lá. Mandando um abraço para Júlio Podador de Árvore. Manda aí um abraço para Tereza. Entendeu, Eduardo?
0: Entendi.
9: E aquele abraço também para você e toda a sua família, viu, Eduardo? Aqui quem fala é Zé.
0: Aí é Zé de Américo, meu amigo.

0: Eu vou para o intervalo e volto na sequência rapidinho com a segunda parte do programa.
1: Hora certa.
0: 12h37.
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6: Momento educativo. O diabetes é uma epidemia global e o Brasil ocupa o quarto lugar no ranking dos países com o maior número de casos, atrás da China, Índia e Estados Unidos. Doença caracterizada pelo aumento de açúcar no sangue não é provocado pelo exagero no consumo de doces, mas pelo aumento de peso provocado por hábitos alimentares errados associado à falta de atividade física. 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

12:40, 12:40. 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Hoje é terça-feira, 14. Meu amigo Binho do Táxi deu sinal. Binho do Táxi, Feira de Santana. Espanha 2, França 1, será, rapaz? Será, Binho do Táxi? Bom dia, Guedes.

0: Guedes, eu quero falar no programa. Teve um acidente em minha casa. É sério? Pode ligar aí. Liga aí 3424-2048 que eu atendo agora. Eu atendo agora 3424-2048. É Oreia? Oreia Correria? Foi que houve, Oreia? Foi que houve, Oreia? Ligue aí 3424-2048. Ou então ligue para o meu WhatsApp, para o meu número. Vou mandar para você agora, meu amigo. Se quer falar ao vivo no programa. Ah, o meu amigo Daniel disse, Eduardo, aí o nome da doença, não é nome de medicamento, não. Aí eu que sou, é minha ignorância, viu, Daniel? Cardiomiopatia são doenças que podem ser provocadas por vícios por músculos. Cardiomiopatia, hipertrófica, cardiomiopatia hipertrófica e também fulgorexia. Você tá ligando pelo WhatsApp da rádio, meu amigo Oreia. Esse zap não atende ligação, porque esse zap é no computador. Mas eu vou mandar um número para você agora, viu? Vou mandar meu número para você agora, para você me ligar agora pelo WhatsApp. Deixa eu dar o número aqui para o meu amigo Oreia, ele quer falar no programa. Teve um acidente aí, eu não entendi direito o que aconteceu. Liga para mim aí agora pelo WhatsApp, meu irmão. Deus abençoe.
1: Como era para entrar ao vivo?
0: Você vai entrar agora. Você vai entrar no ao vivo agora. Ligue para mim aí, que eu vou lhe atender no ao vivo. Estamos ao vivo na Vox FM 105.9, a Rádio do Bem. É Oreia Correria é que está falando, meu irmão? Amém, meu irmão. Boa tarde, tudo bem? Como é que você está?
1: Tô bem, graças a Deus, né?
0: Foi que houve,
1: né? Mediante o susto que nós passamos aqui, mas Deus colocou a mão, Deus chegou primeiro.
0: Sempre, né? É sempre assim, né?
1: Amém, amém. Eu tô ligando aqui mais para agradecer também, né? O pessoal da empresa aqui, que eu tive acidente em minha casa aqui com a caçamba da empresa, que invadiu minha casa aqui, mas o pessoal aqui foi muito aprecioso, né? Resolveu tudo certinho aqui. Mas minha indignação fica por conta do pessoal da prefeitura, que essa obra aqui é coligada com a prefeitura e não tem mais ninguém aqui em minha casa para saber se tinha alguém vivo, se alguém morto, como é que estava na situação.
0: Que horas aconteceu isso aí, meu irmão?
1: Foi meio-dia, gente.
0: Agora, meio-dia, tem 45 minutos. Relata pra gente o que foi que aconteceu aí, meu irmão.
1: Oi? Foi na sexta-feira.
0: Ah, foi na sexta. Foi na sexta-feira, meio-dia. O que foi que aconteceu aí, meu irmão?
1: A caçamba desceu sem freio aqui e invadiu a minha residência aqui.
0: Uma caçamba sem freio? Você mora onde? No Paraguai,
1: hein? É, no Paraguai. Bem onde vai fazer a casa da minha vida.
0: No Minha Casa Minha Vida. O lugar tem ladeira, Aurea?
1: Tem ladeira.
0: É ladeira. Aí perdeu o controle da direção e derrubou a frente. Como é que ficou a residência?
1: Derrubou a frente da casa aqui. Quase mata todo mundo aqui, mas Deus colocou a mão primeiro.
0: Na hora que a caçamba bateu na casa, tinha alguém em casa, meu irmão?
1: Todo mundo dentro de casa. Tava eu, minhas filhas, minha esposa, meus netos.
0: Todo mundo. Na hora do almoço?
1: Na hora do almoço, foi.
0: E o susto?
1: Foi o maior susto, guys. Aqui quase... A gente não sabe se morrer no acidente ou morrer de susto.
0: É, porque o tombo de uma caçamba batendo numa parede deve ser um estrondo terrível.
1: Foi um estrondo que a gente tomou. Eu não sabia se era caçamba, se era o trator, porque tá cheio de máquina aqui.
0: Aí, depois disso, como é que foi o processo? É, a empresa esteve com vocês, deu assistência?
1: O pessoal da empresa foi muito atencioso, esteve aqui em casa, né? Se preocupou com como é que estava a nossa física, né? Como é que estava, né, a situação da residência. Mas o pessoal da prefeitura, Guedes, não tiveram ninguém aqui.
0: E essa obra é da prefeitura ou é dessa empresa?
1: É porque a prefeitura que está na frente. A gente sabe que a obra do Estado, ela destina a verba para a prefeitura. E a prefeitura que fica encarregada de fazer a licitação da empresa, né? E ficar praticamente organizando tudo na frente da obra aqui.
0: Está tudo bem, graças a Deus, com a sua família.
1: É tudo bem. Minha indignação só é porque não estiveram aqui, né, Guedes?
0: A empresa já se responsabilizou em resolver tudo, a parte do prejuízo, Uriel?
1: A parte da empresa, Guedes, ela fizeram tudo. Nossa indignação, porque o prefeito, o líder Danilo, esteve aqui várias vezes aqui para ver a obra, mas no dia do acidente ele não veio aqui, nem Rose.
0: Vamos, hoje não veio, sabe? Vamos convocar para que eles possam fazer uma visita a você e ver a situação aí.
1: Amém. Deus abençoe.
0: Tá bom, meu irmão? Deus abençoe você.
1: Continue sendo esse campeão de audiência aí.
0: Mas tem que ser desse jeito. Eu fico feliz, graças a Deus, porque você está bem, sua família está bem. E para mim é o mais importante, a família estar bem. Então, colocar os microfones à disposição aí do pessoal da prefeitura. Também, se a obra é conveniada, se não é conveniada, para que possa também visitar as pessoas e saber se está tudo bem. Graças a Deus ele está falando que está tudo bem, né? São 12h48 na Bahia. 12h48. Sou de Candeias. Ouço vocês todos os dias há mais de 3 anos. Como é seu nome, meu irmão? Como é seu nome? Diga aí como é seu nome, que você escuta sempre a gente. 12h48, hoje tem a primeira semifinal da Copa do Mundo, França e Espanha. Deixa eu ouvir se o Coroa aqui. Se o Coroa... Se o Coroa quer falar. Boa tarde, seu Assis França, o homem do esporte. Como é que você está? Boa tarde, tudo bem?
2: Boa tarde, Eduardo. Boa tarde, amigos. Um abraço a todas e a todos. Hoje começa 2 campeões e seria uma vaga para a grande final, ou com a Argentina ou com a Inglaterra amanhã.
0: Hoje começa, né, a semifinal. Hoje tem França e Espanha.
2: Isso, 2 campeões mundial.
0: Meu amigo aqui, Binho do Táxi, lá de Feira, disse que a Espanha vai dar 2-1. E você...
2: 3-1 para a França.
0: 3-1 para a França?
2: É.
0: Rapaz, eu até queria, viu? Eu tô achando...
2: É o melhor ataque contra a melhor defesa.
0: É o melhor ataque contra a melhor defesa?
2: A França contra a melhor defesa.
0: Espanha 1-0.
2: Pronto. Valeu, tá valendo.
0: Até logo, França.
2: Até logo. Só um segundo. 100 jogos realizados, 292 gols, 2,92 por partida, fora as semifinais.
0: Daqui a pouco toda a estatística. Tem bomba? Você sabe acender bomba, seu Assis?
3: Não, eu sei olhar, ver ela explode.
0: Boa tarde, bom dia, Eduardo, que prazer estar ouvindo, meu amigo. Forte abraço. Meu amigo, falar com esse goleiro. Meu placar é 0 Espanha, 1 França. Zé Rocha, meu amigo. Zé Pinóquio, o homem da Bomboniere Tainã e dos temperos Tainã. Gente boa, bom dia, Zé, um abraço. Zé Rocha, Zé Pinóquio, tá ouvindo o programa. Quando você fala assim, ó, que prazer estar ouvindo meu amigo, meu irmão, viu? Mude a palavra amigo para irmão. Forte abraço. O goleiro mais vazado de Muritiba. O Zé Rocha, apelido de França no Baba, sabe qual era? Gol mais vazado, dá ponto aos outros e faz artilheiro. Vou repetir. Gol mais vazado, dá ponto aos outros e... faz artilheiro, apelido de Assis França no gol. Aqui é Jó. Deus me presenteou com essa rádio abençoada no meu lar. Valeu. Está em Candeias e ouve o programa sempre. Eduardo, um abraço. o que o governo disse que vai fazer com o dinheiro dos aposentados. Já reclamei, mas até hoje nada. Não recebeu não, Simplício, o dinheiro que foi sequestrado dos aposentados? Você não recebeu não, foi? Tem que receber, Simplício. Fechando o programa, né? Agradecidos a Deus por tudo que Ele tem feito por nós, pelos livramentos, pela saúde, pela paz, por tudo. Gratidão é a palavra que nos rege. Volto amanhã às 6 da manhã, se Deus permitir. Boa tarde. Eu vi uma postagem hoje no Instagram, Bruninha e Matheus estão sempre acompanhando o programa. Eu vi uma postagem boa hoje em relação ao rádio. Diz assim: o rádio é insubstituível porque nenhuma tecnologia substitui a emoção de uma voz. Gostei. Boa tarde.

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1: Hora certa.
2: 12h54.
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0: Na Bahia são 13 horas mais um minuto.
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0: São 13 horas mais 2 minutos e nós estamos chegando. Chegando e juntos ficaremos até as 13 horas. Vamos deixar os senhores bem informados e bem atualizados aqui pela Vox FM 105.9, a Rádio do Bem. Um projeto missionário das Igrejas Assembleias de Deus da Bahia, presidente Pastor Baldomiro Pereira da Silva. A gestão e direção do Pastor Ailson Santos, ao lado de Léo Mateo, estou e ficarei até as 14 horas, quando chega Gesiel no seu rádio com Tarde Vox. Acabou de apresentar o CEDEP 2ª edição, José Eduardo Guedes. A todas e a todos, meu abraço, meu boa tarde. Uma linda terça-feira para todas e todos, porque eu estou aqui e a temperatura oscilando entre 24 e 28 graus, porque a partir de agora...
1: Vamos conferir as principais manchetes esportivas.
0: Agora é pra valer. França e Espanha jogam daqui a pouco em Dallas, nos Estados Unidos, para saber quem vai à grande final. São duas campeãs mundial. Amanhã é a vez da Inglaterra e Argentina às 16 horas em Atlanta. Quem passar hoje pega o que passar amanhã e os outros dois vai para terceiro e quarto lugar.

0: 295 gols assinalados. 100 jogos, 292 jogos, claro, 292 gols para 100 jogos, 2,92 por partida. Ainda tem 4 partidas para acontecer. A Série B, a Série C e a Série D é destaque. A Liga São Felista de Desportos Atlética vai informar daqui a pouquinho o que aconteceu, está acontecendo e não vai para o Intermunicipal daqui a pouquinho. Tudo preparado em Feira de Santana para Fluminense e Ferense em Salvador. Também o SSA recebe o Barreiras. Domingo 2 sobe. Promessa é promessa, palavra é palavra, realidade é realidade e meio de caminho não vai pra canto nenhum. Tudo isso e muito mais daqui a pouquinho dentro e nosso bate-papo esportivo informará tudo para vocês.
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3: São 1:09.
4: São 13:09 e nós estamos aqui. Tudo bem com você, Léo? Um abraço para você, um abraço a todos os ouvintes, um abraço, boa tarde, tá bom? Eu tô aqui para falar de futebol, falar de tanta coisa que é boa, tem muita novidade, tem as coisas que estão acontecendo, certo? E eu vou falar de tudo isso, certo? E a gente vai falar de muita coisa que está acontecendo, vai acontecer e poderá acontecer no mundo esportivo, tá bom? Você já sabe, você já conhece que o futebol é como a vida, muda de minuto em minuto, né? Eu tenho uma nota oficial da Liga São Félix, mas eu vou dizer a vocês que deixa daqui a pouquinho, daqui a 3 minutos. E hoje começa pra... Não é suspense não, é verdade, viu, Léo? É verdade, 4 seleções campeãs do mundo vão disputar o título. Hoje tem França e Espanha em Dallas, Estados Unidos, às 16 horas. E amanhã em Atlanta jogam Inglaterra e Argentina. Quem passar hoje vai fazer a final no próximo domingo, dia 19. E quem passar é despercebido, ficar em segundo, terceiro e quarto lugar, vão disputar aí, sabe o que, seu França? Vão disputar terceiro e quarto lugar. É, quem passar hoje e amanhã vão disputar o título domingo. E quem ficar no meio do caminho, que não tem chegada, vai disputar no sábado. São 104 partidas. Apenas 100 partidas já aconteceram. Tem 2 hoje, tem terceiro e quarto lugar e tem a final, são 4, 104. E aí, França, o que é que você acha? Eu acho, 100 jogos aconteceram, 292 gols, 2,92 por partida, tá bom? A média tá boa, a gente vai falando aqui direitinho, tá, e tudo bem, tudo aqui, tá bom? Eu quero mandar um abraço a Dinélia. Alô, Dinélia, um abraço a você aí em Muriaé. Ela é da Escola Batista, né? Dinélia que tá ouvindo a gente. Alô, Dinélia, um abraço a você. Um abraço também a meu amigo Jossomar, Zéinho, Carlson, doutora Carla Maria, Zé Luiz e dona Sônia. Quem é que está aniversariando aí? Eu quero saber se vai ter o bolo de chocolate ou o bolo de dinheiro, não é isso? Pois é. Chegou aqui 2 mensagens, mas eu vou por aqui logo. Eu vou falar da Liga São Félix, né? É, aqui já tá dizendo. Liga São Félix Esportes Atléticos, tá? Liga São Félix Esportes Atléticos. Nota oficial, tá? Aí vem aqui, olha aqui o que é que diz a Liga São Félix, tá? A Liga São Félix de Desportos Atléticos LSDA... A população São Felista, aos atletas, aos torcedores e aos esportistas em geral. certo? Em geral, que infelizmente a seleção de São Félix não participará da edição deste ano do campeonato intermunicipal que iria acontecer, certo? E aí diz assim, desde o início dos treinamentos, a Prefeitura Municipal de São Félix, a Prefeitura Municipal de São Félix, tá? Esteve ao lado da seleção oferecendo apoio e permanecendo conosco durante todo o processo de preparação. A Liga São Felista registra publicamente o seu agradecimento pelo compromisso demonstrado pelo poder público municipal com o esporte local. Pronto, vamos devagarinho aqui porque essa letra é pequena. Entretanto, apesar dos esforços realizados, a maioria dos patrocinadores que haviam firmado compromisso com a seleção, certo? Recuou nos últimos dias, o que comprometeu diretamente a viabilidade financeira do projeto diante dessa realidade. Tornou-se, vamos lá, seu Francisco, impossível garantir as condições necessárias para participação, com certeza, da equipe na competição, tá? Lamentamos profundamente essa situação, especialmente por todo o empenho dos atletas, comissão técnica e da torcida que, seu Francisco, acreditou no projeto desde o primeiro momento. A Liga São Felista continuará trabalhando em busca de novas parcerias e alternativas para fortalecer o esporte São Felista e representar nossa cidade com certeza absoluta, com dignidade nas futuras competições assim que sejam disputadas. Isso, pronto. São Félix, 14 de julho de 2026, Liga São Félix de Desporto. Eu acho, a prefeitura empolgou-se, a prefeitura fez tudo, certo? São Félix, 14 de julho de 2026, Adriano Rivera, presidente da Liga São Félix de Desporto Atleta. Eu acho que a prefeitura deu todo apoio, a Liga fez a sua parte, tá? Os esportistas de São Félix se abraçaram, mas tudo na vida. Eu tenho um programa aqui há muitos anos, viu? Há muitos anos aqui na Vox. Passou já de 38 anos. Mas eu digo assim, eu tenho uma parceria aqui. Aí 10 pessoas prometem de fechar. Quando chega

disputar. Mas a Copa Master, vai ser divulgada aqui na resenha. A Copa Rural, que agora fortalece muito mais. E a prefeitura também lamenta, porque a prefeitura sempre fez a sua parte como gestão pública. Não é isso? Estamos conversando, um abraço, Adriano Rivera, presidente da Liga, ao esportista São Felista, aos atletas, comissão técnica e ao povo em geral. Alô, Jorge França! E Adriano Rivera, dentro das possibilidades, quinta-feira estará aqui, se Deus quiser. Amanhã é quarta, quinta-feira ele estará aqui, tá certo? E você pode também, sabe, fazer um áudio e mandar, que você da área é radialista também, Adriano. Você é jornalista, pode passar um áudio se você não puder vir, tá bom? Ah, o problema, sabe o quê? É porque a gente, às vezes, a gente confia. Eu tenho pago caro, às vezes, que eu confio, às vezes, em algumas instituições e depois puxa um tapete. Não é possível que você esqueça de pagar quem você está devendo. Não é possível que você esqueça de lembrar aquilo que foi acertado, tá? Como é que eu acerto um lado comercial, uma parceria com o Léo Mateó? Depois eu digo, Léo, eu não vou pagar não, porque eu esqueci. Aí não dá. É que nem diz aquele amigo meu, viu, Osnilton? Aí não dá, aí não pode, tá? E eu já tô cheio disso, mas isso não é novidade não, você vai vivendo e vai aprendendo que a vida também, dia a dia, é uma faculdade. A faculdade não é aquela que tem os professores, vai dizer, é por aqui, é assim, não, tem essa faculdade sim, mas tem o dia a dia que é outra faculdade que você aprende muito. Às vezes com os acertos você paga caro, mas às vezes com o desacerto você paga muito mais caro, tá? Eu tenho aprendido muito com o dia a dia, com o tempo e com as pessoas. As pessoas podem chegar e dizer, França, segura um pouquinho que o negócio pegou, tá legal, mas eu esqueci de você. Cara sábio, inteligente, mas a estrada dele, a estrada dessa instituição é muito curta, não vai para canto nenhum. Não chegará em canto nenhum, pronto. E a Liga São Felista não vai disputar o campeonato intermunicipal 2026. Pronto, estamos conversado, estamos falado, e amanhã vai estar aqui Dr. Marcelo Matos e meu amigo Josuel da Multi Mais Negócio, tá? Um abraço, Edneia, da Escola Batista que tá ouvindo. Alô, Edneia, um abraço, Josomar. Josomar, fique na tua aí, tá bom? Você tá triste porque, Léo, algum problema aí? Você tá tristinho, tô assim meio preocupado? Não tá não, né? Tá tudo bem com você? Tá, né? Eu tô muito tranquilo, graças a Deus. Não ando nervoso, ando em paz, tranquilo. É, você acha que eu tô nervoso, é? São 13 horas mais 20 minutos. Ô, França, você falou e eu não vi. Você ouviu, não? Após você estar ouvindo a Vox 105.9 Rádio do Bem, o Campeonato Baiano da Segunda Divisão, domingo sairá os dois que vão subir. Domingo sairá os dois. Olha, o Barreiras ganhou em casa do SSA no sábado, 2-1. E o Fluminense Feira de Santana foi visitar o Ferense lá no campo do Ferense, dentro de Feira de Santana. E empatou 0-0. 0 para um lado, 0 para outro. E domingo tem Fluminense Feira de Santana. Quem ganhar domingo vai fazer parte do outro. Ou Barreiras ou SSA, tá bom? Eu torço que seja Feira de Santana, vai ser 2-3 clubes no Campeonato Baiano, uma cidade maravilhosa, de um povo espetacular, tá? E Barreiras é uma grande cidade, cidade industrial, cidade fantástica, grande, também merece um time. Salvador, além de Bahia e Vitória, merece, tá? Galícia tá aí, né? Galícia subiu ano passado, segurou-se. E aí, vamos esperar. Olha, meu amigo, subir no outro ano descer é um desastre. É um desastre, tá certo? Um abraço aí a Zé Luiz, o saudoso Zé de Mirandinha. Alô, Zé Luiz, fique na tua, tá, Zé? Um abraço. Daqui a pouquinho. Alô, Paulo Galvão. Tem uma informação de Paulo Galvão que me deixou preocupado com os boleiros. França, quem vai ganhar o campeonato mundial? Eu já sei quem vai ganhar, tá? Quem ganhar hoje e amanhã vão disputar e quem passar é o campeão. Pronto, não é isso que você quer saber. Ah, mas tem Argentina, tem França, tem Inglaterra, tem Espanha, tem tudo isso e muito mais. Mas é fácil, só tem quatro. Um é campeão, outro é vice, outro é o terceiro e outro é o quarto lugar. Pode dizer aí, um, dois, três, quatro. Não é isso? Pronto, você...

0: viu 100 jogos realizados, 100 partidas, 292 gols, 2,92 por partida. Tem França e Espanha pelas semifinais, Inglaterra e Argentina. Aí os dois que passaram, a gente vai fazer domingo a grande final. E os dois que ficarem no meio do caminho, que não vão pra canto nenhum, terceiro e quarto lugar. Mas, são mais 4 jogos, né? 2 de hoje e amanhã, 1 de sábado e 1 domingo, 4, dá 104, com mais a somatória de 292 gols. Será que vai chegar a 300 gols? Que será uma média boa, 2,92 por partida. Alô, você, minha amiga Pati, tudo bem, Pati? Dona Jana, meu amigo Léo, alô, Léo. E um abraço aí pra minha amiga Viviane Silva e Dona Clarice. Uma amiga dela disse, eu estou do lado dela. Se for pra gente chegar e jogar as duras, eu sou a favor dela. Ah, mas rapaz, que é torcedora do Flamengo também. Tem um bocado de flamenguista aí que tá, viu? E mandar um abraço ao pessoal do Por Cidade. Alô você, Vinícius, Cal, todo mundo aí que tá ligado. Um abraço, boa tarde, tá certo? Mandar um abraço a meus amigos aí do Super Mais, aí do Açougue. Um abraço ao Gordo, a Nil, a Léo, essa turma boa aí. Alô, João de Lima! Alô, meu querido Zé Pinóquio, né? Mas é 13 horas mais 24 minutos.
1: Oi, Assis França, tô aqui na BR-101 com o Pedro, escutando você. De fato, você tem razão, essa questão de patrocínio, deixar de honrar os compromissos, é complicado, acaba inviabilizando não só o futebol, mas também, muitas das vezes, o trabalho de um profissional como você, como eu e como outros profissionais também do mundo da comunicação. É complicado, mas essa história de que esqueceu é conversa para boi dormir, ok?
0: Meu amigo Paulo Galvão. Paulo Galvão, eu tenho uma notícia também que chegou a mim, que você tá ficando, parece assim, o quê? Uma agulha. Magro, não é suspensão não, é verdade. Magro. E ele tá comendo pouco, disse que ele comia 5 quilos por dia, agora tá comendo 1,5 kg, tá magro. Eu disse, ô Paulo, você ainda tá pegando um gol? Ele disse, eu só pego na bola. Disse que pega assim, aquele goleiro mão de quiabo, Paulo Galvão. Léo não, meu amigo Léo, tá devagarinho, que é bacana. Ele tá tranquilo aí, né, Léo? Léo, um abraço pra você, rapaz, um abraço aí. Paulo Galvão não joga nada, só conversa fora. Aí um ouvinte de Paulo disse assim, rapaz, não faça isso com Paulo não, que ele é um cara direito. Eu sei que ele é direito, ele só anda pelo lado direito mesmo, ele não anda pelo lado esquerdo, mas que ele é errado. Ele é direito, cara bom, trabalhador, grande profissional, Paulo Galvão, tá? Paulo é uma figura boa. Algum problema aí, Léo, que você tá meio olhando assim, atravessado? Eu tô dizendo que o cara é direito, ele só anda pelo lado direito. O cara... É direito, agora é um grande profissional, um amigão, eu, a primeira vez ele já me chamou diversas, vamos fazer um lanche, eu digo que não, vamos lanchar, vamos. Aí hoje eu peguei, olha, só pra você ter ideia, eu peguei um lanchezinho leve, agora na próxima vez, gastar aí uns 5 ou 6 quilos de lanches, porque aí ele vai pagar muito, né? Disse ele, vem cá, você gosta de bolo de chocolate, amo bolo de chocolate, e se não...
1: Pô, Assis França, é verdade, viu, eu perdi 13 quilos... Em 60 dias, 13 quilos, mas com acompanhamento médico, através do Mondiaro, tá? Com acompanhamento médico e com responsabilidade. Então, se alguém quiser emagrecer, perder peso, com responsabilidade, com acompanhamento médico, pode passar meu contato aí que eu dou o endereço certo, ok? Um abraço.
0: Valeu, Paulão, Paulo Galvão, aí é um grande profissional, Paulo Galvão. Paulo Galvão é um espetacular, um cara simples, certo? Agora, de goleiro, não entende nada. Ele diz, eu digo, Paulo, você continua jogando no gol? Não, ele só pega a bola. Quer dizer que não joga nada? É mão de quiabo? Agora, o meu empresário já me ligou hoje, tem mais uma partida pra você. Tem duas em Feira de Santana, uma no dia 7 de setembro em Muritiba e tá surgindo outra. Daqui até 6 da tarde eu passo a informação. Agora é o seguinte, vai fechando e o dinheiro vai caindo na conta. Vai caindo na conta, claro. Goleiro empresário tem que ser assim, não é isso? E você vai cobrar quanto pra fazer uma filmagem aí, fazer o quê? Aquele negócio que passa aí, né? Não, aqui não paga nada não, você liga pra meu empresário. tá bom? Estamos conversando, tá certo assim? São 13 horas mais 27 minutos. O senhor tem um bloco? O senhor tem um blocão? Chegou mais alguma coisa aí de Paulão? Ah,
2: sim, você é uma benção, viu? Você é uma benção, viu? Você é uma graça. Quando a gente chega nesse horário, se alegra com você, com as suas brincadeiras. Você é Simplício aqui de Bom Jesus.
0: Ô, meu você amigo é Simplício.
2: Agora, Eduardo tá em cima do muro. Ele não sabe dizer quem é aquele que tá trouxendo.
0: Tome
2: tá
0: aí. Fim, valeu, Simplício.
2: Tá França. É. Ele tá em cima do muro.
0: É. 3-1 pra França hoje. E amanhã Inglaterra 2-1. Pronto. Já tá a bica e acabou. Pronto. É isso, seu Léo Mateó. Eduardo fica em cima do muro, Reginaldo Nascimento, essa turma e tudo fica em cima do muro, aí leva pedrada dos dois lados, tá? Chegou mais alguém aí não, né? Tá? O senhor pode trazer o blocão aí, por favor, gente?
3: Tainá, você encontra...

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0: Raci Esperança.
1: 13 horas mais 33 minutos. Léo, fique na sua. Alô, você que está ligado aí na cidade de Jacobina. Meu abraço. Você que sai na cidade de Juazeiro e Petrolina. Juazeiro e Petrolina, as capitais do São Francisco. Ah, Paulo Galvão, se você for a Juazeiro da Bahia, você nunca mais quer voltar. Juazeiro da Bahia é uma cidade maravilhosa. Petrolina, terra

0: De seu Bira, de Juninho, de Ubiratã, dessa família maravilhosa. Alô, Ubiratã, alô, Bira, alô, Juninho, alô, seu Bira. Essa família maravilhosa, Petrolina. Rapaz, olha, você pode sair com o coração mais doído da onde tiver, mas chegou em Juazeiro, Petrolina, lá é uma clínica natural pra você, tá bom? Tá certo assim? Tá legal. Um abraço, a Mirim, na cidade... Alô, Mirim, Cachoeira! Um abraço a Raimundo Carolina em São Félix. Um abraço a Jorge França. Aí a mulher chegou e disse, vem cá, seu nome é Jorge França? Eu digo, não, meu nome é Francisco de Assis. O que é, menino? Você fica olhando pra mim rindo aí. Fica na tua. O meu nome é Francisco de Assis França, para os mais íntimos, França. Tá? É... Aí, não, eu não tô nervoso, eu tô muito tranquilo, tá bom? Aí um cidadão me perguntou, vem cá, você não quer mais voltar pra sua cidade, não? De lá eu vim, de lá eu estou aqui nessa cidade de um povo espetacular, Léo. Sua cidade, você também não é daqui, Léo. Essa cidade espetacular que é Muritiba, essa Bahia querida, esse povo maravilhoso, esse povo espetacular. Pronto, é isso? É isso que o senhor queria ouvir? Pronto, aqui não tem suspense, aqui tem nada, o povo daqui é 10, tá certo? Ah, Paulo Galvão, um dia que eu for a Juazeiro e Petrolina chama Paulo Galvão. Paulo Galvão, vamos fazer uma viagem aí. Chega na sexta-feira, descer em Juazeiro, Petrolina, aí de madrugada a gente vem embora aí, conhecer. Diz que lá tem cada surubim no São Francisco que dá quase 500 metros de comprimento. É o surubim do São Francisco, tá bom? Alô, Natividade! Um abraço a você, um abraço a vocês, tá bom? Todos! Ah, ele não manda um abraço pra mim, por quê? Você tá abraçada. Aí um cidadão disse, mas eu quero que você fale no meu nome todo dia. Eu digo, pronto, comprar uma hora de programa, você paga, tá bom? É isso, Léo Mateo. É, aí não dá. Aí, aquele... Ô, menino, fique quieto, menino. Você me deixa nervoso, menino. Você me deixa nervoso. Ah, tá certo. Esse menino me deixa nervoso. São 13 horas mais 37 minutos e eu tô aqui. E a partir de agora...
1: Vamos conferir o grande placar esportivo no Brasil e no mundo.

B, 17ª rodada, duas partidas realizadas ontem. Nós tivemos lá no Independência em Belo Horizonte, América Mineiro 1, Londrina também 1. Já no estádio Castelão em Fortaleza, Ceará 0, Atlético de Minas Gerais também 0. A Série C, duas partidas aconteceram e os resultados foram isso. Lá, claro, Itabaiana, Itabaiana 1, Brusque 0, Figueirense 0, Volta Redonda também 0, 14ª rodada da Série C. Já na Série D, duas partidas aconteceram na Arena das Dunas em Natal, América 2, Trem do Amapá 1, e lá no Rei Pelé em Maceió, CSA 4, Betim de Minas Gerais 0.

E a Série D ficou assim nas suas oitavas de finais, jogos de ida e volta. Goiatuba e Ferroviário, América de Natal e Gama, Luverdense e ABC, Nacional do Amazonas e Iguatu do Ceará, São José do Rio Grande do Sul e 13 de Campina Grande na Paraíba, Uberlândia e Portuguesa de Esporte, São José do Rio Grande do Sul e CSA, Cianorte e Asa. Aí os jogos de volta, Ferroviário e Goiatuba, Gama e América de Natal, ABC e Luverdense, Iguatu e Nacional do Amazonas, 13 São José do Rio Grande do Sul, Portuguesa, Esporte e Uberlândia, CSA e São Luís do Rio Grande do Sul, Asa e Cianorte. E as semifinais da Copa do Mundo 2026 começaram 48 seleções, apenas tem 4. A primeira fase, 24 jogos, 75 gols, 3,12.5 por partidas. A segunda rodada, 24 jogos, 66 gols, 2,75. A terceira rodada, 24 jogos, 74 gols, 3,08 por partida. A segunda fase, 16 jogos, 42 gols, 2,62.5 por partidas. Já as oitavas de finais, 8 jogos, 23 gols, 2,87.5 por partidas. As quartas de finais, 4 jogos, 12 gols, 3,0 por partida. E as semifinais que começam hoje, vamos totalizar 100 jogos, 292 gols, 2,92 por partidas. França e Espanha jogam daqui a pouquinho, mata-mata, quem passar vai para a final no próximo domingo, e hoje o jogo é 16 horas em Dallas. Amanhã em Atlanta tem às 16 horas Inglaterra e Argentina. Quem passar vão fazer a grande final domingo, e o que ficar em meio de caminhos vão fazer terceiro e quarto lugar no sábado. Totalização de jogos vai ter 104 partidas e gols, a bola vai rolar e a rede vai balançar. E domingo sai, sábado e domingo sai as finais do Campeonato Baiano da Segunda Divisão. Nós teremos SSA e Barreiras domingo, no sábado. Domingo nós teremos Fluminense e Feira de Santana. Os dois que vencerem vão para a Primeira Divisão do Baianão. A Série A, jogos da quarta rodada já vão acontecer dia 17, sexta-feira, Bahia e Chapecoense, às 19h30. E na quinta-feira, dia 23, 19h30, nós teremos Botafogo versus Vitória. Flamengo e Mirassol, ainda não saiu a data. Essas e mais informações acabam aqui. Amanhã voltará mais informações para vocês dentro do Placar Esportivo.

Agosto tá chegando e é o mês dos pais, agosto. Queremos agradecer a Branco do Táxi, que deixou a mensagem dele. A partir de quarta e quinta-feira da semana que vem vai sair integral a mensagem do mês de agosto, mês dos pais. Branco do Táxi, ida e volta a Salvador, Muritiba, São Félix, Caxeira, Santo Amaro e Salvador. Salvador, Santo Amaro, Caxeira, São Félix, Muritiba. França, me passe o telefone de Branco aí pra mim. Não vou passar o telefone, eu vou passar o número daqui a pouquinho, tá bom? Um abraço, seu Branco. E falar também da padaria Central e Padaria Maná, que vem desejar aos pais alegria, felicidade e muita paz. São sinceros votos de todos que fazem a padaria Central e Padaria Maná, em nome de Tó. E de Aldo, da Secretaria de Obras. Alô, Aldo, trabalha aí na Secretaria de Obras em Muritiba. Nosso querido Aldo também vem parabenizar todos os pais, todos responsáveis pela sua família, não é isso? E do restaurante do nosso querido Guegueu. Alô, Guegueu, restaurante que todo mundo vai e todo mundo gosta. Alô, Guegueu, restaurante ali vizinho à prefeitura antiga de Muritiba. MM Lanches ali frente, quase junto à casa Ney, não é isso? Um abraço a todos que faz MM Lanches em Muritiba. E Dinho de Félix na Câmara de Vereadores de Muritiba. Ele é funcionário lá, tem quase 50 anos lá, né? Dinho de Félix da Câmara Municipal de Muritiba também. Obrigado a Dinho pela mensagem. E Marquinhos e Vinicá no caminho de Caxias. Marquinhos, oficina e Vinicá. É pai e filho, filho e pai. Também eu quero agradecer a Marquinhos, sempre apoia essa resenha. Obrigado pela audiência. Alô, Tó! Um abraço a vocês. E vem, alô, Geraldo Moraes. Alô, Mano. Alô, Ilha Policial. Alô, também, meu amigo Negro de Crispim. Marcos da Liga, quem come gordura não fica velho, morre. E Chico do Bahia, mandar um abraço a Júnior da JR, mandar um abraço a todos vocês, tá ligado? É João de Fraga, né? É o meu amigo do Leite, Rock do Leite do bairro Santana. Todo mundo aí fica aí na padaria central fazendo aquela... Willan, fique na sua aí também, viu? Será que a França vai ser a campeã do mundo? São quatro seleções campeãs, né? E vamos ver, o melhor ataque é da França, a melhor defesa é da Espanha. Vamos lá. Eduardo Guedes ficou em cima do muro. Disse que a Espanha ia ganhar de 1-0. Pode ganhar, claro. Todo time que eu tenho torcido tem perdido. Eu torci pelo Brasil, ficou no meio do caminho. Ontem eu saí com o Hexa e me disseram assim: rapaz, você vai... Onde é esse Hexa? Não, preste bem atenção, daqui a 4 anos sair de novo e o Brasil será o campeão, tá? E eu vou dar uma camisa de presente daqui a 4 anos a Reginaldo Nascimento. Ele vai ser todo amarelinho, parece um canarinho, aquele canarinho de roça que é todo amarelinho. Até o bico do canário é amarelo, tá bom? Tá certo aí, Léo? Léo, na dele, tranquilo, tá? São 13 horas mais 44 minutos. E dizer a vocês que a gente tá aqui pra informar, atualizar e deixar você sabendo de tudo, não é isso? Paulo Galvão tá chegando em Cruz das Almas. Como é que tá o trânsito aí? Tá tudo bem, Paulo? Tá tudo ok? Um abraço a você, um abraço a todos e a todas, tá certo? E a gente tá aqui... Rapaz, é brincadeira. Quem para pra beber demais, tá? E aí eu tô aí treinando todo dia, pratico esporte, dou um conselho a você, meu amigo, minha amiga. Mas fica até impossível, né, França, pra eu praticar esporte, que eu tenho meu papagaio, eu tenho meu pet, eu tenho não sei o que, papapai, mas você pode dar uma caminhada boa aí na praça, mas aqui não tem praça, mas tem a rua, não tem? Agora não fique na esquerda não, vá pelo lado direito, você vai continuar direito, viu? Vá praticar seu esporte, tá? E você não pratica futebol, pratica voleibol, não pratica voleibol, natação. Se eu morasse em São Félix, eu ia virar um peixe todo dia, de manhã e de tarde, eu ia dar as braçadas ali no Paraguaçu, tá? E aí me disseram, e você não tem medo de um tubarão? Não, mas o tubarão não vai morder, o tubarão, quando ele... Ó, tem pessoas, se o tubarão for dar uma dentada com aquele pedaço, os dentes quebram tudo, tá? Você riu por quê, Léo? Léo fica rindo, não aprova nada que eu falo, Léo. Abraça o rapaz aí de Candeia, Simões Filho, tá? Todo mundo aí, tá? Eu disse que o tubarão vai dar uma dentada e os dentes quebram tudinho. Normal, Léo, tá? Disseram que o bicho mais valente do mundo é a formiga. Não, formiga não é valente, formiga é calma, agora deixa ela quieta.
deixa a bichinha indo e voltando e acabou, tá bom? Bota um açuquinha, assim, um quilo de açúcar perto dela que ela não vai ebulir com você, tá bom? São 13 horas mais 46 minutos e meio. Outra coisa que me chama muito a atenção aqui, eu vou passar pra vocês aqui, que é que a gente não fica em cima do muro, mas nunca mesmo. França, nós teremos o que o final de semana? Série A, Série B, Série C, Série D. A Copa do Brasil vai ser quando? A Copa do Brasil foi a partir do dia 1º, dia 1º e 2. Aí vai ter muitos jogos. A Copa do Brasil, oitavas de finais. Vasco e Fluminense, Internacional e Corinthians, Mirassol e Grêmio, Atlético Paranaense e Vitória, Atlético Mineiro e Juventude, tá? Copa do Brasil. Nós temos Santos e Remo, Chapecoense e Cruzeiro, Palmeiras e Fortaleza. É, rapaz, é isso aí, tá? E aí você vê que o futebol não é brincadeira não, viu? O Campeonato Baiano, claro, SSA e Barreiras sábado às 15 horas. Fluminense e Feira de Santana domingo às 15 horas. Pronto. Mandar um abraço aqui para o nosso colega radialista Carlos Menezes. Alô, Carlos Menezes. Um abraço a você, Carlos Menezes. Não é isso? Carlos Menezes, gente boa de primeira qualidade, tá? Dinélia tá ouvindo? Ô, França, eu sou ouvinte da Rádio Vox. Pronto, obrigado você pela audiência, pela preferência. A gente vai continuar aqui sempre, sempre sintonizado, ligado para informar tudo direitinho para vocês e com vocês, não é isso? Pronto, agora mesmo, né, rapaz? Pronto, a gente tá aqui. É, rapaz, botaram aqui que...

São 13 horas mais 48 minutos. Ô, França, e agora você vai dizer o quê? Porque você disse que a seleção brasileira seria campeão, garantia todos os dias que a seleção seria campeã. Claro, eu sou brasileiro, pratico esporte, gosto do esporte, tá? Agora, eu ia dizer que quem seria campeão. Essa Copa do Mundo, a França, eu nunca disse que a França seria campeã, mas o Brasil eu disse, tá? Que a França seria uma das favoritas. França, Espanha, Portugal, Argentina, Brasil e Alemanha. Não foi isso quem estava aí do outro lado, Simplício, em Bom Jesus Esporte? Você viu ou não viu? França, Portugal, Espanha, Argentina, Brasil e Alemanha. Esses seriam um deles favoritos a ser campeão. Foi isso que eu falei, tá? Inglaterra eu não falei, tá? Pronto. Agora também preste bem atenção. Eu não sou adivinhão, eu não tenho pedra de cristal. Acertar eu posso acertar e errar eu posso errar, tá bom? Vamos embora? Esse foi mais um bate-papo esportivo comigo mesmo, Assis França. Ao lado de Léo Matheus, essa inteligência artificial, né? Ele é inteligente. Um abraço a todas e a todos. 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Vem aí Gesiel com Tarde Vox. E eu tô indo embora, prometendo, se assim Deus nos permitir. Amanhã às 13 horas estarei aqui ao lado de Léo Mateó. Ao lado de todas e de todos vocês. Que eu desejo a paz, a alegria, a felicidade, o amor, a consciência, a verdade, a gratidão e Deus no coração. E a vida muda de minuto a minuto. Fiquem em paz. Fique com Deus, até amanhã, se Deus quiser. Um abraço ao Celéu Mateó, saudade para todos e um abraço a todas e a todos, até amanhã, se Deus quiser. Gratidão, sim.

0: acabamos de apresentar o bate-papo esportivo que deixou você bem informado e bem atualizado. Até o nosso próximo encontro. Obrigado pela audiência. 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
0: Carimbando e dando glória. Feliz da vida, afinal de contas, estou na sua companhia. Estamos começando mais uma edição da programação da família, uma tarde de sucessos. Tudo em paz? Tudo na bênção? Que bom, hein? Juntos aqui na Vox, você estava na companhia do Assis França, bate-papo esportivo. E a partir de agora, muita música, vamos louvando, adorando, vamos ficando bem informados e, acima de tudo, meditando no amor de Deus, a palavra do Senhor sendo ministrada. 2 em ponto, para você aniversariando hoje, parabéns! Manda aí a sua mensagem. Vamos juntos fazendo a programação no projeto missionário da Assembleia de Deus na Bahia. 71991-6159. A presidência do pastor Valdomiro Pereira. Coordenação Vox, pastor Arilson Santos. Eu sou Gesiel Rodrigues. Acompanhe você até às 5. Tem muita coisa boa programada. Agora é com você.
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0: Aí você ouviu o Get Gorsche, Paulo Neto, Uma Carta Viva. Antes teve Gerson Rufino, Ligado com Deus. Vamos juntos, na alegria do Senhor. Ela é a nossa força. Uma tarde maravilhosa para você, em casa, no trabalho, nas estradas, nos acompanhando. Vox é campeão de audiência. Claro que sim. No rádio, 105.9 FM. Na internet tem vários aplicativos para você nos acompanhar. Sempre fica a dica do aplicativo Radiosnet, que você pode também compartilhar nas redes sociais, hein? Vamos juntos! 2h10, daqui a pouquinho tem variedades com o pastor Joel Ribeiro. Hoje vou testar seus conhecimentos também. Vamos conversar, interagir, contando as bênçãos, hein? 71996-1059. E a palavra de Deus vai ser ministrada em instantes às 4h30, pastor Valdomiro Pereira ministrando as escrituras com o tema O Amor Incondicional de Deus. Então, continue com a gente na programação da família. Uma tarde de sucessos! Disse Jesus, venham a mim todos os que estão cansados e sobrecarregados, e eu darei descanso a vocês. Tomem sobre vocês o meu jugo e aprendam de mim, porque sou manso e humilde de coração, e vocês encontrarão descanso para a alma. Pois o meu jugo é suave e o meu fardo é leve. O convite de Jesus é para todos. Ele não faz acepção de pessoas. Quantas vezes as pessoas se sentem diminuídas, menosprezadas, mas Jesus ama você. Ele diz, venham a mim todos os que estão cansados e sobrecarregados. Você se sente assim? Jesus está de braços abertos para você. Se você crer, você verá a glória de Deus. Tenha uma tarde maravilhosa, continue com a gente, vamos juntos, celebrando a vida na Rádio do Bem, 2h11.
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Aí você ouviu Maria Marçal, Deserto, antes teve William e Rose Nascimento. Teu cenário vai mudar. Aproveitando bem a tarde, parcialmente nublada, hein? Uma tarde hoje com cara de outono, não é isso? Estamos já em pleno inverno e você contando para mim como está seu dia, sua tarde aí com a família. Tá almoçando agora? Então, bom apetite para quem está no trabalho desde cedinho, já olhando para o relógio. Daqui a pouquinho vai sair, né? Então, falta um pouquinho ainda. Continue com a gente, porque quem ouve a Vox no trabalho, o serviço sai melhor ainda. É ou não é? Então, manda aí a sua mensagem. Vamos interagindo aqui na Rádio do Bem. 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Como é maravilhoso saber que a Vox está no ar. São testemunhos que recebemos aqui diariamente de pessoas alcançadas através da programação Vox. Deus continue abençoando você que decidiu fazer parte desse projeto missionário maravilhoso. A Rádio do Bem é a rádio que traz clássicos. Eu vou trazer mais uma canção inesquecível. Essa vem de 1989. Naquele ano, Eduardo Silva e Zirã Araújo gravaram essa canção que eu tenho certeza vai fazer muitos lembrarem de momentos marcantes. Deus de Milagre, passando aqui no Clássico da Hora.

0: Joelhos no chão, o céu em ação. Natália Braga. Antes você viu o clássico da hora com Eduardo Silva, Zirã Araújo, Deus de Milagre. Agora 2h31, vamos juntos aqui na Vox. Bom estar com você. Valeu pela companhia e parabéns pela escolha. Isso mostra que você é inteligente, né? Já escolheu a Vox? Vá divulgando aí nas redes sociais também. Você que já baixou o aplicativo no celular, pode compartilhar nas redes sociais. E agora ficar na companhia do pastor Joel Ribeiro. Aqui tem variedades.
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0: Seja bem-vindo, pastor, muito boa tarde. Hoje trazendo aqui o Melhorando Nossa Comunicação, redundâncias. Não é isso, pastor?
2: Olá, meu caro José Rodrigues, muito boa tarde. Boa tarde para você e para todos os ouvintes da Rádio Vox. Vox no ar é bênção no lar. Cada segundo sem Jesus é uma bênção que se perde e um perigo que se corre. Saudação para o pastor Ailson, para o nosso irmão Guedes, Antônio Ferreira, para Mônica. Trago aqui no Melhorando Nossa Comunicação duas redundâncias, né, que são frequentes. Uma é o repetir de novo e a outra é opção de escolha. Como já dissemos, as redundâncias acontecem sempre. E trago aqui dois casos, é o repetir de novo, que é possível acontecer sim, é bom que fique claro. É numa condição, se já houve uma repetição, aí é repetir de novo, ou repita de novo. Caso contrário, é somente repita ou repetir. Ficou claro? A outra redundância é a expressão opção de escolha. Observe que opção é escolha. Escolha é opção, são palavras sinônimas. Tá bom? Usar as duas juntas é como se disséssemos opção de opção ou escolha de escolha. Duas palavras iguais. Então, só diga repetir de novo se já houve uma repetição. E quando usar a palavra opção, não use a palavra escolha. Quando usar a palavra escolha, não use a palavra opção. Evite repetições desnecessárias. É um Melhorando Nossa Comunicação, bom para quem fala e o escreve, agradável para quem ouve e o lê. Grande abraço, Gisel.
0: Abraço aí, pastor Joel Ribeiro, e até amanhã, trazendo variedades. 105.9. A Rádio do Bem, daqui a pouquinho tem seu alô, hein? Ninguém fica de fora, manda aí a sua mensagem. 71996-1059.
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E vamos nos alegrando no Senhor. Ainda que a figueira teve Fernandinho antes com Sara Farias, só quem tem raiz. 2h43, tem gente aí? Claro que sim. A audiência que não para de crescer. Que

0: a gente, carimbando e dando glória. Na benção, hein? 71991615. Alô aqui pra Jô, tá em Cachoeira, garotinho Arthur, também em Cachoeira, é? Cadê a criançada? Tá aí? Ah, muito bem. Regina está em Cruz das Almas. Alô, Antônio Marcos, em Conceição da Feira. Tá gostando da programação? Andrelina de Mapelli Simões Filho. Simplício está em Bom Jesus dos Pobres. Para você, Simplício e família, uma excelente tarde repleta da paz de Cristo, viu? Dedéu em Cruz das Almas. Manda abraços aqui pro Pedro na Inocópia, aniversariando hoje. Parabéns para você, Pedro. Recebe também um abraço aí da Júcia, Aline, Ninha, Shailon, toda a galera aí de Cruz das Almas. Alô, minha irmã Carmelita em São Gonçalo dos Campos, tudo em paz? Olha só quanta gente participando, hein? Daqui a pouquinho eu mando mais alôs. 71991615.
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0: A Rádio do Bem, carimbando e dando glória.
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0: encerrando mais uma hora de músicas, Marcos Salles, Estamos de Pé. Antes teve Nengo Vieira, Tempo de Adorar. É o Tarde Vox, programação da família, uma tarde de sucessos. Vamos interagindo. Super dica pra você. Tá chegando aí grande festa celebrando o aniversário da congregação do SECBA em Salvador, Bahia, Assembleia de Deus SECBA, dias 8 e 9 de agosto. Vá colocando aí na agenda, vai ser num sábado e num domingo, dia 8, das 18 às 21 horas. Entrada das bandeiras, vai ter uma festa maravilhosa, devocional, com a participação, claro, dos departamentos aqui da Igreja Assembleia de Deus, jovens, senhores, cantores convidados, dias 8 e 9. Coloca aí na agenda, venha celebrar conosco a Assembleia de Deus SECBA, celebrando aí o seu aniversário, hein? Bênção! Continue com a gente, daqui a pouquinho volta aqui no Tarde Vox, mais uma hora de músicas. Fica de fora não, manda sua mensagem. Vamos interagindo, 71996-1059.
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0: Vox FM, 4 para as 3.
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0: Boa tarde para você, uma tarde repleta da paz de Cristo. Vamos juntos nessa presença maravilhosa do Senhor. Ele está conosco hoje também. Ele cuida de nós. Programação da família, uma tarde de sucessos. Agora 3:02.
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Parece que nos momentos mais difíceis, Deus se cala. Você só quer ouvir a voz do mestre, mas ele insiste em ficar calado. Você chora, você fala, você ora, e ele se cala. Mas hoje, escuta.

0: Ayrton Café, infinitamente mais. Antes teve canção e louvor, eu cuido de ti. Aproveitando bem a tarde aqui com a gente. Olha para você que tá aí na estrada, hein? Valeu pela carona, já baixou o aplicativo, já emparelhou com o rádio do carro, né? Isso mesmo. Alô para você no transporte intermunicipal também. Muita gente aí nas vans nos acompanhando. Tá na moto, tá na bicicleta também, né? Patinete, é? Muito bem, o importante é ficar com a gente. 3 e 11, e aqui você fica sabendo. Informações interessantes. Hoje eu vou falar de flor. Isso. E vou falar de temperatura alta também, né? O conhecido aquecimento global. Olha, com o aumento da temperatura global, as flores estão emitindo menos perfume. Sabia dessa? Pois é. O jardim está menos perfumado e, claro, isso aí trazendo essa consequência da temperatura global que está aumentando e as flores ficando menos perfumadas. Já pensou? É coisa, viu? Sabia dessa? Sabia não, né? Então, agora você fica sabendo.
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0: É os homens aí guerreando, destruindo a natureza e as flores perdendo o seu aroma. É isso mesmo. 3 e 13, você continua aqui na Vox, a Rádio do Bem.
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0: Bora repetir essa playlist?
1: Bora! Daniel e Samuel, Vanilda Bordieri e Sono 12. Antes teve Jessé Alcântara, Sara Evelyn, Vigia. Vamos juntos aqui na programação Vox. Eu lembro que em instantes teremos aqui a palavra pastoral. Pastor Valdomiro Pereira ministrando as escrituras. Hoje com o tema O Amor Incondicional de Deus. E já já vou testar seus conhecimentos, hein? Isso mesmo! Fica ligado, fica ligada, já já. Quem responde primeiro? E sempre fica a dica para você nos acompanhar aí no trânsito, nas estradas. Eu falei e falo de novo porque vale a pena viajar na companhia da Vox. Isso! 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Para nos acompanhar no trânsito, na estrada é muito fácil, você vai emparelhar o aplicativo com o rádio do carro através do Bluetooth do celular e aí vai nos acompanhar em qualquer lugar, na zona rural, na estrada, fora da Bahia e do Brasil? Claro que sim! 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É a Rádio do Bem! Agora 3:21. 105.9. E vamos de clássico, a cada hora uma canção inesquecível. Toda vez que toco clássico, tenho certeza que experiências são lembradas, momentos marcantes. Vamos a 1990. De lá eu trago Banda Rara, Deixa Tudo. Você se lembra desta canção? Toca no clássico também.
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2: O título de hoje é Mediador. Leitura bíblica, Jó 23, do versículo 1 ao 17. Versículo-chave: há um só Deus e um só mediador entre Deus e os homens, Cristo Jesus, homem. Ele se entregou em resgate por todos. Primeira carta a Timóteo, capítulo 2, versículo 5 e a parte A do versículo 6. O grande problema de Jó, e na verdade também o nosso, é compreender como é possível falar de um Deus justo e onipotente em vista de tanto sofrimento humano, em especial de inocentes. Por isso, Jó anseia por apresentar a sua causa pessoalmente a Deus. As questões que ele levanta passam pela cabeça de quem está nessa situação. Se não encontro Deus em lugar algum, o que fazer? Se o Senhor realmente olhasse com atenção, veria que sofro sem ter culpa. Não há ninguém que possa servir de árbitro entre nós? Alguém que nos aproxime? Será que o fato de eu estar sofrendo me levará a ser justificado diante de Deus? São perguntas pertinentes que, com frequência, não encontram resposta satisfatória. E então, chegamos à conclusão humana de que seria justo que o sofrimento se tornasse um meio pelo qual fosse possível obter aprovação diante do Senhor. Imagino que todos nós, em algum momento, já tenhamos desejado essa solução. Meu sofrimento é tão grande que mereço ser salvo. Ou então, fulano sofre tanto que com certeza vai para o céu. Todavia, nosso sofrimento não nos reconcilia com Deus. Por outro lado, existe uma forma disso acontecer. O próprio Jó, apesar de tudo e sem saber direito como isso aconteceria, não entrega os pontos e é capaz de dar um grito de esperança no meio da sua aflição. Eu sei que o meu Redentor vive. Está no capítulo 19, versículo 25. Hoje sabemos quem é capaz de fazer essa ponte entre o Senhor e nós. Ele se chama Jesus Cristo. O sofrimento inocente dele é suficiente para nos reconciliar com o Pai. Só ele pode fazer isso, como explica o versículo em destaque. Por isso, convido a também dar seu grito de esperança, fazendo coro com o apóstolo Paulo, que depois de reconhecer a sua extrema miséria, brada: graças a Deus por Jesus Cristo nosso Senhor. Está em Romanos 7, 25. Pois ele nos justifica diante de Deus. Quando tudo falha e parece sem razão, Jesus continua sendo o motivo da nossa esperança.
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3: É a Rádio do Bem acompanhando você aqui nessa tarde bonita. Fica melhor ainda quando você nos acompanha também. 3h39, daqui a pouquinho, quem responde primeiro? Vá se preparando aí, hein?

0: Os olhos do Senhor estão em todo lugar, contemplando os maus e os bons. Aí você ouviu o Resgate em Todo Lugar, antes teve na Hernani, Jesus Tá Lá. 3h47, Tarde Vox, programação da família, uma tarde de sucessos. E agora eu vou testar seus conhecimentos. Vamos lá, hein? Quero saber quem vai responder primeiro. Celular na mão. Tudo em paz aí? Já respirou? Já está preparado e preparada? Pronto. Então, aí vai a pergunta. Quem responde primeiro? Olha, certa vez, o Senhor Deus disse a alguém: levanta-te e desce à casa do oleiro. Eu quero saber com quem o Senhor estava falando, a quem Deus deu essa ordem. Levanta-te e desce à casa do oleiro. Com quem Deus estava falando? Eu quero saber, viu? Quem responde primeiro? 71996-1059. Tem uma pista aqui, atenção. O nome dele começa com a letra J. Levanta-te e desce à casa do oleiro. E lá te farei ouvir as minhas palavras, disse o Senhor a quem? Responda. Já responderam? Já acertaram, foi? Olha aí, hein?
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0: É mesmo! Já acertaram! Vamos! Eita nós, hein? Olha só quanta gente acertando aqui. Ouvinte Vox é ouvinte qualificado. Mas o primeiro a responder aqui foi... de Cruz das Almas! Presbítero Manuel Carlos, de novo aqui, viu? Acertando, respondeu primeiro. Foi rápido! E a resposta é Jeremias. Isso mesmo! Você pode conferir no próprio livro de Jeremias, capítulo 18. Tá certo, então? Nos primeiros versículos, você já vai ler todo o contexto, claro, para entender melhor o que aconteceu ali, Deus ordenando a Jeremias para que se levantasse e descesse à casa do oleiro, porque ele tinha algo muito maravilhoso para ensinar a Jeremias e queria que o profeta visse ali o oleiro em ação. Tá bom? Então, carimbaço especial aí para você em Cruz das Almas. Alô, Andrelina de Mapelli e Simões Filho, acertou também, foi? Josinete de Feira de Santana, certinho? Quem mais? João Pedreiro em Muritiba, certinho? Carlos de Santo Antônio de Jesus, é isso? Valeu, Carlos! Acertou também! Quem mais? Deixa eu ver. Daniel de Oliveira dos Campinhos, tá certo? Josenita Estrela de Castelo Branco acertou também. Olha, todo mundo acertando aqui, hein? Carmelita de São Gonçalo dos Campos. Valde Governador Mangabeira. Olha só. Então, a resposta é Jeremias. Quem responde primeiro, volta a qualquer momento aqui na programação Vox.
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0: Vox, a rádio do bem. Marcos Rodrigues, Cristo vive em mim. Antes teve o som do Álvaro Tito, desce a casa do oleiro. Deixa Deus trabalhar. Tarde Vox, programação da família, uma tarde de sucessos. Tem dica aqui pra você, atenção, hein? Tá chegando! Vamos celebrar 84 anos da Assembleia de Deus em Camaçari. De 16 a 18 de julho, sempre às 19 horas, com o tema Liderando Segundo a Ordem do Senhor, com base em Josué 1:9. Presenças confirmadas, pastor presidente, pastor Valdomiro Pereira, pastor Cleudson Carlos, pastor Joel Tamarindo, pastor Márcio Braga, presbítero Brendo Oliveira, pastor Wesley Anuri, pastor Messias Santos e o pastor Elienay Cabral. Você, claro, nosso convidado, nossa convidada especial, especial mesmo, porque vai ser uma grande festa. Vamos juntos celebrar, agradecer a Deus pelos 84 anos da Assembleia de Deus em Camaçari. Endereço Avenida 28 de Setembro, 413, Camaçari, Bahia. Fica aí, daqui a pouquinho a gente volta aqui no Tarde Vox, programação da família, uma tarde de sucessos.
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0: Vox FM, 2 para as 4.
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0: Juntos aqui na Rádio do Bem, tarde maravilhosa, 4:04. Vamos juntos, a música não para, hein? Daqui a pouquinho, mais participações aqui.
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Vox, a Rádio do Bem. Davi Sasser, Jesus é o Centro. Você ouviu também Kemily Santos, Deus de Obras Completas. 4h15, tem gente participando, tem gente interagindo. Manda o seu alô. Aqui você faz a programação com...

carimbando e dando glória. Boa tarde pra você, alô Manuel do Táxi, tá em Muritiba, abraço aí mano, excelente tarde, viu? Manda abraços aqui pro presbítero Luiz, Paulinho Pintor, Dedé de Candeias, alô Messias, está em Castro Alves, abraço aqui pra família, Júcia, Alice, alô irmã Alta em Sapé-Açu, pastor Zé Brito, está no sítio do meio, tá ligado, tá gostando da programação? Que bom! Rosa em São Miguel das Matas, tarde tá nublada aí, né, irmã? Isso. Ontem fez calor, hoje já fazendo um friozinho, né? Próprio do inverno. Essa temperatura que muda cada dia, né, gente? Alô, Péricles, do Alecrim, Cachoeira. Abraços aqui pra turma de Cachoeira, hein? Alô, você aí no Alecrim, no Belém. Capoeiro Sul, tem muita gente ligada aí, hein? Alô, Thelma, Regina, Fábio, Matheus, presbítero Antônio, família também. Ana Lúcia, Isabel, Maria, alô, Tereza. Etevalda está em Cruz das Almas. Alô, Val de Governador Mangabeira, pra família aí, né, Val? Georgina, Miguel e Miriam. Israel em Castro Alves, tempo nublado também, né, mano? Manda abraços aqui para dirigentes e componentes do Círculo de Oração. Alô, meu irmão Mena, em Castro Alves. Irmã Cida, irmã Tânia também. Alô, você aí que se liga na linda cidade de Castro Alves. Raliene também, Grazi. Roquinha da Loja, hein? Sempre ligada. Missionária Eloíde do Rosário. Alô, presbítero Sérgio. Grande abraço aí para vocês. Bel e Antônio do Leite, tão ligados também. Eliane Amorim, Raulino, Kelly, Nita. Família abençoada aí. Alô, Paulinho Pintor, em Muritiba, sempre ligado também. Presbítero Paulo Roberto, Nicinha, Laura, minha irmã Ruth, irmã Zelita também, Terezinha, Ney, família. Pastor Eliseu, aniversariante da semana, hein? Tá em Capoeiro Sul. Alô, você nas oficinas também, né? Pessoal trabalhando ligado aqui na Vox. Diácono Ademário, Diácono Marrom. Alô, Gesseiros também. Jorge Papada, grande

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Este foi o Batismo no Ônibus. Andréa Fontes, antes teve Conceição Cabral, Rejane, Mulheres Vitoriosas, agora 4h27. Em instantes, Palavra Pastoral, Pastor Valdomiro Pereira, ministrando as Escrituras, hoje trazendo o tema O Amor Incondicional de Deus. Agora vamos de clássico, a cada hora uma canção inesquecível. A pedidos, essa vem de 1973. Oséias e Paula, Sem Ovelhas, aqui no Clássico da Hora.

Graça a todos com a paz de nosso Senhor e Salvador Jesus Cristo. Meus amados irmãos e meus amados amigos, que a bênção de Deus, ela permaneça na vida de cada um. Olha, o nosso Deus nos ama de uma tal maneira que deu o seu Filho unigênito para que todo aquele que nele crê não pereça, mas tenha a vida eterna. Deus olhou dos céus à terra, não viu sequer injusto. Todos tinham pecado, todos tinham se afastado de Deus. E então enviou Jesus Cristo, seu Filho, a este mundo. A Bíblia Sagrada nos mostra que durante a caminhada de Jesus Cristo aqui na terra, ele esteve abençoando todas as pessoas. Ele curou, ele multiplicou pão, ele ressuscitou mortos. Muitas maravilhas foram operadas pelo nosso Senhor e Salvador Jesus Cristo. É claro que durante a sua caminhada, ele teve aqueles que o criticaram, inclusive levando até a cruz. E o que me chama a atenção quando fala, inclusive sobre a cruz, é que na crucificação, os homens da época fizeram uma troca. Trocaram Jesus Cristo, Filho de Deus, santo, perfeito, que veio perdoar o pecado do homem, por uma pessoa que era um malfeitor, Barrabás, um homem perigoso, um homem do mal. E eles então decidiram pedir que fosse solto Barrabás, mas que o Cristo, o Filho de Deus, fosse crucificado. E crucificaram então Jesus Cristo. Mas meus amados irmãos e meus amados amigos, o importante em toda essa história é que aqueles homens que estavam pedindo a crucificação de Jesus Cristo e apoiando Barrabás, um assassino, um malfeitor, eles não conheceram Jesus Cristo, Filho de Deus, como Salvador dos homens. Inclusive, a Bíblia Sagrada nos mostra que Jesus veio para os que eram seus e os seus não receberam. Mas todos aqueles que o receberam, ele deu a condição de se tornarem filhos de Deus. Nós que o aceitamos a Cristo como Salvador, estávamos no pecado e agora somos filhos de Deus. E estamos então adorando a Deus, aguardando o momento de deixar esta terra para ir morar no céu com o Senhor. No livro de Lucas, no capítulo 23, nós encontramos esse fato da crucificação de Cristo, quando os homens da época solicitaram a crucificação. Jesus foi levado até a cruz, e a Bíblia Sagrada nos mostra que, inclusive, ele foi até a cruz como um cordeiro mudo, não abriu a boca. Jesus sabia que para que os homens alcançassem o perdão dos pecados, era necessário ele ir até a cruz para perdoar o pecado dos homens. E Jesus Cristo, então, é levado à cruz. Ali, ele entregou o seu próprio Espírito ao nosso Deus. Ele disse: Pai, está tudo consumado e nas tuas mãos eu entrego o meu Espírito. Jesus Cristo, o Filho de Deus, o nosso Salvador, foi crucificado, morreu, mas ao terceiro dia ele ressuscitou. Ressuscitou e está vivo e vivo para sempre. Nós que um dia reencontramos com Cristo, aceitamos Jesus como nosso Salvador, ele tem perdoado os nossos pecados, tem nos dado certeza de vida eterna e tem nos abençoado de uma forma maravilhosa. Olha, mas o mais importante não é as bênçãos aqui na terra, o pão que nos alimentamos, o sono que é dado também pelo próprio Deus,
A roupa que vestimos, os amigos, tudo isso aqui é maravilhoso, os bens materiais. Mas o mais importante é saber que o nosso nome está escrito no livro da vida e que em breve estaremos morando na Nova Jerusalém, adorando o nosso Deus para sempre. Meu amigo, você que não tem certeza de salvação, precisa aceitar a esse Cristo como teu Salvador. O mundo em que vivemos, a Bíblia mostra que jaz no maligno. E é por isso que a gente vê tanta corrupção, tanta morte violenta e muitos males que estão acontecendo aí. Porque também está escrito que o inimigo de Deus, que é o inimigo dos homens, ele veio matar e roubar e destruir. Mas o Filho de Deus, Jesus Cristo, veio para dar vida e vida com abundância. E ele quer perdoar também os teus pecados e te dar certeza de vida eterna. Aceita Cristo como teu Salvador? Vamos orar. Querido Deus Pai que estás nos céus, eu te adoro, Senhor. Tu é um Deus maravilhoso, Tu é um Deus que tudo pode. Eu te agradeço, Deus, pelo perdão dos pecados, pelas bênçãos recebidas. Pai Celestial, eu te peço agora, visite cada homem e cada mulher que está nos acompanhando, que está nos ouvindo, que está nos vendo. Pai Celestial, e que eles possam também reconhecer que são pecadores e te aceitem como Salvador. E aqueles que já te aceitaram, Senhor, que as tuas mãos permaneçam estendidas sobre cada um, guardando e livrando de todo mal. Assim, meu Deus, eu te agradeço por tudo. Amém.

deixa eu te usar. Seja um instrumento nas mãos de Deus. Aí você ouviu Sara Farias antes com Anderson Freire e Supremo Dom. E você ouviu a palavra pastoral, pastor Valdomiro Pereira, ministrando as escrituras aqui na Vox. Eu lembro que hoje vamos ter aqui uma hora de músicas sem intervalos, entre 5 e 6, inclusive aquela que você já indicou aqui pelo 71996-1059. Então continue com a gente, hein? Agora com Cícero Nogueira, a oração da fé, mais uma música do ouvinte.

0: Tá aí encerrando mais uma hora de músicas. Davi Sasser, Rocha Inabalável. Você ouviu Cícero Nogueira, Oração da Fé. Finalzinho aqui, alô pra você participando, interagindo com a gente. Alô, garotinha Emily, tá em Muritiba. Criançada gosta da programação também, né? Isso. Tamires está no Alto da Imbira, Cruz das Almas, zona rural. Sérgio do Táxi, em Cruz das Almas também. Bom trabalho aí. Valeu pela companhia, mano. Keila em São Felipe, valeu pela audiência. Olha só você em São Felipe, muita gente em Feira de Santana, em toda a Bahia, fora da Bahia e do Brasil, daqui a pouquinho, acompanhando aqui uma hora de músicas sem intervalos, inclusive aquela que você já indicou. Eu vou tocar já já, aqui entre 5 e 6, Silvan Santos, para você que indicou, Saudade do Sertão. Vai ter clássico com Armando Filho também, outra vez. Então, continue com a gente. Uma hora de músicas, e eu lembro que às 18 horas tem Ulisses Menezes com as mais pedidas da programação. Então, não dá para perder, né? 24 horas por dia, Vox no ar, a Rádio do Bem. Eu volto amanhã, se Deus permitir, 2 da tarde, aqui na programação da família. Uma tarde de sucessos. Até lá!
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0: Vox FM, 2 minutos para as 5.
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seca e coisas parecidas. 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Vá lá pra comprovar. Não posso negar que aqui encontrei muita

sei por quê. Se o Senhor dos céus e da terra ama todos igualmente e não faz discriminação de seu ninguém, pois as sagradas escrituras diz que ele também veio de uma terra seca, caba macho, experimentado no trabalho, homem de dor, não tinha parecer nem formosura. Jesus era como nós mesmos, gostava de um jumentinho. Certo dia entrou em Jerusalém a montar de um, e eu tô pra dizer pra você que Jesus também era nordestino.

se você é essa geração. Eita, que eu sinto a presença aqui, irmão. A presença. A presença, uma presença, uma presença. Uma presença, você não vem aqui em vão. Jesus quer te encher aqui. Há uma presença de Deus aqui. Há uma presença de Deus que te toca. Há uma presença de Deus, Maurício, aqui neste lugar.

0: porque Deus te chamou. Olha para essa pessoa que está do teu lado e fala: Deus te chamou para ser soldado e para andar na contramão do mundo. Levante essa mão e adore a Deus aí.
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2: Agora 6:08. Uma excelente noite para você. Começando as mais pedidas da programação, aquelas músicas mais solicitadas durante o dia, retornando agora. Um oferecimento da sua igreja evangélica Assembleia de Deus na Bahia, da presidência do pastor Valdomiro Pereira da Silva. Começamos com Sara Farias, Deixa Eu Te Usar. Uma boa noite para você.

0: Tá aí você ouvindo Leandro Borges, Aderson Freire e Pastor Lucas. Você tem um pai. Antes, Lauriette, Jesus, neste nome tem poder. Agora 6:20, essas são as suas as músicas mais pedidas da programação. Lembrando que no próximo dia 2 a 5 de julho, no próximo mês, vai acontecer a 123ª Assembleia Geral Ordinária da CEADEB, da Comissão Estadual das Assembleias de Deus da Bahia, na presidência do pastor Valdomiro Pereira. E você é o nosso convidado, vai fazendo aí sua caravana. Será de 2 a 5 de julho, o tema é Servindo ao Senhor com Gratidão. Vai ser aqui no SECBA, no Centro de Cultura Cristã da Bahia, na rua Doutor Augusto Lopes Pontes 262, aqui em Salvador, no bairro Costa Azul. E você é o nosso convidado. Agora 6:21 e continua.
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0: com certeza ele é o nosso Jeová Jirê. Aline Barros, agora 6h29, essas são as mais pedidas da programação. Um abraço para o nosso ouvinte assíduo, a nossa irmã Carmelita, sempre na sintonia. Vamos juntos, até às 7h.
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0: você ouviu Álvaro Tito, Riquezas, agora 6 horas e 39 minutos. Essas são as mais pedidas da programação. Lembrando você que no próximo dia 16, de 16 a 18 de julho, depois de amanhã, não é? Vai acontecer um culto de celebração na Assembleia de Deus em Camaçari. 84 anos da Assembleia de Deus em Camaçari. O tema é Liderando Segundo a Ordem do Senhor. Está escrito em Josué 1:9. Presenças confirmadas do pastor presidente, pastor Valdomiro Pereira da Silva, também pastor Cleudson Carlos, pastor Joel Tamarindo, pastor Márcio Braga, pastor Wesley Anuri, pastor Messias Santos, pastor Elienay Cabral, presbítero Brendo Oliveira. Será no dia de 16 a 18 de julho. Você e sua família são nossos convidados. 84 anos da Assembleia de Deus em Camaçari. Fica na Avenida 28 de Setembro, 413, Camaçari, Bahia. Você e sua família são nossos convidados. Agora 6h40 e continua.
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0: você ouviu Nair Nani, Eu Vou Orar. Antes, Pagode Nós, Nada Além do Sangue. Agora faltando 10 minutos para as 7, essas são as mais pedidas da programação. Um abraço para Gilmar Coutinho em São Félix e para você que está aí no seu carro viajando. Ou quem sabe voltando para casa ou indo trabalhar. Mas está na sintonia, nosso muito obrigado, viu? Vamos juntos até às 7.
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0: Pois é, eu estou vivo porque Jesus vive em mim. Só por isso, viu? Jesus morreu, ao terceiro dia ressuscitou. E através de Jesus, nós iremos ressuscitar um dia, viu? E viveremos eternamente com Deus. Nego Vieira e irmão Lázaro, tô vivo! Finalizando as mais pedidas de hoje, obrigado a você. Obrigado a Domingos em Governador Mangabeiras, também na sintonia. Eu sou Ulisses Menezes, vou ficando por aqui, mas volto daqui a pouquinho, às 20 horas, com Tempo de Amar. Na sequência, vem um rápido intervalo e a voz do Brasil.
1: Hora certa!
0: Vox FM 6:55.
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1: Em Brasília, 19 horas. Está no ar a Voz do Brasil. As notícias do governo federal que movimentaram o país no dia de hoje.
2: Olá, boa noite.
1: Boa noite para você que nos acompanha em todo o país.
2: Terça-feira, 14 de julho de 2026.
1: E vamos aos destaques da Voz do Brasil.
2: Meio ambiente e clima. Painel eletrônico monitora efeitos do El Niño no país.
1: Plataforma informa onde haverá excesso de chuvas, estiagem ou ondas de calor.
2: Hoje vamos falar sobre o fenômeno e como poderá afetar o Brasil. Luana Karen.
3: Entre as principais consequências esperadas para o Brasil estão excesso de chuvas na região sul e a estiagem nas regiões norte e nordeste.
1: Energia e combustíveis.
2: Conselho Nacional de Política Energética aprova aumento no percentual de etanol anidro na gasolina para 32%.
1: E aplicativo oferece ao consumidor informações sobre postos de combustíveis e canal para denúncias. Gabriela Noronha.
4: O aplicativo é gratuito e funciona como um mapa interativo no celular, ajudando consumidor a descobrir quais postos são de confiança e quais devem ser evitados.
2: Proteção das crianças e adolescentes no ambiente digital.
1: Como o ECA Digital avança no combate à violação de direitos é o tema de entrevista com Fábio Meirelles, do Ministério dos Direitos Humanos e Cidadania.
5: Então o ECA Digital é um grande avanço, traz esse princípio do ECA, né, da proteção integral, da prioridade absoluta para o ambiente digital, e ele hoje já é uma referência no Brasil. No mundo.
2: Hoje, na apresentação da Voz do Brasil, Luciana Vasconcelos e Luciano Seixas.
1: E acompanhe a gente ao vivo, acesse radiogov.ebc.com.br ou Canal Gov na sua TV aberta.
2: O percentual de etanol na gasolina será elevado de 30 para 32%.
1: A medida aprovada hoje pelo Conselho Nacional de Política Energética tem previsão para valer a partir de 1º de agosto.
2: E terá vigência de 180 dias, com possibilidade de prorrogação por igual período.
1: O ministro de Minas e Energia, Alexandre Silveira, afirmou que a mudança é segura e que tem respaldo técnico.
6: Nós estamos completamente seguros de avançar até o E32. O Instituto Mauá nos deu o laudo de que nós estamos habilitados a fazer o aumento. E a transitoriedade é apenas uma maneira de nos precavermos a poder, dentro de 180 dias, nós vermos o que está acontecendo. A cada oscilação, nós sentamos e protegemos o consumidor e protegemos a economia nacional.
2: Ainda de acordo com o ministro Alexandre Silveira, a medida vai contribuir para a autossuficiência do país em meio ao contexto da guerra no Oriente Médio.
1: Na hora de abastecer o carro, quanto mais informações o consumidor tiver, melhor.
2: Por meio de um aplicativo, o motorista confere se o posto onde ele vai é um estabelecimento confiável.
1: E caso perceba alguma irregularidade, também é possível fazer uma denúncia diretamente à Agência Nacional do Petróleo, Gás Natural e Biocombustíveis.
4: O aplicativo ANP com você postos é gratuito e funciona como um mapa interativo no celular, ajudando o consumidor a descobrir quais postos são de confiança e quais devem ser evitados. O funcionamento é bem prático. Ao abrir o aplicativo, o usuário vê os estabelecimentos da região sinalizados por cores, como em um semáforo. Os postos recebem notas de 0 a 5 com base nas fiscalizações que a Agência Nacional do Petróleo, Óleo, Gás Natural e Biocombustíveis fez nos últimos 5 anos, sendo que a cor verde sinaliza os mais seguros e quem tem nota máxima. Já os marcados em vermelho acendem o sinal de alerta. Receberam nota 0 por causa de irregularidades recentes. Outras informações dos estabelecimentos, como endereço, CNPJ, quantas fiscalizações já receberam, resultado das vistorias e qualidade das amostras analisadas, também podem ser consultadas na ferramenta. É possível ainda fazer denúncias pelo aplicativo, como explica o superintendente de fiscalização do abastecimento da ANP, Júlio Nishida.
7: Cria um importante canal de denúncias do consumidor com a ANP, inclusive aquelas relacionadas a práticas de preços abusivos. De forma bem simples, fácil e intuitiva, o consumidor consegue fazer a sua denúncia no simples clicar de botões.
4: A plataforma pode ser acessada no endereço anpcomvocepostos.anp.gov.br e depois baixada no aparelho de telefone celular. Reportagem Gabriela Noronha.
2: A produção brasileira de grãos no período 2025-2026 está estimada em 360 milhões de toneladas.
1: Segundo o levantamento divulgado hoje pela Conab, a Companhia Nacional de Abastecimento, se confirmado, o volume será 2,2% superior ao registrado na temporada passada.
8: Segundo a Conab, serão 360 milhões e 100 mil toneladas a serem colhidas, o que representa 2,2% a mais do que a safra anterior. O grande destaque deve ser a soja. O gerente de acompanhamento de safras da Conab, Fabiano Vasconcelos, explica o resultado.
9: Então, a estimativa para a safra 2025-26 é de 48,6 milhões de hectares cultivados com soja e uma produção aí é chegando a quase 180,6 milhões de toneladas.
8: Além da soja, o algodão tem produção prevista em 4 milhões e 60 mil toneladas de pluma, com 8% da área já colhida. Isso resulta em um ganho na produtividade de 2,8% em relação à safra 2024-2025. Já a colheita das três safras do milho no ciclo atual está estimada em mais de 141 milhões e 700 mil toneladas, volume 0,4% superior ao ciclo passado. A estimativa é de crescimento favorecido pelas condições climáticas, como explica Fabiano Vasconcelos, gerente de acompanhamento de safras da Conab.
9: Em relação ao milho, uma estimativa de aumento de 9,8% na área plantada, uma estimativa de produtividades melhores do que na última temporada, favorecidas aí pelo clima, uma produção de 29,6 milhões de toneladas, um aumento aí de 18,7% em relação à última safra.
8: E a Conab também estabeleceu novos preços de referência para os principais produtos agrícolas de verão. Os principais reajustes foram no preço da soja, do arroz em casca, do feijão e do milho. Os preços passam a vigorar nos períodos entre o segundo semestre de 2026 e o primeiro semestre de 2028. Reportagem Edinaldo Júnior.
2: Ainda sobre a produção agrícola, o IBGE estima que a safra brasileira em 2026 pode chegar a 347 milhões e 400 mil toneladas.
1: Isso representa uma projeção de 1 milhão e 300 mil toneladas a mais do que a colheita anterior.
2: O IBGE calcula um ano de produção e a Conab faz estimativa de outubro a setembro.
1: Agricultores podem ter acesso a recursos para o Plano Safra.
2: Os recursos poderão ser acessados entre 16 de julho deste ano e 30 de junho do ano que vem.
1: O BNDES, Banco Nacional de Desenvolvimento Econômico e Social, vai disponibilizar 72 bilhões de reais.
10: Serão 40 bilhões e 500 milhões de reais disponíveis por meio dos programas agropecuários do governo federal. Desse total, 21 bilhões e meio são para médios e grandes produtores da agricultura empresarial e quase 19 bilhões de reais para pequenos produtores da agricultura familiar. Também vão estar disponíveis 31 bilhões e 500 milhões de reais em recursos próprios do banco por meio da linha BNDES Crédito Rural. O chefe do Departamento de Crédito Digital, Agropecuária e Normas do BNDES, Caio Barbosa, explica que o crédito disponibilizado pelo banco atende necessidades de quem produz no campo.
11: A gente opera basicamente 11 programas, que são programas que atingem todas as necessidades de investimento e de custeio do produtor rural. E todos os tipos de produtores rurais. Tem uma linha para custeio, uma linha para investimento, para aquisição de máquinas.
10: Para saber mais sobre as linhas e programas do BNDES para o agro, acesse bnds.gov.br/agro. Reportagem André de Barros Lima.
2: O fenômeno climático conhecido como El Niño, já confirmado no país, pode trazer diferentes impactos para a população.
1: A previsão é de excesso de chuvas no sul, por um lado, e estiagem no norte e nordeste, por outro.
2: Um monitoramento mensal está sendo feito por diferentes órgãos para trazer agilidade às respostas e ajudar na prevenção de desastres.
1: Nessa reportagem de Luana Karen, trazemos dicas para os produtores rurais e cidadãos em geral sobre como lidar com os impactos desses eventos climáticos.
3: Autoridades responsáveis pelo monitoramento do clima, dos recursos hídricos e dos riscos de desastres naturais começaram a acompanhar a evolução do fenômeno do El Niño este ano no Brasil. Um painel vai ser publicado mensalmente e servirá de referência para que estados, municípios, produtores rurais e defesa civil não sejam pegos de surpresa com excesso de chuvas, estiagem ou ondas de calor. Gilvan Sampaio, pesquisador do Instituto Nacional de Pesquisas Espaciais, INPE, explica que os efeitos devem ser sentidos até meados de 2027.
12: Os principais impactos do El Niño devem ficar concentrados com o aumento do volume de chuvas no sul do Brasil. Além disso, nesse segundo semestre de 2026, o El Niño deve provocar temperaturas acima da média em praticamente todo o Brasil. Portanto, o potencial para a ocorrência de queimadas aumenta. Então, secas na Amazônia, secas no Nordeste, isso somente em 2027.
3: O El Niño é caracterizado pelo aumento anormal da temperatura do Oceano Pacífico ao longo da linha do Equador. Para que o fenômeno seja confirmado, esse aumento deve ser observado por 3 meses consecutivos, o que aconteceu entre abril e junho deste ano. Para quem utiliza a terra para produzir, a orientação de Gilberto Cunha, pesquisador da Embrapa Trigo, é conhecer bem a terra onde vive.
13: Adotar boas práticas de manejo, a diversificação das épocas de semeadura, fazer as intervenções de proteção de plantas, colher no momento certo, não procrastinar aí quando as lavouras estão prontas para colher.
3: Ao longo dos próximos meses, eventos associados ao El Niño podem impactar a rotina da população. Nas regiões onde estão previstas chuvas além do normal, os riscos são de alagamentos e deslizamentos de encostas, por exemplo. Já onde pode haver escassez de chuva, há risco de incêndios e problemas no abastecimento de água. Ondas de calor também podem trazer dificuldades para populações vulneráveis. Em todos os casos, o conselho de Tiago Molina, coordenador de monitoramento e alerta da Defesa Civil Nacional, é ficar atento às fontes oficiais de informação.
14: Sempre que tiver uma situação de risco prevista, a Defesa Civil vai se utilizar de todos os mecanismos que existem para fazer com que essa informação chegue às pessoas, né, por meio do Defesa Civil Alerta, por meio das mensagens SMS. Além disso, é muito importante conhecer o local onde você mora, procurar saber quais são os planos de contingência, quais são as rotas de fuga, os locais seguros.
3: O boletim Painel El Niño, uma iniciativa conjunta de diferentes órgãos do governo federal, é público e está disponível em diversos portais na internet. Por exemplo, no endereço portal.inmet.gov.br. Reportagem Luana Karen.
1: Esta semana, o Estatuto da Criança e do Adolescente completa 36 anos.
2: E a evolução da garantia dos direitos da infância permitiu a aprovação do ECA Digital, que entrou em vigor em março desse ano.
1: Ele prevê que as crianças e adolescentes devem ser protegidos e ter direitos garantidos também no ambiente virtual.
2: Nós seguimos hoje com a segunda parte da nossa entrevista com o diretor de Proteção da Criança e do Adolescente do Ministério dos Direitos Humanos e Cidadania, Fábio Meirelles, sobre as inovações trazidas pelo ECA Digital e a integração com o Estatuto da Criança e do Adolescente de 1990. Acompanhe.
15: Diretor Fábio Meirelles, é um prazer seguir com a nossa conversa aqui sobre Estatuto da Criança e do Adolescente. E aí a gente passa a falar agora sobre o ECA Digital, né? Que é a lei que protege os direitos da infância no ambiente virtual e ganhou esse nome, ECA Digital, como uma referência justamente ao Estatuto da Criança e do Adolescente de 1990. A gente pode dizer que ela incorpora o mesmo espírito, diretor, de que toda a sociedade é responsável pelo cuidado com as crianças, só que agora na internet?
5: Exatamente, e até por isso que a gente manteve o nome ECA, né, e chamou de ECA digital. A gente percebeu que as crianças e adolescentes brasileiros viviam conectados, estavam em plataformas digitais, em redes sociais desde muito cedo, expostas, né, diariamente à publicidade, conteúdos algorítmicos, inteligência artificial. A gente viu que isso representava um risco muito grande, o ambiente digital para crianças e adolescentes, e a gente batalhou e conquistou o ECA digital com o governo federal, com o CONANDA, movimentos sociais, organizações da sociedade civil e em diálogo com o Congresso para que essa lei saísse do papel e virasse realidade.
2: E o senhor destacaria como principais ganhos para a proteção das crianças vindos do ECA digital? Que tipo de ações, que tipo de situações?
5: Veja, o ECA digital, ele reafirma uma posição inegociável do Brasil. A gente não aceita modelos de negócio construídos sobre a exploração da vulnerabilidade de crianças e adolescentes. Então, vou dar alguns exemplos do que o ECA digital estabelece, né? Ele estabelece limite para a prática do que a gente chama de design digital ou design manipulativo, que vão induzir crianças e adolescentes ao uso excessivo de telas. Isso é uma das dimensões do ECA digital. Ele também prevê que os serviços e produtos digitais, eles devem adotar padrões elevados de proteção de dados, privacidade e segurança para crianças e adolescentes. O ECA digital também prevê sanções para as plataformas que descumprirem essas obrigações. Então, o ECA digital é um grande avanço, ele traz esse princípio do ECA, né, da proteção integral, da prioridade absoluta para o ambiente digital, e ele hoje já é uma referência no Brasil e no mundo.
15: E assim como aconteceu no Estatuto da Criança e do Adolescente de 1990, o ECA digital também deve mudar essa forma da sociedade perceber os direitos das crianças na internet? Por exemplo, a parte da responsabilidade de todos os adultos sobre as crianças que estão ali no ambiente virtual?
5: Perfeito. É exatamente esse o princípio. Assim, a gente conseguiu com o ECA digital traduzir rapidamente uma demanda social, porque não pode ser só uma atribuição das próprias crianças e adolescentes ou dos seus familiares, dos pais, mães e responsáveis, a proteção delas no ambiente digital. Então, se elas estão em situação de vulnerabilidade, é uma responsabilidade coletiva. Então, a gente conseguiu com o ECA digital trazer essa demanda social, normatizar e juridicamente convergir com a iniciativa privada para um instrumento, que hoje é o ECA digital, que precisa chegar na ponta. Então, hoje, nosso grande desafio é, para além do ECA digital, é levar o ECA digital para a escola, para o Conselho Tutelar, para o CRAS, para o CREAS, para o Ministério Público utilizar o ECA digital. Então, cuidar das crianças e adolescentes nunca foi uma tarefa de uma pessoa só, não vai ser agora. Então, o ECA digital traz esse princípio da responsabilidade coletiva.
2: Quer dizer que o ECA digital também é importante para os pais e responsáveis que agora deixam de estar sozinhos nessa proteção das crianças e dos adolescentes, né? E passam a ter apoio das plataformas, não é isso?
5: Exatamente, canais de denúncia, a própria Autoridade Nacional de Proteção de Dados. Então, com o ECA digital e depois com a lei de regulamentação, depois com a política, a gente, após o ECA digital, a gente também anunciou a Política Nacional de Promoção e Proteção dos Direitos da Criança e do Adolescente no Ambiente Digital, que é uma política estruturada para fortalecer a coordenação entre os diferentes níveis de governo, incentivar a pesquisa, inovação tecnológica, promover desenvolvimento de produtos e serviços digitais mais seguros, ampliar os canais de denúncia, fortalecer a capacitação dos profissionais do sistema de garantia de direitos, apoiar as famílias no exercício da supervisão parental. Então, acho que a gente precisa olhar para o ECA digital e para a nossa política nacional com essa perspectiva de uma construir objetivos concretos e de dividir a responsabilidade sobre a proteção de crianças e adolescentes no ambiente digital com todos os atores que precisam estar, né, totalmente comprometidos com essa implementação.
15: Agora, onde os adultos podem encontrar, diretor, mais informações sobre o ECA digital para entenderem melhor essa legislação e também orientações sobre o que deve ser proibido, o que deve ser permitido para as crianças na internet?
5: Claro, olha, hoje nos sites, né, do Ministério dos Direitos Humanos e da Cidadania, da SECOM, do Ministério da Justiça, você encontra o ECA Digital. A gente produziu um material muito interessante, recente, que é um guia no formato de perguntas e respostas para conselheiros tutelares sobre o ECA Digital, que é um material educativo e prático que está no site do Ministério dos Direitos Humanos e da Cidadania. A gente produziu uma caixa de ferramentas chamada Faça Bonito na Rede, que é um material, um conjunto de instrumentos práticos também, que tem guia de recomendações técnicas, coletânea de normas jurídicas, tem proposta de fluxo, tem material didático sobre o que fazer, tem cartilha, tem até jogo de tabuleiro, conexão segura. Então, a gente tem curso, a gente tem um curso Proteção de Crianças e Adolescentes no Ambiente Digital, um curso online na Escola Nacional dos Direitos da Criança e do Adolescente. Então, hoje a gente tem guias, cartilhas, a gente tem cursos, a gente tem jogo de tabuleiro, a gente tem fluxo, então a gente tem glossário, a gente tem bastante material disponível, perguntas e respostas, para que as pessoas conheçam o ECA Digital e conheçam as ferramentas de proteção de crianças e adolescentes no ambiente digital, no site do Ministério dos Direitos Humanos, novamente, no site

0: 15 de julho as inscrições de bolsas para médicos especialistas.
1: São 1.136 vagas distribuídas em 26 cursos de aprimoramento em 309 municípios do país.
0: Quase metade das vagas são voltadas para o interior. Entre as especialidades previstas estão anestesiologista, oncologia, cardiologia e cirurgia minimamente invasiva.
1: Felipe Proenço, secretário de Gestão do Trabalho e da Educação do Ministério da Saúde, detalha o edital.
2: Possibilidade para quem já é especialista com registro de qualificação, participa do programa desenvolvendo suas atividades práticas em um serviço do Sistema Único de Saúde, de referência no interior, um ambulatório especializado, um hospital, e ao mesmo tempo tem suporte aonde um especialista com ainda mais experiência vai poder apoiar o desenvolvimento das atividades numa carga horária de 20 horas semanais, recebendo uma bolsa que vai depender da localização, se é uma região mais vulnerável, podendo chegar até R$ 20.000.
0: O edital está disponível em gov.br/saúde.
1: Atenção, estudantes de graduação de instituições privadas.
0: Começaram hoje as inscrições para o processo seletivo do Fundo de Financiamento Estudantil, o FIES.
1: Serão mais de 75 mil vagas destinadas no segundo semestre.
3: Ao todo, serão oferecidas 75.500 vagas para o segundo semestre. No ano, serão 112 mil no total. O FIES concede financiamento a estudantes matriculados em cursos superiores de instituições privadas. Para participar do FIES, o candidato precisa ter feito o Exame Nacional do Ensino Médio a partir de 2010. Precisa ter alcançado média igual ou superior a 450 pontos nas 5 provas e não ter zerado a redação. Precisa ter, em 2026, renda bruta familiar mensal de até 3 salários mínimos, o equivalente a R$ 4.863. O processo seletivo do FIES reserva 50% das vagas para estudantes com renda familiar por pessoa de até meio salário mínimo, inscritos de forma ativa no Cadastro Único. Os pré-selecionados nessa modalidade vão poder solicitar financiamento integral, cobrindo todos os encargos educacionais e ficam dispensados de comprovar a renda diretamente na instituição de ensino. O FIES tem chamada única e lista de espera. O resultado da pré-seleção na chamada única será divulgado no dia 30 de julho. As inscrições vão até sexta-feira, 17 de julho, pelo Portal Único de Acesso ao Ensino Superior. O candidato precisa ter conta gov.br e preencher os requisitos para participar do programa. O resultado sai no dia 30 de julho. Mais informações em acessounico.bec.com. gov.br/FIES ou ligue para 0800-616161. Thaisa Vitória para a Voz do Brasil.
0: O Ministério da Educação disponibilizou uma série de vídeos com orientações sobre o uso do Cadastro da Educação de Jovens e Adultos, uma plataforma oficial de cadastro.
1: O material ensina passo a passo como realizar a inscrição e é destinado tanto aos estudantes quanto aos profissionais que atuam no sistema.
0: As inscrições no cadastro permanecem abertas durante todo o ano.
1: No entanto, os prazos para ingresso no segundo semestre deste ano variam de acordo com o calendário de cada estado e município.
0: Os conteúdos estão disponíveis no portal do MEC e no canal da pasta do Ministério da Educação no YouTube.
1: E essas foram as notícias do governo federal.
0: Uma realização da Secretaria de Comunicação Social da Presidência da República.
1: Com produção da empresa Brasil de Comunicação.
0: Fique agora com as notícias do Poder Judiciário e do Congresso Nacional. Uma boa noite.
1: Boa noite para você e até amanhã.
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6: Presidente do STF e do CNJ lança rede nacional de magistrados para combater o avanço do crime organizado no país.
7: Instituições podem enviar propostas sobre modernização do sistema de justiça até 15 de agosto.
6: STJ

0: mantém prisão preventiva de homem acusado de atuar como falso médico.
1: Boa noite, eu sou Marcela Luiz.
0: E eu sou Walter Lima.
1: O presidente do Supremo Tribunal Federal e do Conselho Nacional de Justiça, ministro Edson Fachin, lançou nesta terça-feira a Rede Nacional de Magistrados para combater o avanço do crime organizado no país.
0: Segundo Fachin, a resposta estatal à criminalidade em rede exige, necessariamente, uma justiça também articulada em rede. Marcelo Della Libera.
2: O ministro Edson Fachin observou que o mercado de apostas eletrônicas clandestinas vem sendo utilizado como instrumento de organizações criminosas.
3: Essas plataformas podem servir à lavagem de dinheiro, à formação de estruturas empresariais aparentemente ilícitas, à integração com outras atividades ilícitas, como tráfico, contrabando e corrupção, além de apresentarem forte dimensão transnacional.
2: Criada por portaria do CNJ, a rede nacional prevê o compartilhamento de informações para enfrentar organizações criminosas cada vez mais sofisticadas.
1: Supremo está com o edital aberto para receber propostas sobre a modernização do sistema de justiça.
0: Podem participar instituições públicas, privadas e da sociedade civil até 15 de agosto. Pablo Lemos.
4: As propostas vão ser analisadas pelo Grupo de Estudos para a Modernização do Sistema de Justiça, instituído pelo presidente do STF, ministro Edson Fachin. O diretor do Centro de Estudos Constitucionais do Supremo, Fernando Facuri Scaff, que preside o grupo, explica que modernizar significa atualizar o sistema de justiça.
5: É fazer ajustes dentro de um sistema que funciona, que está rodando bem, para falar uma linguagem mais clara, e que você tem, dentro disto, a expectativa de uma sociedade brasileira como um todo por mais justiça e por mais segurança jurídica.
4: Para o relator do grupo Neide Barros Belo Filho, modernizar é uma exigência do tempo.
6: É necessário modificar porque é necessário acompanhar o tempo, acompanhar as mudanças da sociedade.
4: Serão aceitas apenas manifestações institucionais sobre a modernização do sistema de justiça sem caráter pessoal, que deverão ser apresentadas por meio de formulário eletrônico.
1: Mantida a prisão preventiva de empresário acusado de atuar como falso médico em unidade básica de saúde de Cananéia, São Paulo.
0: A decisão é do vice-presidente do STJ, ministro Luiz Felipe Salomão, no exercício da presidência. Fátima Uchoa.
7: O empresário está preso desde janeiro. Segundo o Ministério Público, ele realizava exames de ultrassom, emitia laudos e atendia pacientes usando o registro profissional de médico de um sócio falecido. A fraude foi descoberta após ele afirmar durante exame que tinha identificado a vesícula de uma paciente que já havia retirado o órgão. Depois de o Tribunal de Justiça de São Paulo negar o primeiro habeas corpus, a defesa fez novo pedido de relaxamento da prisão ao STJ. Mas o ministro Salomão não verificou ilegalidade manifesta nem urgência que justificassem a concessão da liminar. O ministro ainda apontou que o pedido de liberdade deverá ser examinado com mais profundidade no julgamento definitivo do habeas corpus, a cargo da sexta turma do STJ.
1: TST promove congresso para debater o uso de pesquisas no aprimoramento da Justiça do Trabalho.
0: O evento vai ser realizado na sede do Tribunal, em Brasília. Marla Lacerda.
8: O 4º Congresso Nacional de Pesquisa Judiciária, Estatística e Ciência de Dados da Justiça do Trabalho vai ser realizado entre os dias 25 e 27 de agosto. Com o tema Trabalho, Transformações Econômicas e Justiça, o evento é para incentivar a produção de conhecimento e a integração da rede de pesquisas judiciárias da Justiça do Trabalho. Magistrados, servidores, estudantes e profissionais que atuam na área e querem participar, fiquem atentos. As inscrições já podem ser feitas no portal do TST, que é o tst.jus.br.
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1: Uma boa noite.
0: E até amanhã.
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11: Eu sou Paula Groba.
12: E eu sou Humberto Pinheiro.
11: E estes são os destaques de hoje do Jornal do Senado, que começa agora.
13: Aprovada a aposentadoria especial para agentes de saúde e de combate às endemias.
11: MP do frete. Senado retira valor fixo, mas mantém piso mínimo do frete para caminhoneiros.
13: Pacientes em internação domiciliar podem ter desconto na conta de luz.
11: Boa noite.
14: Boa noite.
11: Em acordo com o governo, o Senado aprovou a medida provisória que atualiza as regras do piso mínimo do frete rodoviário. A MP, que perderia a validade nesta semana, mantém a obrigatoriedade de um valor mínimo para o frete, como já prevê a legislação, mas retira do texto a definição de um piso nacional para a remuneração dos caminhoneiros.
13: Durante a análise na Comissão Mista e na Câmara dos Deputados, havia sido incluído um piso de R$5.000 mensais para os motoristas de longas distâncias. A medida provisória também endurece as punições para empresas que descumprirem o piso do frete, calculado pela Agência Nacional de Transportes Terrestres. Repórter Pedro Pincer.
15: O Senado aprovou o projeto de lei de conversão da medida provisória que torna obrigatório o cadastramento das operações de transporte rodoviário de cargas e reforça os mecanismos de fiscalização do piso mínimo do frete. Entre os tópicos está a determinação de um piso para o frete, mas sem definição do valor. A principal questão se dava em torno do perdão às multas aplicadas aos caminhoneiros que estiveram presentes nas manifestações de dezembro de 2022. Para o relator revisor, senador Stevenson Valentim, do Podemos do Rio Grande do Norte, a medida faz justiça e traz tranquilidade para a categoria.
16: Entendo que esse viés da multa já atingiu a sua pedagogia e permanecer com essa injustiça é passar uma ideia de vingança e que não contribui nada para a sociedade.
15: A líder do governo, senadora Tereza Leitão, do PT de Pernambuco, celebrou o acordo alcançado diante da relevância do assunto.
17: Se ela não fosse importante, ela ia caducar. Nós não permitimos a caducidade justamente pela importância que ela tem para a economia, para relações trabalhistas, para a autonomia de autônomos.
15: As novas regras terão um período de transição. Empresas e transportadores terão prazo mínimo de 60 dias para a adaptação às novas obrigações. O texto segue agora para a sanção presidencial.
11: E o roubo de combustíveis deixou de ser apenas um crime patrimonial e passou a ser uma importante fonte de renda para facções criminosas.
13: Para combater esse mercado ilegal, a Comissão de Segurança Pública aprovou um projeto que endurece as penas e cria crimes específicos para o furto e o roubo de petróleo, combustíveis e derivados. Repórter Bruno Lourenço.
18: O projeto de lei fixa a pena nesses casos de reclusão de 4 a 10 anos mais multa e aumenta a punição em um terço se o crime for cometido com destruição de barreiras, atuação conjunta de duas ou mais pessoas, abuso de confiança de funcionário público ou ex-colaboradores das empresas. O relator designado, senador Sérgio Moro, do PL do Paraná, defendeu a punição mais rigorosa.
19: Para proteger não só o mercado de combustíveis, mas especialmente o consumidor desses combustíveis, dessas quadrilhas, dessas gangues que se locupletam, não só furtando combustíveis e seus equipamentos, mas colocando em risco os indivíduos para os quais depois esse combustível fraudulento, muitas vezes, é revendido.
18: O projeto também altera a legislação de crimes contra a ordem econômica para punir quem armazena, transporta ou comercializa o combustível sabendo que é produto de crime. O texto estabelece ainda que as penas sobem em 2/3 se a ação resultar em desabastecimento, interrupção das atividades industriais, incêndio, dano ambiental, ferimento grave ou morte. A proposta seguiu para a Comissão de Constituição e Justiça.
11: O sedentarismo ou a inatividade física gera um custo anual estimado em cerca de R$300 milhões ao Sistema Único de Saúde. Esse valor equivale a aproximadamente 17,4% de todos os gastos do sistema com hospitalizações por essas condições.
13: No Senado, a importância da medicina esportiva na saúde dos brasileiros foi tema de audiência pública na Comissão de Esporte. Os detalhes com Patrícia Oliveira.
20: A medicina esportiva especializada no
14: no acompanhamento dos exercícios físicos na prevenção de lesões, reabilitação e melhoria do desempenho dos atletas também contribui para a saúde pública, como destacou a senadora Leila Barros, do PDT do Distrito Federal, em audiência pública na Comissão de Esporte.
20: Ela beneficia milhões de brasileiros que encontram no esporte um instrumento de prevenção de doenças, de qualidade de vida e do envelhecimento saudável.
14: José Cavazói, da Federação Internacional de Medicina Esportiva, apontou a importância do exercício físico na redução mundial de casos de morte.
21: Que além de fazer as pessoas se sentirem bem, ele é capaz de reduzir infarto, reduzir AVC, reduzir morte. 5,3 milhões de mortes todos os anos que são atribuíveis ao sedentarismo.
14: O médico Fernando Torres destacou o papel social do exercício físico também no combate aos custos com sedentarismo no Brasil. De cerca de 300 milhões de reais por ano no SUS, em internações e tratamentos de doenças crônicas.
22: Exercício é remédio, porque ele realmente previne e trata doenças. Está altamente ligado à redução de gastos públicos e privados.
14: Os debatedores defenderam a criação de políticas públicas para ampliar a prática de atividades físicas no Brasil.
11: E famílias com pacientes em internação domiciliar que dependem de aparelhos elétricos poderão ter mais acesso ao desconto na conta de luz. A Comissão de Infraestrutura aprovou um projeto que amplia de 3 para 4 salários mínimos o limite de renda para a concessão da tarifa social de energia elétrica nesses casos.
13: O benefício atende pacientes que utilizam equipamentos como ventiladores pulmonares, bombas de infusão e aspiradores de secreção. A proposta, que busca reduzir os custos do tratamento feito em casa, segue agora para análise na Comissão de Assuntos Sociais.
11: E seguiu para a votação no plenário, em regime de urgência, o projeto que cria o Estatuto da Vítima. A proposta reúne em uma única lei os direitos e garantias de vítimas de crimes, contravenções, calamidades públicas, desastres e epidemias. Hoje, essas proteções estão espalhadas por diferentes normas.
13: O texto foi aprovado pela Comissão de Segurança Pública com parecer favorável do senador Wilder Moraes, do PL de Goiás. Segundo o relator, o sistema de justiça brasileiro historicamente concentrou a atenção na relação entre o Estado e o autor do crime, deixando a vítima em segundo plano. Para ele, o Estatuto corrige essa distorção ao fortalecer a proteção e o acolhimento das vítimas, o que também pode contribuir para o enfrentamento da criminalidade.
23: Contribui para estabelecer a confiança da população nas instituições de repercussão. Estimulam as notícias dos crimes e favorece a cooperação da vítima ao longo da apuração.
11: Profissionais que atuam na prevenção de doenças e no atendimento direto às famílias poderão passar a contar com uma aposentadoria diferenciada. O Senado aprovou em 2 turnos a proposta que garante esse direito aos agentes comunitários de saúde e aos agentes de combate às endemias, além de regulamentar o vínculo funcional da categoria.
13: A proposta aprovada prevê regras de transição e estende ainda a medida aos agentes indígenas de saneamento e de saúde. O texto segue para promulgação. Repórter Douglas Castilho.
24: A proposta aprovada estabelece como idade mínima de aposentadoria 57 anos para mulheres e 60 anos para os homens, condicionada à comprovação de 25 anos de tempo de contribuição e de efetivo exercício profissional, com regras de transição que terminam no ano de 2041 para os que já ingressaram na atividade. O texto também assegura a estabilidade a esses trabalhadores, vedando sua contratação temporária ou terceirizada, salvo na hipótese de emergências em saúde pública. O relator da proposta, senador Irajá, do PSD do Tocantins, destacou a atuação dos agentes na prática da saúde preventiva das famílias.
25: Merecem, assim como existe a aposentadoria especial dos nossos valorosos professores, assim como já foi também instituída a aposentadoria especial para os policiais, é merecida também a essa categoria. São soldados do nosso SUS, do Sistema Único de Saúde Brasileiro. Aliás, se tem o SUS de carne e osso, eles se chamam agentes de saúde e de combate a endemias.
24: Para compensar o aumento das despesas com essas aposentadorias, a União prestará assistência financeira aos estados e municípios.
13: Música. edição de Paulo Agrova e trabalhos técnicos de Eliseu Caires. O Jornal do Senado fica por aqui. Acompanhe agora as notícias da Câmara dos Deputados. Boa noite.
11: Boa noite e até amanhã.
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2: Deputados reduzem jornadas de trabalho de pais de pessoas com deficiência.
3: Plenário pode desobrigar férias escolares durante Copa de Futebol Feminino.
2: Câmara exige informação sobre bebê prematuro na certidão de nascimento.
3: Boa noite. O projeto que exige informação sobre bebê prematuro na certidão de nascimento já pode seguir para o Senado. A repórter Maria Neves tem os detalhes sobre a medida.
4: A Comissão de Constituição e Justiça da Câmara dos Deputados aprovou o projeto que obriga os cartórios a incluir na certidão de nascimento que a criança nasceu de forma prematura. De acordo com a autora da proposta, a deputada Silvia Cristina, do PP de Rondônia, são considerados prematuros bebês que nascem antes de 37 semanas de gestação. Com a aprovação, o texto pode seguir para o Senado. Ainda, segundo Silvia Cristina, o Brasil é o país em que nascem mais bebês prematuros no mundo. Ela afirma que 12% dos partos realizados no país ocorrem antes do tempo mínimo necessário. A relatora do texto, deputada Maria Raiz, do PSB de Pernambuco, defende que incluir a informação sobre prematuridade do bebê na certidão de nascimento, além de garantir o atendimento médico adequado à criança, também trará economia para os cofres públicos.
5: A partir do momento que a gente sabe que uma criança nasce de forma prematura, a gente garante que o atendimento seja dado de forma mais precisa. Então, além, obviamente, de garantir um atendimento melhor para as mulheres, a gente garante que uma economia para o Estado.
4: Ao apresentar o projeto em 2024, Silvia Cristina afirmou que, de acordo com informações da Organização das Nações Unidas, a prematuridade é a principal causa de morte infantil no mundo. A página do Hospital Albert Einstein explica que bebês nascidos antes do tempo têm maior probabilidade de apresentar problemas como pulmões imaturos que exigem ventilação mecânica. Além disso, os intestinos ainda não se encontram totalmente desenvolvidos no nascimento, o que dificulta a absorção do leite materno. Outra complicação é o cérebro prematuro, que impede o recém-nascido de ter o instinto de sugar os mamilos da mãe para mamar. Ainda, de acordo com as informações do hospital, problemas decorrentes da prematuridade podem durar por toda a vida. Da Rádio Câmara de Brasília, Maria Neves.
2: Maurício do Vôlei, do PL de Minas Gerais, apresentou projeto que cria a Política Nacional de Proteção da Inocência Infantil. De acordo com o deputado, a medida protege crianças e adolescentes da exposição a conteúdos inadequados ao desenvolvimento psicológico, moral e emocional.
3: Maurício do Vôlei acrescenta que o projeto amplia o acesso dos pais a informações sobre materiais pedagógicos e atividades escolares que tratem de temas sensíveis. Na visão dele, o texto é uma forma de garantir maior transparência na formação de crianças e adolescentes.
9: Saúde.
2: Comissão de Saúde aprova projetos sobre idosos e prevenção do câncer. A repórter Sofia Peçanha ouviu a relatora.
6: A Comissão de Saúde aprovou o projeto que prevê a suplementação nutricional como parte do tratamento de idosos diagnosticados com desnutrição ou risco de desnutrição durante internações hospitalares. A proposta, apresentada pelo deputado Pedro Ayara, de Minas Gerais, determina que hospitais públicos e privados conveniados ao Sistema Único de Saúde ofereçam suplementos nutricionais aos pacientes idosos sempre que houver indicação clínica. O projeto tem como objetivo assegurar que a suplementação seja parte integrante do cuidado hospitalar e da reabilitação pós-alta. Dessa forma, além de melhorar a recuperação de pacientes idosos, a medida também reduz complicações durante e após a internação, como afirmou a deputada Silvia Cristina, do PP de Rondônia, relatora na comissão.
7: O PL fortalece a integralidade da atenção e da saúde que contribui para a sustentabilidade do sistema ao reduzir custo de sobrecarga hospitalar.
6: De acordo com o projeto, todos os pacientes idosos internados deverão passar por triagem e avaliação nutricional na admissão hospitalar. com reavaliações durante a internação e na alta. Caso o idoso ainda apresente desnutrição ou risco nutricional no momento da alta, ele poderá receber suplementação gratuita pelo SUS por até 60 dias, com acompanhamento das equipes de saúde. Após passar pela aprovação nas comissões de defesa dos direitos da pessoa idosa e de saúde, a proposta segue para análise na Comissão de Finanças e Tributação. Outro projeto aprovado pela Comissão de Saúde institui o Dia Nacional de Combate ao Câncer, a ser celebrado anualmente em 27 de novembro. A proposta, apresentada pela deputada Flávia Moraes, de Goiás, amplia as ações de prevenção, diagnóstico precoce, tratamento e apoio às pessoas acometidas pela doença. Estão previstas campanhas educativas, incentivo a ações de rastreamento da doença, apoio psicossocial a pacientes e familiares, capacitação de profissionais de saúde e estímulo à pesquisa científica na área oncológica. A relatora na Comissão de Saúde também foi a deputada Silvia Cristina. Ela destacou que o projeto busca maior visibilidade ao tema e fortalecer a mobilização social e institucional em todo o país.
7: Representa passo concreto e necessário para fortalecer a política pública de enfrentamento ao câncer no Brasil, integrando a prevenção e atenção e a reabilitação, o apoio psicossocial, no momento em que os números evidenciam urgência.
6: Após a aprovação na Comissão de Saúde, o projeto segue agora para análise da Comissão de Finanças e Tributação. Da Rádio Câmara de Brasília, Sofia Peçanha.
9: Esporte.
3: Josivaldo JP, do União do Maranhão, defende a aprovação de proposta que inclui entidades esportivas sem fins lucrativos entre as instituições com imunidade tributária. Ele afirma que a medida busca reduzir custos de organizações que atuam na formação de atletas e na inclusão social.
2: Josivaldo JP aponta que o texto alcança apenas entidades certificadas dos movimentos olímpico, paralímpico, clubístico ou educacional. Ele argumenta que a regra pode evitar o fechamento de projetos esportivos, principalmente em comunidades que dependem dessas iniciativas para atender crianças e jovens.
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9: Trabalho.
3: A Câmara aprovou redução de jornada de trabalho para pais de pessoas com deficiência. A repórter Paula Bittar tem os detalhes.
8: A Comissão de Constituição e Justiça da Câmara aprovou uma proposta que prevê a redução da jornada de trabalho sem prejuízo salarial para pais de pessoas com deficiência. De acordo com o texto aprovado, a necessidade e o percentual da redução da jornada serão definidos por avaliação biopsicossocial, realizada pelo menos a cada 2 anos. Conforme o resultado, o benefício poderá ser ampliado, mantido, reduzido ou suspenso. Durante a discussão da proposta, a deputada Soraya Santos, do PL do Rio de Janeiro, defendeu critérios para a concessão do benefício como forma de evitar fraudes.
10: Esse projeto é um projeto importantíssimo para as mães atípicas que precisam ter mais tempo dentro de casa, e é lógico que o meu voto será, e do partido, na orientação de aprovar, mas me cabe aqui fazer um alerta. Esse tipo de benefício deveria sempre estar vindo com um critério de avaliação.
8: O projeto que prevê a redução da jornada de trabalho sem prejuízo salarial para pais de pessoas com deficiência já pode seguir diretamente para análise do Senado, a menos que haja recurso para votação antes pelo plenário da Câmara. Da Rádio Câmara, de Brasília, Paula Bittar.
9: Eleições.
2: Projeto de Paulinho da Força, do Solidariedade de São Paulo, permite contabilizar como gastos eleitorais despesas com o cuidado de dependentes de candidatas. A medida beneficiaria mulheres com filhos de até 12 anos ou dependentes com deficiência.
3: A proposta autoriza o custeio de babás, cuidadores, creches e transporte de dependentes durante a campanha. Segundo Paulinho da Força, o objetivo é ampliar a participação feminina na política e reduzir os obstáculos enfrentados pelas candidatas.
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9: Consumidor.
2: Comissão aprova medida que permite maior transparência na conta de luz. A repórter Júlia Lopes nos conta o que foi proposto.
18: A Comissão de Defesa do Consumidor da Câmara dos Deputados aprovou um projeto que obriga as distribuidoras de energia elétrica a incluir, junto com a conta de luz, um registro fotográfico do medidor de consumo da unidade de energia. De acordo com o texto, a medida tem como objetivo fortalecer a proteção dos direitos do consumidor e garantir mais transparência nas informações sobre o consumo de energia. A proposta também busca aumentar a confiança do usuário, já que o registro fotográfico anexado à fatura permite acompanhar mais clareza o processo de medição da cobrança. Para o relator da proposta, deputado Celso Russomano, do Republicanos de São Paulo, a iniciativa protege tanto o consumidor quanto as empresas. Ele ressaltou que a imagem do medidor pode servir como prova em caso de contestação, ajudando a evitar fraudes e possíveis manipulações.
19: O consumidor vai ter o direito de receber a conta com o registro fotográfico, ou seja, na hora que for lida a conta de energia elétrica, tem uma fotografia do medidor, do consumidor junto, né, impressa na própria conta, e aí o consumidor vai poder ver que, de fato, a leitura foi feita da maneira correta e vai poder acompanhar, inclusive, o consumo. Aí, se houver erro, fica mais fácil para ele provar que existe um erro na cobrança da conta de energia elétrica.
18: O projeto, que inclui junto à conta de luz um registro fotográfico do medidor de consumo, segue agora para análise na Comissão de Minas e Energia. Da Rádio Câmara de Brasília, Júlia Lopes.
9: Desenvolvimento Regional.
3: O projeto de Paulo Guedes, do PT de Minas Gerais, concede ao município de Vieiras o título de Capital Nacional dos Peixes Ornamentais. A proposta reconhece a importância da cidade para a piscicultura ornamental e sua contribuição para a economia da Zona da Mata Mineira.
2: Segundo Paulo Guedes, o reconhecimento fortalece a identidade produtiva de Vieiras, amplia a visibilidade do setor e incentiva o desenvolvimento regional. A proposta destaca ainda o potencial da criação de peixes ornamentais para gerar renda e apoiar pequenos produtores.
9: Educação.
3: O plenário da Câmara pode votar a qualquer momento o projeto que retira a obrigação de férias escolares durante a Copa do Mundo de Futebol Feminino no ano que vem. Essa obrigação foi criada por uma lei de 2026. Entenda com o repórter Antônio Vital.
25: Ganhou o regime de urgência e pode ser votado a qualquer momento no plenário da Câmara, projeto que desobriga as redes de ensino pública e privada de todo o país a concederem férias escolares para todos os alunos durante a realização da Copa do Mundo Feminina de Futebol no ano que vem. Lei de autoria do governo, aprovada no início do ano pelo Congresso, obriga que as férias dos estudantes coincidam com o período do torneio, entre 24 de junho e 25 de julho de 2027. O projeto apresentado pela deputada Anne Ortiz, do PP do Rio Grande do Sul, permite que os sistemas de ensino dos estados e municípios decidam sobre o período de férias escolares, em vez de obedecer ao calendário oficial da competição. Entidades como a Federação Nacional das Escolas Particulares criticaram a obrigatoriedade prevista em lei e alegaram que a alteração do período de férias no meio do ano coloca em risco o calendário escolar exigido pela Lei de Diretrizes e Bases da Educação, que obriga pelo menos 200 dias letivos no ano. O regime de urgência permite que o projeto seja analisado diretamente no plenário da Câmara, sem passar pelas comissões permanentes da Casa. A urgência foi aprovada de maneira simbólica, sem votos contrários. Para a autora da proposta, Anne Ortiz, a definição do período de férias em função da competição não foi discutida com as instituições de ensino e vai causar prejuízos para as escolas, alunos, pais e professores.
26: Não é possível, num país de 5.570 municípios, onde a Copa do Mundo vai ser sediada em apenas 8 municípios, nós termos uma regra para valer para todos os municípios que obriguem mais de um mês de férias no meio do ano. Isso vai causar um problemão, não só para as famílias, para os pais, para as mães que trabalham, mas também para os trabalhadores da educação no nosso país.
25: Os Jogos da Copa do Mundo de Futebol Feminino serão realizados em 8 cidades: Belo Horizonte, Brasília, Fortaleza, Porto Alegre, Recife, Rio de Janeiro, Salvador e São Paulo. Segundo o governo, a expectativa da FIFA é de que o evento alcance um público de mais de 3 milhões de torcedores, o que movimentará a economia brasileira e projetará o Brasil como potência esportiva. Da Rádio Câmara, de Brasília, Antônio Vital.
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14: Justiça.
2: Projeto de Caroline de Tone, do PL de Santa Catarina, concede anistia a pais punidos por adotarem a educação domiciliar, conhecida como homeschooling. Ela reforça que a medida beneficia apenas os casos em que não houve negligência, maus tratos ou violação dos direitos da criança e do adolescente.
3: Segundo Caroline de Tone, a proposta repara penalidades aplicadas a famílias que optaram pela educação domiciliar de boa-fé. Para a deputada, o projeto reforça o papel da família na educação dos filhos e garante mais segurança jurídica aos pais que adotam esse modelo de ensino.
14: Segurança Pública.
2: O projeto aumenta penas para crime de ameaça por arma ou condição da vítima. A repórter Daniela Lessa nos conta quais os agravantes.
20: A Comissão de Constituição e Justiça da Câmara dos Deputados aprovou o projeto que aumenta a pena para o crime de ameaça quando cometido com uso de arma ou contra mulher por razões do sexo feminino, crianças, adolescentes, pessoas idosas ou com deficiência. A proposta é do deputado Mário Ehringer, do PDT de Minas Gerais, e altera o Código Penal para aproximar as punições dos crimes de ameaça e de perseguição. Atualmente, a pena para o crime de ameaça é detenção de 1 a 6 meses ou multa. Pelo texto, a pena para ameaça poderá ser aumentada de metade quando o crime for praticado com arma ou contra mulher por razões do sexo feminino, criança, adolescente, pessoa idosa ou pessoa com deficiência. Também haverá aumento de pena se a ameaça ocorrer na presença de criança ou adolescente. Além disso, o projeto permite que o Ministério Público inicie a ação penal nesses casos, mesmo sem a representação da vítima, o que pode facilitar a responsabilização dos agressores. O relator, deputado Pompeu de Matos, do PDT do Rio Grande do Sul, defendeu que a mudança corrige distorções na lei e reforça a proteção das vítimas.
21: A pessoa que se sente ameaçada muda todo o seu comportamento, inclusive corporal, de alimentação, de sono, de perturbação por ser ameaçado. E se for perseguido, é a mesma coisa. Então nós estamos colocando, perseguir ou ameaçar é a mesma situação. Tem a mesma pena, tem a mesma responsabilidade, tem a mesma gravidade.
20: Pompeu de Matos defendeu também o aumento de pena para casos em que a ameaça ocorre na presença de crianças ou adolescentes, pela gravidade do trauma provocado ao apenas testemunhar uma situação de violência. O projeto que aumenta penas para o crime de ameaça, especialmente quando envolve mulher por razões do sexo feminino, criança, adolescente, pessoa idosa ou pessoa com deficiência, ou ameaça feita com uso de arma, agora segue para análise do plenário da Câmara. Da Rádio Câmara de Brasília, Daniele Lessa.
14: Direitos Humanos.
3: Rubens Antônio, do PT de Goiás, é um dos autores de projeto que cria uma política nacional de grupos reflexivos sobre masculinidades, prevenção da violência e cultura de paz. O objetivo, segundo ele, é atuar antes que a violência aconteça, com ações educativas voltadas também a adolescentes.
2: Rubens Antônio afirma que os grupos poderão funcionar em escolas, unidades de saúde, equipamentos da assistência social, órgãos de justiça e espaços comunitários. O congressista ressalta que o texto prevê atividades sobre sobre resolução não violenta de conflitos e prevenção da violência contra mulheres.
3: Termina agora o Jornal Câmara dos Deputados, produzido pela Rádio Câmara, com trabalhos técnicos de Everson Urani e apresentação de José Carlos Andrade e Márcio Aquilissardi. Uma boa noite para você.
2: Uma ótima noite para você. A Voz do Brasil volta amanhã.
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4: 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Para se ter ideia, a água auxilia na regulação da temperatura corporal, ajuda na eliminação de toxinas por meio da urina e da transpiração, ajuda a moldar o bolo fecal, é utilizado no processo de respiração e carrega muitos nutrientes a todas as partes do corpo. 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

0: vinde, cantemos ao Senhor, jubilemos a rocha da nossa salvação. Apresentemo-nos ante a sua face com louvores e celebremo-lo com salmos. Porque o Senhor é Deus grande e Rei grande sobre todos os deuses. Nas suas mãos estão as profundezas da terra e as alturas dos montes são suas. Seu é o mar e ele o fez, e as suas mãos formaram a terra seca. Ó, vinde, adoremos e prostremo-nos, ajoelhemos diante do Senhor que nos criou. Porque ele é o nosso Deus e nós, povo do seu pasto e ovelha da sua mão. Se hoje ouvirdes a sua voz, não endureçais os vossos corações, assim como na provocação e como no dia da tentação no deserto. Quando vossos pais me tentaram, me provocaram e viram a minha obra. 40 anos estive desgostado com esta geração e disse: é um povo que erra de coração e não tem conhecido os meus caminhos. A quem jurei na minha ira que não entrarão no meu repouso.
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0: E estamos juntos, começando mais um Tempo de Amar. Meditamos no Salmos 95.
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0: Oferecimento da sua igreja evangélica, Assembleia de Deus na Bahia. A presidência do pastor Valdomiro Pereira da Silva. Começamos com Ana Clara Rocha, Jesus, o bom amigo. Boa noite para você.

0: Pois é, só Jesus, viu? Ele nos amou de verdade, ele se entregou por nós, deu a vida dele para que pudéssemos viver eternamente com Deus. Agora 8h14, valendo a sua participação, 99-16-1059. Esse é o nosso WhatsApp. Manda boa noite, compartilha a palavra de Deus.
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0: Pois é, só Jesus faz isso, viu? Só Ele na cruz do Calvário, quando Ele derramou todo o Seu sangue por nós. E através de Jesus, nós temos acesso direto a Deus. Você ouviu Patrícia Romani e Delino Marçal, Apenas Canção. Agora 8h18, lembrando a você que daqui a pouquinho, não é? Daqui a 2 dias, no próximo dia 16 a 18 de julho, vai acontecer o culto de celebração pelos 84 anos da Assembleia de Deus em Camaçari. E você e sua família são nossos convidados. Liderando segundo a ordem do Senhor é o tema desse encontro, né? Os pastores já com presença confirmada, pastor Valdomiro Pereira, presidente da CEADEB, e também pastor Cleudson Carlos, pastor Joel Tamarindo, pastor Márcio Braga, pastor Wesley Anuri, pastor Messias Santos, pastor Elienay Cabral e o presbítero Wesley Anuri. Será de 16 a 18 de julho, às 19 horas. Você e sua família são nossos convidados. A Assembleia de Deus em Camaçari, ela está localizada na Avenida 28 de Setembro, 413, Camaçari, Bahia. Eu tenho certeza que você vai estar presente.
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Pois é, o dia hoje, viu? Se hoje ouvirdes a minha voz, não endureçais o vosso coração. O dia hoje. Volta hoje para Jesus, ele te espera, viu? Ele continua no mesmo lugar. E chamando, Paulo Neto, volta, filho meu. Agora 8h25, já teremos palavra pastoral.

você ouviu Valesca Maíssa, Eis-me Aqui. Prepare o seu coração, vem aí Palavra Pastoral com o pastor Valdomiro Pereira. Eu tenho certeza que Deus mais uma vez vai falar ao seu coração.

0: Saúdo a todos com a paz do Senhor, meus amados irmãos e meus amados amigos. É uma alegria estar falando nesse momento com você sobre a bondade e a misericórdia do nosso Deus. O nosso Deus que, pelo seu grande amor, enviou o seu Filho Jesus Cristo para vir a este mundo, para perdoar os nossos pecados e nos dar a certeza de vida eterna. Olha, o salmista, no Salmo de número 23, ele escreveu o seguinte: o Senhor é o meu pastor, nada me faltará. Imagine, meus amados irmãos, todos nós, que um dia encontramos com nosso Senhor e Salvador Jesus Cristo. Estávamos caminhando para a condenação eterna. Alcançamos, então, o perdão dos pecados. Olha, o Senhor é o meu pastor, nada me faltará. Então, já alcançamos o perdão dos pecados, que o perdão só é dado por Jesus Cristo. Quando ele, inclusive, morreu na cruz ali, ele olhou para o Pai e disse: Pai, está tudo consumado. E ainda olhou para aqueles que tinham levado para a cruz e disse: Pai, perdoe porque eles não sabem o que fazem. Então, Jesus Cristo já perdoou os nossos pecados. Jesus Cristo tem cuidado das nossas vidas, tem curado as nossas enfermidades, tem nos dado o pão de cada dia, tem nos dado muitas vitórias. E ele, inclusive, disse a um determinado, em um determinado momento, quando lhe perguntaram: Senhor, nós deixamos tudo e te seguimos, o que é que vamos receber? Ele disse: olha, aqueles que deixaram tudo por amor a mim e ao Evangelho vão alcançar a vida eterna. Mas antes até de alcançar a vida eterna, vão receber aqui 100 vezes tanto. Imagine quem é que tem uma recompensa para dar nesta condição àqueles que o trabalham, àqueles que fazem algo em uma empresa, àqueles que servem em uma empresa. A recompensa não é de 100 vezes tanto, mas imagine aqueles que servem a Deus, aqueles que adoram ao Senhor, inclusive estando, é claro, na igreja, cantando, orando, pregando, ou fora da igreja, já recebe 100 vezes tanto aqui na terra. E é por isso que aqueles que servem a Deus, aqueles que andam com o Senhor, são felizes. Nós somos felizes porque abraçamos a Cristo como Salvador, ele perdoou os nossos pecados. Mas além da recompensa terrena de 100 vezes tanto, temos a garantia da vida eterna. E como é que é essa vida eterna? Olha, uma vida eterna de descanso no céu, na Nova Jerusalém, que o Senhor preparou para todos nós. Nós vamos morar nesta Nova Jerusalém, onde a Bíblia Sagrada, inclusive, mostra que as ruas são de ouro e os muros de cristal. Imagine a gente pisando em avenidas de lama, morando, quem sabe, em casa sem reboco, e vamos morar numa cidade tão maravilhosa igual a esta. Então, meu amado amigo, aceita Jesus como Salvador. Ele vai perdoar os teus pecados, vai te dar certeza de vida eterna e você vai morar no céu para sempre com ele e com todos aqueles que já servem ao Senhor. Meus amados irmãos, meus amados amigos, que a bênção de Deus permaneça na vida de cada um. E agora, vamos orar. Poderoso Deus, Pai que estás nos céus, eu te agradeço, Senhor, por esse momento especial. E te peço, Pai, por aqueles que estão nos acompanhando pelas redes sociais, através também das emissoras de rádio, continue abençoando a cada um, dando vitória, livrando de todo mal. E aqueles que ainda não têm certeza de salvação, que eles possam também sentir a necessidade de te aceitar como Salvador para ir morar no céu contigo. Deus querido, Deus maravilhoso, eu te agradeço por tudo. Amém.
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nome que está acima de todo nome. O maior nome que existe. O maior no céu, o maior na terra, o maior em tudo. É o nosso Deus. Jesus, Jesus. Aquele que fez milagres.

0: você ouviu Suede Silva, o nome dele é o nome do Senhor e Salvador Jesus Cristo. Antes, Stella Laura, o Senhor é o meu pastor. Agora faltando 10 minutos para as 9, vamos juntos até as 10.
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2: Emmanuel.

0: Aí você ouviu Nego Vieira e David Cairo, Emmanuel. Emmanuel quer dizer Deus conosco. Finalizando a primeira hora do seu Tempo de Amar, continuemos louvando, adorando, agradecendo. Vem aí um rápido intervalo, eu volto já já.
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0: Hora certa. Vox FM 8:55.
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